Canção de Embalar, de José Afonso, na voz de João Rendo, o grupo Última Luz. Segue-se a balada da despedida, dedicada ao sexto ano médico de 2025-2026.

falta. E para a Câmara das Fitas não vai nada, nada, nada. 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Então, com toda a cagança, toda a pujança, com o maior espírito académico, sai o nosso

0: fitas, pastas e fitas no ar. É o ponto final na Serenata Monumental da queima das fitas, cores amarelas, medicina, vermelho de direito, engenharias com o azul. Vamos ainda ouvir o FRA. Que comece a festa, porque a partir de hoje, da Serenata Monumental da Queima das Fitas, vamos ter uma semana de espetáculos musicais na Praça da Canção, na cidade de Coimbra. Vou ter com os repórteres da RTP Antena 1. Comece com a Diana Craveiro, algures no meio da multidão na Sevelha.
1: Estou aqui na Sevelha com os familiares da Constança Peixoto, que se estreou esta noite na Serenata. Eu sei que está muito nervosa, é a avó, a Maria. Não sei se consegue falar connosco. Gostou desta Serenata? Gostou da estreia da sua neta?
2: Estou extremamente emocionada, mas muito feliz por ter tido a sorte de ser avó e de uma menina, Constança Peixoto, que terminou efetivamente um ciclo nesta cidade que é a nossa, minha também, e que vai proporcionar a partir de agora a possibilidade de as pessoas de sexo feminino poderem cantar nesta festa que inicia a queima das fitas. Estou feliz e emocionada.
1: Muito emocionada, foi acompanhando com dois telemóveis a certa altura que estavam a gravar a atuação do grupo Honoris Causa. Eu vou tentar falar também com a mãe, com a Mónica. O que é que sentiu quando viu a sua filha nas escadas?
3: Uma emoção enorme. Eu estava a tentar não tremer muito na filmagem porque estava... Eu fiquei mesmo lágrima no olho. Estou um bocadinho mais contida que, nesse caso, que a avó. Mas eu sou um bocadinho mais tímida, estou assim um bocadinho mais atrapalhada, mas o meu orgulho é imenso, é imenso. Vim de propósito vê-la e não estou mesmo nada arrependida, vou de coração cheio, mesmo.
1: Ela estava nervosa por sentir que era, por saber que era a primeira mulher a cantar numa serenata?
3: Muito, extremamente nervosa, muito, muito. Mas ficou felicíssima de saber que estava cá as pessoas mais importantes para ela e isso é um grande apoio.
1: Foi difícil conter as palmas, porque numa serenata não se pode aplaudir.
3: Muito difícil, muito, muito, mesmo. Para além da emoção é mesmo conter, mas há todo um respeito, que é muito importante e é bonito se ver. É muito emocionante mesmo.
1: Muito obrigada, Mónica e Maria.
2: Vim aqui e vim por esta razão, disse à Constança nunca deixaria de vir num momento tão importante da vida dela e da vida, afinal, da Academia Coimbra. Estou orgulhosa e felicíssima. Parabéns para a Constança, para os colegas e para todo o grupo que realmente proporciona...
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0: edição da jornalista Ana Fernandes Silva.
1: O padrasto e a mãe das duas crianças francesas abandonadas em Alcácer do Sal vão ser presentes hoje a um juiz de instrução criminal em Setúbal. O homem de 55 anos e a mulher de 41 foram detidos esta quinta-feira à tarde num café em Fátima. Os dois meninos estão ao cuidado de uma família de acolhimento. Entretanto, o pai dos menores já está a caminho de Portugal. Há dias já tinha apresentado uma queixa às autoridades francesas quando se apercebeu que a mãe das crianças as tinha levado para fora do país sem autorização. O caso é visto como um ato premeditado aos olhos da psicóloga Ruth Agulhas, que descarta a ideia, Camila Vidal, de que se trate do típico abandono infantil.
2: Não resultou de impulso, foi calculado, explica a psicóloga, contraria uma ideia enraizada sobre instinto maternal.
3: De facto, há mães que não têm empatia pelos seus filhos, há mães que não criaram uma relação afetiva com os seus filhos, há mães que não se preocupam com o bem-estar dos seus filhos. Mostra também o facto das crianças terem sido colocadas com este jogo de faz de conta, com a mochila, terem passado tantas horas e as pessoas que são suspeitas terem sido encontradas descontraídamente num café, são tudo indicadores de premeditação, não de uma coisa impulsiva, não de algo que é fruto de uma descompensação psicótica, fruto de uma situação que não foi ponderada e que depois há algum arrependimento e se volta para trás. Não.
2: As crianças terão chamado pelo pai quando foram encontradas. Ruth Agulhas diz o que pode significar.
3: Quando a criança em aflição chama por alguém, normalmente esse alguém é a figura que é sentida como protetora e como securizante.
2: As duas crianças, em idade pré-escolar, foram abandonadas e vendadas. Achavam que era uma brincadeira.
3: Tenho até dificuldade em imaginar o que é que estas crianças terão pensado e sentido quando tiraram a venda e viram que estavam sozinhas, num sítio desconhecido, num sítio adverso.
2: Quanto à cobertura do caso, é importante proteger a identidade dos menores, mas será muito difícil impedir que saibam o que lhes aconteceu.
3: Provavelmente vão ter alguma noção do que possa ter acontecido ou podem ter alguma memória ou ouvem alguém falar e rapidamente, com dois cliques, encontram todas as notícias sobre aquilo que se passou.
2: A psicóloga diz que é preciso um equilíbrio entre a exposição das crianças e a necessidade de falar no caso para que a sociedade não fique indiferente.
1: A psicóloga diz ainda que o que agora importa é que os menores tenham estabilidade e segurança. O Conselho Superior dos Tribunais Administrativos e Fiscais lamenta não ter sido ouvido no processo para a nova lei orgânica do Tribunal de Contas. O órgão sublinha que se ouviram todas as entidades, menos a que vai ficar mais sobrecarregada com as alterações e com mais processos para resolver. A juíza secretária deste Conselho Superior, Iliana de Almeida Pinto, mostra-se incrédula pela ausência de diálogo e refere que os efeitos vão sentir-se, desde logo, com uma das medidas mais polémicas da lei.
4: A partir do momento em que não se faz a fiscalização prévia e se remete a questão de legalidade para um momento a posteriori, tem um impacto direto nos tribunais que julgam os processos de contratação pública.
5: Que são os tribunais administrativos e fiscais.
4: Exatamente. Depois, com um novo regime de responsabilidade financeira, se houver lesão no interesse público e o Ministério Público quiserem intentar ações para se dirimir essas questões, é nos tribunais administrativos que isso vai cair. E daí termos ficado extremamente surpreendidos com o facto de não termos sido escutados. Transfere uma parte significativa da litigância para tribunais que neste momento não estão a ter essa conflitualidade. Isso significa que estes tribunais então têm que ser dotados de mais meios. Há uma previsibilidade significativa de aumento de processo sobre os tribunais administrativos e fiscais.
1: A juíza desembargadora Iliana de Almeida Pinto, em declarações ao jornalista João Coraceiro, diz ainda que, caso a proposta de lei avance, os tribunais administrativos e fiscais acreditam que vai haver ainda mais atrasos nos processos.
4: A alteração da lei da nacionalidade, que impactou diretamente num volume processual absurdo nos tribunais desta jurisdição, a propósito dos requerentes de asilo, visto de residência e por aí fora. Esta é mais uma. A diferença é que, na altura, fomos ouvidos e avisámos. Desta vez não fomos. O que se segue compete ao Poder Legislativo decidir, da Casa da Democracia. Agora, todas as consequências que daqui advierem, mais uma vez, nos tribunais administrativos e fiscais, que já têm um significativo atraso nas decisões, quanto mais processos remeterem para os tribunais administrativos e fiscais, sem o competente aumento de meios, não vai correr bem. É o povo que vai acabar por sofrer as consequências porque vai ter decisões em prazos muito superiores aos que são expectáveis.
1: O Conselho Superior dos Tribunais Administrativos e Fiscais queixa-se de não lhe ter sido pedido parecer relativo às propostas de alteração do funcionamento do Tribunal de Contas. O Conselho Nacional do Chega propôs a rejeição da reforma laboral e da reforma do Estado apresentadas pelo Governo. Sobre as alterações à lei laboral, André Ventura quase passou ao lado do tema na intervenção que fez na abertura dos trabalhos e foi já depois de terminada a reunião que o Chega divulgou, Teresa Borges, que o Conselho Nacional propôs que o pacote laboral seja rejeitado.
2: André Ventura tem evitado fechar o sentido de voto e dizer se o Chega votará ao lado do PS contra as alterações à lei laboral. Diz que a proposta de lei do governo é má e, como está, não deve ser aprovada, mas mantém-se disponível a negociar. Esta semana, nas jornadas parlamentares do partido, pediu um esforço de aproximação ao governo, mas do Conselho Nacional do Chega, que esteve esta quinta-feira reunido em Lisboa, Ventura leva o apelo para que o partido rejeite o pacote laboral. Em comunicado, o Chega revela que o Conselho Nacional, órgão máximo entre convenções, propôs por unanimidade a rejeição da reforma laboral e da reforma do Estado apresentadas pelo Governo, diz que, como estão, os diplomas não podem contar com o voto favorável do partido. Escreve o Chega que, no que toca à reforma laboral, vários militantes, autarcas, deputados e dirigentes pronunciaram-se sobre a proposta, criticando o ataque aos trabalhadores e às mães trabalhadoras que consideram que o documento representa. Já sobre a reforma do Estado e depois de Ventura ter dito que vota contra a nova lei da organização do Tribunal de Contas, caso mantenha nos mesmos moldes o fim do visto prévio, o comunicado acrescenta que ficou claro que se trata de uma reforma que mais não faz do que facilitar a corrupção.
1: Resta saber como o Chega vai votar a proposta de lei às alterações à lei laboral. Esta quinta-feira, o secretário-geral do PS confirmou que o partido vai votar contra o pacote laboral na generalidade. Se Chega e PS votarem contra, o diploma será rejeitado pelo Parlamento, depois de também não ter reunido acordo na concertação social.
0: Edição da jornalista Ana Fernandes Silva. Toda a informação em permanência em noticias.rtp.pt. 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
8: Boa madrugada e bom início de fim de semana com a RTP Antena 1. Já a seguir a conversa de Alice Vilaça com dois portugueses no mundo.
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0: No programa de hoje cruzamos continentes e histórias de vida feitas em movimento. Do outro lado do Atlântico, em São Paulo, está Hugo Simão, natural de Sintra, que está no Brasil desde 2011, depois de uma experiência de vários anos em Inglaterra. Seguimos também viagem até Viena, na Áustria, onde está a Filomena Nogueira. É natural de Macieira de Sarnes, no concelho de Oliveira das Meis, e tem uma vida fora de Portugal que começou em 2006 e já passou por Espanha e pela Escócia. São duas histórias diferentes, dois percursos marcados pela mudança, pela adaptação e pela construção de uma vida longe do nosso país. Filomena e Hugo, bem-vindos a esta casa, uma casa que é também a vossa casa, a casa dos portugueses no mundo, na rádio. E porque todas as histórias têm um princípio, como é que começou a vossa? Quando é que perceberam que a vossa história, a vossa vida passaria ou poderia passar por sair de Portugal? Filomena.
1: Ora bem, isto é andar um bocadinho para trás, né? Já lá vão bastantes anos e tudo começou por fazer a tese de curso de universidade fora de Portugal, uma oportunidade que surgiu e então fui até Espanha, até Salamanca, onde desenvolvi um projeto que tinha iniciado em Portugal. E por lá as coisas continuaram. Entretanto, voltei a Portugal, tive outros trabalhos em Portugal. Na altura, com a crise económica, não posso precisar em que ano exatamente, apercebi-me que pronto, queria uma outra oportunidade e um outro challenge. Estamos a faltar a palavra
0: outro desafio.
1: Desafio, exatamente. Percebi que Portugal tinha algumas barreiras e então queria ir um pouco mais além e foi nessa altura que me mudei para o Reino Unido, para a Escócia, onde continuei um projeto de doutoramento que estava um pouco ligado àquilo que tinha feito em Espanha e lá continuei em investigação na parte de doenças infecciosas. E os desafios continuaram e não me dei por satisfeita com esse projeto. E então de lá, depois viajei até a Áustria, onde tive uma oportunidade na base de um projeto de investigação também, que ligava parte médica diretamente com doenças infecciosas. E foi aqui na Áustria que continuei. Embora tenha saído do país, estive também brevemente na Suécia, em Estocolmo, em trabalho e tenho viajado também bastante para outros países, tudo em contexto de trabalho. Uhum. E já lá vão 12 anos, não é?
0: É verdade. Ou seja, de desafio em desafio, na verdade o caminho foi-lhe mostrando que esta sua história teria que ser escrita fora do nosso país. E no seu caso, Hugo, quando é que percebe que há uma seta que lhe aponta a saída, por assim dizer, de Portugal?
2: Essencialmente eu sou um curioso por natureza e gosto de conhecer novas culturas, novos lugares, etc. Quando estava na universidade, alguns dos meus amigos fizeram Erasmus, eu na época não tive a oportunidade de fazer e também logo após ingressar no mercado de trabalho tive alguns amigos próximos que acabaram por entrar no programa Inove Contacto da AICEP e de certa forma as conversas com eles sempre me deixaram aquele bichinho e vontade de experimentar. Então, apesar de eu me ter inscrito e não ter conseguido entrar no programa logo após ter terminado a universidade, continuei a tentar mais um pouco e já estava a trabalhar, estava na Caixa Geral de Depósitos há 4 anos.
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0: O Conselho Nacional do Chega propõe a rejeição da reforma laboral e da reforma do Estado. Na reunião do partido esta noite em Lisboa, foram muitas as críticas às alterações que o governo quer fazer na lei laboral, considerando tratar-se de um ataque aos trabalhadores. André Ventura quase passou ao lado do tema na abertura dos trabalhos e foi já depois de terminada a reunião que o Chega divulgou, Teresa Borges, que o Conselho Nacional propôs que o pacote laboral seja rejeitado.
1: André Ventura tem evitado fechar o sentido de voto e dizer se o Chega votará ao lado do PS contra as alterações à lei laboral. Diz que a proposta de lei do governo é má e, como está, não deve ser aprovada, mas mantém-se disponível a negociar. Esta semana, nas jornadas parlamentares do partido, pediu um esforço de aproximação ao governo, mas do Conselho Nacional do Chega, que esteve esta quinta-feira reunido em Lisboa, Ventura leva o apelo para que o partido rejeite o pacote laboral. Em comunicado, o Chega revela que o Conselho Nacional, órgão máximo entre convenções, propôs por unanimidade a rejeição da reforma laboral e da reforma do Estado apresentadas pelo Governo, diz que, como estão, os diplomas não podem contar com o voto favorável do partido. Escreve o Chega que, no que toca à reforma laboral, vários militantes, autarcas, deputados e dirigentes pronunciaram-se sobre a proposta, criticando o ataque aos trabalhadores e às mães trabalhadoras que consideram que o documento representa. Já sobre a reforma do Estado e depois de Ventura ter dito que vota contra a nova lei da organização do Tribunal de Contas, caso mantenha nos mesmos moldes o fim do visto prévio, o comunicado acrescenta que ficou claro que se trata de uma reforma que mais não faz do que facilitar a corrupção.
0: Resta saber como o Chega vai votar a proposta de lei às alterações à lei laboral. Esta quinta-feira, o secretário-geral do PS confirmou que o partido vai votar contra o pacote laboral na generalidade. Se Chega e PS votarem contra, o diploma será rejeitado pelo Parlamento, já que também não conseguiu acordo na concertação social. Ainda do Conselho Nacional do Chega sai a agenda, aprovada por unanimidade. O partido adiou para o último trimestre do ano a realização do Congresso do Partido para a eleição dos órgãos nacionais. Já as eleições para os órgãos regionais e distritais decorrem a 28 de junho e 5 de julho. André Ventura já confirmou que se recandidata à liderança. Vão ser presentes hoje a juiz no Tribunal de Setúbal, o padrasto e a mãe das duas crianças francesas abandonadas em Alcácer do Sal. O homem de 55 anos e a mulher de 41 foram detidos esta quinta-feira à tarde de um café em Fátima. Os dois meninos estão ao cuidado de uma família de acolhimento. Entretanto, o pai dos menores já está a caminho de Portugal. Há dias já tinha apresentado uma queixa às autoridades francesas quando se apercebeu que a mãe das crianças as tinha levado para fora do país sem autorização. Os sindicatos da polícia concordam. O problema das filas nos aeroportos portugueses está na falta de espaço e condições e não no novo sistema de controle de entradas e saídas da União Europeia. No dia em que Bruxelas rejeita que os longos tempos de espera sejam por causa do sistema em vigor, os polícias apontam, João Coraceiro, falhas na gestão dos aeroportos e que podem comprometer o verão.
2: Oficiais e profissionais da polícia, unânimes sobre o que leva às filas nos aeroportos. Tudo é ineficaz na estrutura, diz o presidente do SENOP, Bruno Pereira.
3: Nós temos exatamente a mesma estrutura aeroportuária e o mesmo espaço na fronteira que tínhamos há 10 anos, ou há 15. Se a fronteira não aumenta e não alarga, temos mais tempo nas filas.
2: A isto junta-se a falta de apoio da Aeroportos em agilizar procedimentos, alerta o Sindicato dos Oficiais da Polícia. Paulo Santos, da ASP, subscreve e vai mais além.
4: Também da Aeroportos e da tentativa de colocar a política comercial acima dos interesses da segurança e da fiscalização.
2: E o reforço de polícias anunciado pelo Governo para julho não basta. É preciso concluir as obras de ampliação do aeroporto Humberto Delgado.
4: E existam mais boxes, porque de que vale ter mais efetivos policiais se não houver boxes suficientes para eles trabalharem?
2: Pergunta quase retórica de Paulo Santos, o presidente da Associação dos Profissionais da Polícia, e agora o alerta de Bruno Pereira, do SNOP.
3: Agora que se está a aproximar o verão, não temos a mínima dúvida. Se as obras não forem concluídas rapidamente e não houver uma boa gestão de filas, então continuamos a ter filas que poderão ser em alguns períodos do dia de 3 e de 4 horas.
2: Os dois sindicatos não percebem também onde vai o governo buscar tantos polícias.
4: O governo tem apostado numa tentativa de multiplicar polícias que não existem e que não vão existir.
3: isso ainda é mais do que metade do novo curso de formação de agentes que vai sair.
2: E mesmo que existam agentes, Bruno Pereira lembra, nos aeroportos o trabalho é desgastante.
3: Nós vamos colocar polícias desmotivados, não vamos ter um controlo efetivo na fronteira. Vamos ter a aparência de controlo.
2: O verão tem tudo para concentrar longas filas de espera nos aeroportos. Há desejo que assim não seja, mas depois vem a descrença dos dois sindicatos.
0: Problema nos aeroportos, segundo os sindicatos da polícia, é sobretudo a falta de condições e de espaço para agilizar o controle de fronteiras. O primeiro-ministro considera que o país deve inspirar-se nos seus atletas e multiplicar em todos os setores o que os portugueses fazem no desporto. Declarações durante a gala de condecoração de atletas olímpicos, paralímpicos e surdo-olímpicos que decorreu no Velódromo Nacional de Sangalhos, em Anadia, onde esteve o jornalista Horácio Antunes.
5: O desporto é inspiração e motivação, é um elemento que ajuda na formação de pessoas, que une, desenvolve e ajuda a criar riqueza. O primeiro-ministro diz que o país deve seguir o exemplo dos atletas e multiplicá-lo nos vários setores de atividade.
6: O desporto é um elemento fundamental na formação dos cidadãos, fundamental da coesão social, que faz um povo progredir. Um povo que acredita nas suas capacidades e as explora e as potencia é um povo com maior capacidade de criar riqueza. Por isso eu tenho dito muitas vezes que o país deve inspirar no desporto os nossos atletas e deve multiplicar em todos os setores de atividade este espírito. O espírito do trabalho, da entreajuda, de levar mais longe e bater o recorde. Nós temos tudo para poder multiplicar noutras áreas aquilo que fazemos no desporto.
5: Luís Montenegro, na gala de condecoração de atletas olímpicos, paralímpicos e surdo-olímpicos, uma cerimónia no Velódromo Nacional de Sangalhos, em Anadia, onde se formaram os campeões olímpicos Yuri Leitão e Rui Oliveira, uma infraestrutura onde o governo investiu e que mostra que vale a pena apostar no desporto.
6: Podia haver este velódromo, podia haver esta aposta, este centro de alto rendimento, e nós não termos alcançado as medalhas. Mas dificilmente alcançaríamos as medalhas sem que este velódromo existisse. Nós precisamos desse investimento para continuar um caminho de bons resultados e para atrair novos atletas.
5: Foram galardoados dezenas de atletas de alto rendimento que conquistaram medalhas de ouro, prata e bronze em diversas modalidades. Atletas que até à data não tinham sido alvo de reconhecimento do governo. Entre eles, Fernando Pimenta, medalha de prata e medalha de bronze, e o campeão olímpico em 2008, Nelson Évora.
0: Primeiro-Ministro Luís Montenegro a referir que Portugal deve multiplicar em todos os setores de atividade o que os portugueses fazem no desporto.
7: Edição da jornalista Ana Fernandes Silva. Toda a informação em permanência em noticias.rtp.pt.
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0: Olá, Júlio.
12: Olá, Inês Maria.
0: Tema para hoje, com desde já um arranque difícil, continua a ser muito complexo para nós lidar com a morte. Se nascemos para viver, também é um facto que a morte é inevitável, mas nós continuamos a vê-la com tantos receios, com tanta resistência. Não nascemos preparados para morrer, Júlio.
12: Bom, se ainda é como quando eu andava no liceu, eu lembro-me de ouvir, para aí umas 300 vezes, que nós somos o único animal que sabe que vai morrer. Depois, ao longo da vida, eu, aliás, como em outras áreas, eu matizei muito isso, porque acho que há outros animais que têm a perfeita intuição, podem não ter a consciência, porque nós temos consciência, não é? Mas há animais que pressentem claramente que vão morrer, não é? É preciso ir falar nos elefantes e nos seus cemitérios, etc. Agora, é assim, nós sabemos, mas também ao longo da vida sabemos de maneiras diversas, minha querida. A criança e o adolescente sabe de um modo teórico que vai morrer. Mas a menos que tenha experienciado a morte no seu círculo mais próximo, é algo muito abstrato, não é? Na minha idade, como compreende...
13: E aparentemente distante, não é?
12: É, completamente. Na minha idade, como compreende, não há qualquer hipótese de distanciar a ideia, porque basta não vivermos numa campânula, não é? Começam a surgir clareiras à nossa volta e nós interrogarmos porque ele ou ela e não eu, pronto. E, portanto, é uma companheira de viagem permanente.
13: Talvez, à medida que o tempo passe, nos vamos preparando melhor para a morte.
12: Desejavelmente.
13: Sim. Desejavelmente. Já agora, uma questão que nos chegou de um ouvinte e amigo, no meu caso, o Rodrigo, enviou-nos esta questão. Questão barra vontade. Nos hospitais, a morte podia ou devia ser acompanhada? Deveríamos poder escolher quem temos ao nosso lado na hora da morte? Ou não ter, ou não ter ninguém também, não é?
12: Claro. Portanto, ser acompanhada por não profissionais, por não pessoal. Pronto. Primeira questão. Ao responder a isso, aliás, o seu amigo também teve o cuidado de sublinhar, eu não estou a partir do princípio que uma morte acompanhada pelos profissionais não pode ser uma morte em que toda a gente está a fazer o melhor que pode para acompanhar aquela pessoa. Longe disso. Conheço profissionais bons, medianos e maus, como em qualquer profissão. Agora, para responder especificamente, também há outro ponto que se deve salientar. De uma forma não organizada, isso é que vai acontecendo. Não é? É uma questão de permissão, por exemplo, para que a família esteja ou que a família não esteja. Agora, o seu amigo pergunta e sugere de um modo, digamos assim, estabelecido, permitido. Eu arrisco-me até a dizer, na opinião dele, implementado. E a minha resposta é sim, e vou explicar de um modo assaz simples, que é, num momento em que...
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0: processo para a nova lei orgânica do Tribunal de Contas. O órgão sublinha que se ouviram todas as entidades, menos a que vai ficar mais sobrecarregada com as alterações e com mais processos para resolver. A juíza secretária deste Conselho Superior, Eliana de Almeida Pinto, mostra-se incrédula pela ausência de diálogo e refere que os efeitos vão sentir-se desde logo com uma das medidas mais polémicas da lei.
1: A partir do momento em que não se faz a fiscalização prévia e se remete a questão de legalidade para um momento a posteriori, tem um impacto direto nos tribunais que julgam os processos de contratação pública.
2: Que são os tribunais administrativos e fiscais.
1: Exatamente. Depois, com o novo regime de responsabilidade financeira, se houver lesão no interesse público e o Ministério Público quiserem intentar ações para se dirimir essas questões, é nos tribunais administrativos que isso vai cair. E daí termos ficado extremamente surpreendidos com o facto de não termos sido resultados. Transfere uma parte significativa da litigância para tribunais que neste momento não estão a ter essa conflitualidade. Isso significa que estes tribunais então têm que ser dotados de mais meios. Há uma previsibilidade significativa de aumento de processo sobre os tribunais administrativos e fiscais.
0: Em declarações ao jornalista João Coraceiro, a juíza desembargadora Eliana de Almeida Pinto diz ainda que, caso a proposta de lei avance, vai haver ainda mais atrasos nos processos.
1: A alteração da lei da nacionalidade, que impactou diretamente num volume processual absurdo nos tribunais desta jurisdição a propósito dos requerentes de asilo, visto de residência e por aí fora. Esta é mais uma. A diferença é que na altura fomos ouvidos e avisámos. Desta vez não fomos. O que se segue compete ao Poder Legislativo decidir da Casa da Democracia. Agora, todas as consequências que daqui advierem, mais uma vez, nos tribunais administrativos e fiscais, que já têm um significativo atraso nas decisões, quanto mais processos remeterem para os tribunais administrativos e fiscais, sem o competente aumento de meios, não vai correr bem. É o povo que vai acabar por sofrer as consequências porque vai ter decisões em prazos muito superiores aos que são expectáveis.
0: O Conselho Superior dos Tribunais Administrativos e Fiscais queixa-se de não lhe ter sido pedido parecer relativo às propostas de alteração do funcionamento do Tribunal de Contas. Está marcada para hoje a votação da proposta de lei do Governo para a reforma do Tribunal de Contas. Os dois portugueses detidos pelas autoridades israelitas chegam hoje ao aeroporto do Porto durante a manhã. As famílias dos ativistas já tiveram contacto com os dois, Beatriz Bartiló e Gonçalo Dias. Estão bem, mas relataram 3 dias de muita violência, como adianta a Antena 1, a irmã de Beatriz, Francisca Bartilotti.
3: Já conseguimos falar com a Beatriz, ela diz que está bem, que foram 3 dias horríveis, em que houve muita violência, muitas pessoas com lesões. Também conseguimos ver nos vídeos que estão a sair que há realmente muitas pessoas engessadas, com braços ao peito, etc. Mas ela está bem e já chega amanhã.
0: Beatriz Bartilotti e Gonçalo Dias chegam por volta das 10 da manhã ao aeroporto Francisco Sá Carneiro, no Porto, momento que vai ser acompanhado pela Rádio Pública em direto no local. Vão ser presentes hoje a juiz no Tribunal de Setúbal, o padrasto e a mãe das 2 crianças francesas abandonadas em Alcácer do Sal. O homem de 55 anos e a mulher de 41 foram detidos esta quinta-feira à tarde num café em Fátima. Os 2 meninos estão, entretanto, ao cuidado de uma família de acolhimento. O pai dos menores já está a caminho de Portugal. Há dias já tinha apresentado uma queixa às autoridades francesas quando se apercebeu que a mãe das crianças as tinha levado para fora do país sem autorização. Afinal, os Estados Unidos vão enviar mais de 5 mil tropas para a Polónia. Anúncio feito esta noite pelo presidente norte-americano na plataforma Truth Social. Donald Trump justifica a decisão com a proximidade ao líder polaco. A defesa norte-americana anunciou no início do mês a retirada de 5 mil tropas da Alemanha. Surgiu a opção de realojá-las na Polónia, mas Trump cancelou o envio, mas agora volta atrás na decisão. Nos últimos meses, os Estados Unidos têm feito alterações na sua presença militar na Europa. O chanceler alemão Friedrich Merz deixou críticas à maneira como Washington lida com os conflitos internacionais, comparando a situação que se vive no Médio Oriente com a que já aconteceu no Afeganistão e no Iraque. Fogo do Vento, de Marta Mateus, faz parte da lista da revista The New Yorker dos 20 melhores filmes do ano passado. Estreou no Festival de Cinema de Locarno, na Suíça. Já correu todos os continentes e pode agora ser visto nas salas portuguesas. É um filme de memórias e de histórias de quem vive no Alentejo, Margarida Vaz.
4: Ajudem-me! Ajudem-me, por amor de Deus!
5: Um touro à solta no campo deu mote à história da realizadora Marta Mateus.
6: As pessoas estão a trabalhar no campo e depois aparece um touro e as pessoas sobem às árvores. Esse momento, que é um momento de espera, em que eles não podem descer porque o touro continua lá embaixo, é um momento em que eles são obrigados a parar. Que é, se calhar, às vezes o que é preciso acontecer para nós termos e podermos criar um espaço de escuta e de diálogo com as outras pessoas.
5: O Alentejo é o cenário, para Marta Mateus, é um terreno fértil de memórias.
6: Se refere a essa cultura e a essa tradição e a essa história do Alentejo, pessoas que viveram a ditadura. E nós percebemos que a vida de cada um é um reencontro com a memória. Cada personagem, cada pessoa trouxesse as suas memórias e as partilhasse. E essas memórias, no seu conjunto, formam aquilo que é a nossa história coletiva.
7: Amor, paz, pão, saúde, coragem, luz e alegria.
5: Marta Mateus traz para o filme a cultura popular e a transmissão oral.
6: Há a sabedoria popular, há frases como Deus não podia estar em todos os lados, fez as mães. Tem a ver com uma forma de falar no Alentejo, não é? Os contos, as lendas, aqueles dizeres transmitem um valor que nos ajuda a guardar a vida, não é?
5: Fogo do Vento é um filme com atores não profissionais e um registro da memória coletiva de um povo.
6: Convido-vos a todos e a todas a ver o Fogo do Vento, que é um filme com a comunidade alentejana, em particular a comunidade de Estremoz. Gostávamos muito que viessem ver o filme às salas de cinema.
0: O convite está feito. O Fogo do Vento é a primeira longa-metragem de Marta Mateus. Está em exibição nas salas de cinema. Estão programadas sessões especiais com a presença da realizadora. Esta sexta-feira à noite será no Cinema Trindade, no Porto.
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9: Estamos juntos a passar esta madrugada de sexta-feira. Eu sou Miguel Freitas e a seguir vai cantar Inês Apenas. Sinto muito.
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Inês Apenas, sinto muito na madrugada da RTP entre 1 para o início de mais uma hora nesta sexta-feira, dia de lançamentos novos no que diz respeito à música, por isso mesmo daqui a pouco destaque para o novo trabalho de Teresinha Landeiro. Agora lembrar que os Rádio Macau estão a preparar o regresso aos palcos depois do verão. Aqui fica um clássico da banda.

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0: Chega propõe a rejeição da reforma laboral e do Estado. A Palestina desistiu da candidatura à vice-presidência da Assembleia Geral da ONU por alegadas pressões dos Estados Unidos.
1: Esta hora com 16 graus em Braga, Coimbra e Ponta Delgada, 17 no Funchal, 18 no Porto, Lisboa com 19 graus e Faro com 22. Edição das 5, Ana Fernandes Silva.
0: O padrasto e a mãe das duas crianças francesas abandonadas em Alcácer do Sal vão ser presentes a um juiz de instrução criminal em Setúbal esta sexta-feira. O homem de 55 anos e a mulher de 41 foram detidos esta quinta-feira à tarde num café em Fátima. Os dois meninos estão ao cuidado de uma família de acolhimento. Entretanto, o pai dos menores já está a caminho de Portugal. Há dias já tinha apresentado uma queixa às autoridades francesas quando se apercebeu que a mãe das crianças as tinha levado para fora do país sem autorização. O caso é visto como um ato premeditado aos olhos da psicóloga Ruth Agulhas, que descarta a ideia, Camila Vidal, de que se trate do típico abandono infantil.
2: Não resultou de impulso, foi calculado, explica a psicóloga, contraria uma ideia enraizada sobre instinto maternal.
3: De facto, há mães que não têm empatia pelos seus filhos, há mães que não criaram uma relação afetiva com os seus filhos, há mães que não se preocupam com o bem-estar dos seus filhos. Mostra também o facto das crianças terem sido colocadas com este jogo de faz de conta, com a mochila, terem passado tantas horas, e as pessoas que são suspeitas de terem sido encontradas descontraídamente num café, são tudo indicadores de premeditação, não de uma coisa impulsiva, não de algo que é fruto de uma descompensação psicótica, fruto de uma situação que não foi ponderada e que depois há algum arrependimento e se volta para trás. Não.
2: As crianças terão chamado pelo pai quando foram encontradas. Ruth Agulhas diz o que pode significar.
3: Quando a criança em aflição chama por alguém, normalmente esse alguém é a figura que é sentida como protetora e como securizante.
2: As duas crianças, em idade pré-escolar, foram abandonadas e vendadas. Achavam que era uma brincadeira.
3: Tenho até dificuldade a imaginar o que é que estas crianças terão pensado e sentido quando tiraram a venda e viram que estavam sozinhas, num sítio desconhecido, num sítio adverso.
2: Quanto à cobertura do caso, é importante proteger a identidade dos menores, mas será muito difícil impedir que saibam o que lhes aconteceu.
3: Provavelmente vão ter alguma noção do que possa ter acontecido, ou podem ter alguma memória, ou ouvem alguém falar e rapidamente, com dois cliques, encontram todas as notícias sobre aquilo que se passou.
2: A psicóloga diz que é preciso um equilíbrio entre a exposição das crianças e a necessidade de falar no caso, para que a sociedade não fique indiferente.
0: Ruth Agulhas destaca ainda que o importante agora é que os menores tenham estabilidade e segurança. Os dois portugueses detidos pelas autoridades israelitas chegam ao aeroporto do Porto esta manhã. As famílias dos ativistas já tiveram contacto com os dois, Beatriz Bartilotti e Gonçalo Dias. Estão bem, mas relataram 3 dias de muita violência, como adianta à Antena 1, a irmã de Beatriz, Francisca Bartilotti.
4: Já conseguimos falar com a Beatriz. Ela diz que está bem, que foram 3 dias horríveis, em que houve muita violência, muitas pessoas com lesões. Também conseguimos ver nos vídeos que estão a sair que há realmente muitas pessoas engessadas, com braços ao peito, etc. Mas ela está bem e já chega amanhã.
0: Os dois portugueses, Beatriz Bartilotti e Gonçalo Dias, chegam hoje por volta das 9:30 da manhã ao aeroporto Francisco Sá Carneiro do Porto. O momento vai ser acompanhado pela Rádio Pública em direto no local. O Conselho Nacional do Chega propõe a rejeição da reforma laboral e do Estado apresentadas pelo Governo. Na reunião do partido, na última noite em Lisboa, foram muitas as críticas às alterações que o Executivo pretende fazer na lei laboral. André Ventura quase passou ao lado do tema na abertura dos trabalhos e foi já depois de terminada a reunião que o Chega divulgou, Teresa Borges, que o Conselho Nacional propôs que o pacote laboral seja rejeitado.
5: André Ventura tem evitado fechar o sentido de voto e dizer se o Chega votará ao lado do PS contra as alterações à lei laboral. Diz que a proposta de lei do governo é má e, como está, não deve ser aprovada, mas mantém-se disponível a negociar. Esta semana, nas jornadas parlamentares do partido, pediu um esforço de aproximação ao governo, mas do Conselho Nacional do Chega, que esteve esta quinta-feira reunido em Lisboa, Ventura leva o apelo para que o partido rejeite o pacote laboral. Em comunicado, o Chega revela que o Conselho Nacional, órgão máximo entre convenções, propôs por unanimidade a rejeição da reforma laboral e da reforma do Estado apresentadas pelo Governo, diz que, como estão, os diplomas não podem contar com o voto favorável do partido. Escreve o Chega que, no que toca à reforma laboral, vários militantes, autarcas, deputados e dirigentes pronunciaram-se sobre a proposta, criticando o ataque aos trabalhadores e às mães trabalhadoras que consideram que o documento representa. Já sobre a reforma do Estado e depois de Ventura ter dito que vota contra a nova lei da organização do Tribunal de Contas, caso mantenha nos mesmos moldes o fim do visto prévio, o comunicado acrescenta que ficou claro que se trata de uma reforma que mais não faz do que facilitar a corrupção.
0: Resta saber como Chega vai votar a proposta de lei às alterações à lei laboral. Esta quinta-feira, o secretário-geral do PS confirmou que o partido vai votar contra o pacote laboral na generalidade. Se Chega e PS votarem contra, o diploma será rejeitado pelo Parlamento, já que também não conseguiu acordo na concertação social. No plano internacional, a Palestina decidiu retirar a candidatura à vice-presidência da Assembleia Geral da ONU. Em causa estão alegadas das pressões dos Estados Unidos. Segundo a rádio pública norte-americana, Washington ameaçou revogar os vistos dos funcionários da missão palestiniana nas Nações Unidas, caso a candidatura não fosse retirada. Os Estados Unidos alegam que a candidatura poderia aumentar as tensões e comprometer o plano de paz para Gaza, defendido pelo presidente Donald Trump. Agora sim, é oficial, Jorge Jesus está de saída do comando técnico do Al-Nassr. A confirmação foi dada pelo treinador português depois de conquistar na última noite o 24º título da carreira.
6: É o último jogo que eu vou fazer, que eu fiz no Al-Nassr.
7: Mas você já sabe para onde vai depois?
6: Vou para Portugal, vou passar férias 2, 3 dias, 4 dias a Portugal e depois penso ir ao Brasil, penso ir ao Rio.
7: Então a gente pode ver Jorge Jesus no Brasil, quem sabe?
6: Sim, mas não a treinar. Vou ao Brasil só a passar férias.
0: Declarações de Jorge Jesus à televisão GOAT. O Al-Nassr sagrou-se campeão no campeonato saudita depois de vencer o Damak por 4-1 com 2 golos de Cristiano Ronaldo.
1: 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Manhã de sexta-feira, são 5:08. Bom dia, sou José Candeias, com Guilherme Marques e Carlos Mateus.
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1: Vamos lá viver as próximas 2 horas. Boa viagem, bom trabalho.

0: Eugénia Meli Castro.
1: 5:11, boa sexta-feira, como está por aí? Está tudo bem? Então vamos lá convidar o auditório para, na rádio, desfilar a viagem, o cumprimento aí da função, a preparação do dia, quem sabe até do fim de semana, daquilo que às vezes você... Ih, vou aproveitar já para anunciar o que nós vamos organizar. Fim de semana é este, para o próximo, para a semana. 21-382-0033, 21-382-0034. Um agrado para quem vem pela primeira vez, isto é muito simples, deixa o seu nome, o que é que faz, onde é que se encontra e o número de telefone, hein? Portanto, e depois ligamos mais 351-21-382-0033, 21-382-0034. E a esta hora, até porque provavelmente ainda há muita gente na rua, porque e a RTP Antena 1 transmitiu, como é óbvio, a grande serenata da abertura do início da Câmara das Fitas em Coimbra, a grande serenata monumental da Sé Velha. Transmitimos há horas atrás, mas eu cumprimento Coimbra, cumprimento os estudantes, que saudades eu tenho, esta Câmara das Fitas que agora se inicia, e dou uns bons dias ou umas boas noites a Coimbra, claro, desta forma.

0: Chega propõe a rejeição da reforma laboral e do Estado. Pela primeira vez, ouviram-se vozes femininas na serenata monumental da Queima das Fitas de Coimbra, a reportagem de Diana Craveiro para ouvir neste noticiário.
1: A esta hora estão 16 graus em Braga, Coimbra e Ponta Delgada, 18 no Porto, 19 em Lisboa, Faro com 22 graus, mas também estão 18 graus no Funchal. As notícias com Ana Fernandes Silva.
0: O padrasto e a mãe das duas crianças francesas abandonadas em Alcácer do Sal vão ser presentes a um juiz de instrução criminal em Setúbal esta sexta-feira. O homem de 55 anos e a mulher de 41 foram detidos esta quinta-feira à tarde num café em Fátima. Os dois meninos estão ao cuidado de uma família de acolhimento e, entretanto, o pai dos menores já está a caminho de Portugal. Há dias já tinha apresentado uma queixa às autoridades francesas quando se percebeu que a mãe das crianças as tinha levado para fora do país sem autorização. O caso é visto como um ato premeditado aos olhos da psicóloga Ruth Agulhas, que descarta a ideia, Camila Vidal, de que se trata do típico abandono infantil.
2: Não resultou de impulso, foi calculado, explica a psicóloga, contraria uma ideia enraizada sobre instinto maternal.
3: De facto, há mães que não têm empatia pelos seus filhos, há mães que não criaram uma relação afetiva com os seus filhos, há mães que não se preocupam com o bem-estar dos seus filhos. Mostra também o facto das crianças terem sido colocadas com este jogo de faz de conta, com a mochila, terem passado tantas horas, não é? E as pessoas, alegadamente aqui, que são suspeitas de terem sido encontradas descontraídamente num café, isto são tudo indicadores de premeditação, não de uma coisa impulsiva, não de algo que é fruto de uma descompensação psicótica, fruto de uma situação, enfim, que não foi ponderada e que depois há algum arrependimento e se volta para trás, não.
2: As crianças terão chamado pelo pai quando foram encontradas. Ruth Agulhas diz o que pode significar.
3: Quando a criança em aflição chama por alguém, normalmente esse alguém é a figura que é sentida como protetora e como securizante.
2: As duas crianças, em idade pré-escolar, foram abandonadas e vendadas. Achavam que era uma brincadeira.
3: Tenho até dificuldade a imaginar o que é que estas crianças terão pensado e sentido quando tiraram a venda e viram que estavam sozinhas, num sítio desconhecido, num sítio adverso.
2: Mesmo com crianças tão pequenas, há um fator importante.
3: É protetor estarem juntas. Isso de facto é importante, este vínculo entre os irmãos e de como em situações adversas os irmãos se protegem uns aos outros.
2: Quanto à cobertura do caso, é importante proteger a identidade dos menores, mas será muito difícil impedir que saibam o que lhes aconteceu.
3: Vão ter acesso à internet, provavelmente vão ter alguma noção do que possa ter acontecido, ou podem ter alguma memória, ou ouvem alguém falar, e rapidamente, com dois cliques, encontram todas as notícias sobre aquilo que se passou.
2: A psicóloga diz que é preciso um equilíbrio entre a exposição das crianças e a necessidade de falar no caso, para que a sociedade não fique indiferente.
0: A psicóloga Ruth Agulhas defende que a prioridade neste momento é que os menores tenham estabilidade e segurança. O Conselho Nacional do Chega propõe a rejeição da reforma laboral e do Estado apresentadas pelo Governo. Na reunião do partido na última noite em Lisboa, foram muitas as críticas às alterações que o Executivo pretende fazer na lei laboral. André Ventura quase passou ao lado do tema na abertura dos trabalhos e foi já depois de terminada a reunião que o Chega divulgou, Teresa Borges, que o Conselho Nacional propôs que o pacote laboral seja rejeitado.
4: André Ventura tem evitado fechar o sentido do voto e dizer se o Chega votará ao lado do PS contra as alterações à lei laboral. Diz que a proposta de lei do governo é má e, como está, não deve ser aprovada, mas mantém-se disponível a negociar. Esta semana, nas jornadas parlamentares do partido, pediu um esforço de aproximação ao governo, mas do Conselho Nacional do Chega, que esteve esta quinta-feira reunido em Lisboa, Ventura leva o apelo para que o partido rejeite o pacote laboral. Em comunicado, o Chega revela que o Conselho Nacional, órgão máximo entre convenções, propôs por unanimidade a rejeição da reforma laboral e da reforma do Estado apresentadas pelo Governo, diz que, como estão, os diplomas não podem contar com o voto favorável do partido. Escreve o Chega que, no que toca à reforma laboral, vários militantes, autarcas, deputados e dirigentes pronunciaram-se sobre a proposta, criticando o ataque aos trabalhadores e às mães trabalhadoras que consideram que o documento representa. Já sobre a reforma do Estado, e depois de Ventura ter dito Centro, que vota contra a nova lei da organização do Tribunal de Contas, caso mantenha nos mesmos moldes o fim do visto prévio. O comunicado acrescenta que ficou claro que se trata de uma reforma que mais não faz do que facilitar a corrupção.
0: Resta saber como o Chega vai votar a proposta de lei às alterações à lei laboral. Esta quinta-feira, o secretário-geral do PS confirmou que o partido vai votar contra o pacote laboral na generalidade. Se Chega e PS votarem contra, o diploma será rejeitado pelo Parlamento, já que também não conseguiu acordo na concertação social. O Conselho Superior dos Tribunais Administrativos e Fiscais lamenta não ter sido ouvido no processo para a nova lei orgânica do Tribunal de Contas. O órgão sublinha que se ouviram todas as entidades, menos a que vai ficar mais sobrecarregada com as alterações e com mais processos para resolver. Está marcada para hoje a votação da proposta de lei do Governo para a reforma do Tribunal de Contas. Pela primeira vez, ouviram-se vozes femininas na serenata monumental da Queima das Fitas de Coimbra. O espetáculo, que dá início às festas académicas da cidade, aconteceu na última noite perante milhares de estudantes. Diana Craveiro.
5: Pela primeira vez houve vozes femininas na serenata da Queima das Fitas de Coimbra. A estreia aconteceu com o grupo misto Honoris Causa e foi um dos pontos altos destacados pelos estudantes. Sara Fernandes acompanhou atenta na primeira fila.
6: Nós gostámos muito. Foi uma das primeiras vezes também que vimos uma mulher a cantar na serenata cá em Coimbra. Foi mesmo muito giro. Também nós, pessoalmente, tínhamos muitos amigos e pessoas conhecidas a cantar pela primeira vez. Desta vez foi um bocadinho diferente das serenatas anteriores. Os grupos de fado mudaram, são pessoas mais novas. Toda a gente tem o respeito para ouvir o momento e para observar, e é sempre um momento muito bonito.
5: Na serenata deste ano houve 5 grupos a atuar, algo que não acontecia há anos e que também mereceu elogios de vários estudantes, como é o caso de Alexandre Lúcio.
7: Achei uma serenata bastante inovadora em vários sentidos. Por exemplo, termos 3 cantores numa só canção, pelas vozes femininas, até já podia ter sido implementado. E acho que foi uma serenata ao nível.
5: Já Luís Correia é finalista e resume a noite a um sentimento: saudade.
8: Só para quem estuda em Coimbra consegue entender o verdadeiro significado de uma serenata monumental. E de facto, esta serenata acho que toca no coração de todos os estudantes e é a definição de saudade, na minha opinião.
5: A serenata da Queima das Fitas juntou cerca de 4 mil estudantes na Sé Velha, em Coimbra.
0: A Queima das Fitas de Coimbra começou esta quinta-feira e decorre até 30 de maio.
1: Edição de Ana Fernandes Silva. 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São 6:08, é manhã de sexta-feira, 22 de maio. Bom dia, sou José Candeias, com Guilherme Marques e Carlos Mateus.
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1: E hoje, obviamente, de uma forma mais especial, dou-lhe um abraço.

0: Miguel Gameiro, dá-me um abraço e hoje é o dia do abraço. O pormenor será este. Começo porque hoje, às 9:30 da noite, o concerto Dá-me um Abraço traz ao palco a Banda Filarmónica da Sociedade Recreativa Musical de Carcavelos, que convida aqui o Miguel Gameiro numa celebração do Dia Mundial do Abraço. Portanto, o espetáculo vai ser composto por vários temas do Miguel, onde não vai faltar a sua música, Dá-me um Abraço. A atuação também com a interpretação de músicas da banda Polo Norte, do qual o Miguel Gameiro foi o vocalista, pronto, portanto temos então aí uma noite diferente. Dá-me um Abraço, um concerto que traz ao palco a Banda Filarmónica da Sociedade Recreativa Musical de Carcavelos, convidando então o Miguel Gameiro e dando então muitos abraços musicais. E ouça, estas coisas às vezes podem passar despercebidas, um abraço, um abracinho, sabe bem, mas isto às vezes tem ciência, se não ouça. Em Portugal, como em vários países, celebra-se então este Dia do Abraço, o National Hugging Day. E isto foi criado em Sydney, na Austrália, porque houve lá um sujeito, ele chamava-se John Mann, e começou na companhia de dar, portanto, a fazer uma campanha dos free hugs. Portanto, os free hugs, que era, portanto, os abraços, né, grátis. Aquilo correu as ruas de Sydney. Ele estava a atravessar uma fase difícil da vida e quis então, pronto, combater aquela forma individual, e a ideia espalhou-se pelo mundo, isto viralizou na internet, acabou inspirando o mundo inteiro, e olha, e então a gente que dê abraços, porque os abraços sabem bem e fazem melhor à saúde. Um abraço dura mais coisa menos coisa 3 segundos, a não ser que você goste de abraçar. O gesto num abraço faz com que o corpo liberte a chamada hormona do amor, pois tudo pode começar aí, que reduz o stress, aumenta a confiança. Não é só o ser humano que dá abraços, mas eles também são muito parecidos connosco. Há um animal, praticamente aquilo, parece um primata, um bonobo, que dão abraços uns aos outros para se reconfortarem. E há um registro de um abraço num túmulo com mais de 6 mil anos, os amantes de Valdaro. E lá está, os estudos dizem que abraçar reduz a ansiedade, fortalece o sistema imunitário e melhora o humor. E porquê é que é importante? Porque o abraço é uma forma universal de comunicação, transmite carinho, apoio e proximidade sem palavras, pode ajudar a diminuir sentimentos de solidão e criar ligações mais fortes entre as pessoas. Toma lá aquele abraço.
1: 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Bom dia, José Candeias, bom dia, Antena 1, é por cá Pedro Pinto, desde o norte da Suíça, a cumprimentar todo o vosso auditório. Queria dar aqui um forte abraço e desejar uma viagem para os camaradas que já se deslocam para a nossa casa-mãe, para um próximo amanhã. Dia de sábado, amanhã, que será o evento, mais um aniversário da nossa casa. Queria também dar aqui um abraço ao Carlos Coelho, ao grupo de motas aqui na Suíça, aos Caracóis da Estrada, e a todos os meus amigos. Um forte abraço. Fui, fui.
0: Muito bem, muito bem. Amanhã é o dia do paraquedista, vai tudo para a casa-mãe, portanto, tancos. São milhares de militares, veteranos civis, para homenagear a história. Portanto, grandes boinas verdes. Se houver alguém com uma mensagem rápida queira ver e aqui contextualizar tudo isto, força.
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0: Até porque hoje tenho a emissão muito apertadinha. Vamos a todas, vamos a tudo. Agora falamos de modelismo. Bom dia, Luís Laranjeira, que é o presidente desta Associação de Modelismo em Almada. Bom dia, Luís, bem-vindo à RTP Antena 1.
3: Está a ter um bom dia.
0: Bom dia. Para já para o auditório inteiro, o que é o modelismo, Luís Laranjeira?
3: Ora, o modelismo é, nós gostamos de dizer que é a arte de construir modelos à escala, independentemente de que tipo de modelo, que pode ser aviões, carros civis, carros de competição, carros de combate, tudo aquilo que está à escala e que é construído como um pequeno puzzle, com peças que pode ser em plástico, metal, resina hoje em dia, resina 3D, o mais diverso material.
0: Oh, Luís, e há pessoas que levam isso ao extremo, por assim dizer, desde grandes peças, umas maiores, outras mais pequenas, motorizadas ou não, portanto, com todo um pormenor, muitas vezes tão fiéis às cópias, ou pelo menos aos originais, temos gente que é caso para dizer quase com um museu em casa, é, Luís?
3: Sim, sim. Muitos dos modelistas que já andam nesta atividade há alguns anos, 40, 50 anos, têm muitos modelos já feitos em casa ao longo da vida e com muito pormenor mesmo, muito pormenor, com modelos que se compram no mercado, nas lojas, com 1000 peças, 1000 e mais peças, e alguns muito pequenos, se considerarmos modelos à escala de 1 para 700, como um navio, como um dos nossos sócios, são modelos com 4, 5 centímetros.
0: E depois é a perícia na construção, na colagem, isso demora muito tempo, só quem tem uma paciência de Jó, não?
3: Sim, sim. Demora muito tempo, mas a ideia também é essa. É passar algum tempo e afastarmos um pouco de

0: Sim, isso, o grande segredo é mesmo esse, é ser à escala, e ser uma escala real, o mais real possível, dentro de, do que é possível, utilizando os materiais, que é plástico, né? Nunca, essencialmente é plástico, nunca conseguimos fazer uma peça muito fina, senão vai partir, ou nunca, pronto, é o mais real e o mais fiel que se consegue e que as marcas conseguem fazer e que o modelista consegue também.
1: Ora bem, ouvintes, isto é muito interessante. Temos aí já, portanto, 30ª exposição e concurso de modelismo. Começa amanhã, vai até domingo, portanto, Junta de Freguesia do Feijó. Luís Laranjeira, o público indo assistir vai ver maravilhas. Descreva-nos um pouco o que é que as pessoas podem ver numa exposição como esta durante 3 dias, ainda por cima com um concurso, o que significa que vamos ter ali coisas muito apuradas.
0: Assim, este fim de semana, e para nós é a primeira vez que vamos fazer concurso, vamos ter exposto, e posso levantar já aqui um pouco a ponta do véu, temos cerca de 400 modelos inscritos. Desses 400 modelos, do mais variado tema, como eu disse inicialmente, aviões, carros de combate, carros civis, comboios, navios, naves espaciais, ficção científica, fantasia, mais diverso material. E tudo à escala. Provavelmente, e o que temos combinado, também vamos ter um modelo não à escala, uma viatura antiga real, fruto de uma parceria com outra instituição, mas neste momento temos cerca de 400 mil inscritos.
1: Muito bom. Portanto, isto é mesmo na Junta de Freguesia de Feijó, Luís, que onde está a exposição?
0: Sim, é mesmo no edifício da Junta de Freguesia.
1: Portanto, durante 2 dias. Amanhã, sábado, durante a tarde, e no domingo, a partir das 10 da manhã. Se lhe perguntar onde é que o meu amigo se envolve também aí na construção de peças, o meu amigo tem uma área especializada, carros, motas, qual é, digamos, o seu entretém?
0: A minha área é essencialmente veículos militares. Carros de combate ou tanques, como costuma chamar, apesar do exército não gostar de usar essa, o exército pertence a essa expressão, mas o nome original é tanque, que vem do inglês.
1: Exatamente. Com motor, funcionam ou é apenas um veículo estático?
0: Não. Normalmente o modelismo que nós praticamos e que a nossa associação se dedica é um modelismo estático.
1: Okay.
0: Não há nada que mexe. Quanto menos mexer e quanto menos se mexer, melhor,
1: exatamente, não mais vezes, exatamente. Começou novo nesta área, eu era miúdo e por acaso ainda construí uns aviõezinhos. Dava trabalho, mas ainda consegui fazer algumas coisinhas com os autocolantes, ainda me lembro, aviões da Força Aérea Inglesa, era o Spitfire, era muito giro. Começou também cedo, Luís?
0: Sim, eu não me lembro ao certo com que idade, mas menos de 10 anos me compraram o primeiro modelo numa loja, até que lembro-me bem qual é a loja, uma loja que já não há, ali na zona da Praça de Alvalade.
1: Já sei, exatamente, era aí mesmo, era aí que se comprava. Ô José, uma exposição como esta não é apenas, pronto, o facto de ir lá ver. Isto, se os pais levarem os filhos, e muitos se calhar vão explicar aos filhos que eles também já estiveram metidos nisto, isto é mais uma chamada de atenção para que os jovens, mais jovens, possam descobrir esta arte, este empenho, ser uma alternativa nos tempos livres. Portanto, poderemos também sugerir esta intenção para quem visita uma exposição destas. É a minha opinião. O que é que acha, Luís?
0: Sim, isso, nós até, a nossa associação, a Associação Modelismo da Almada, temos um projeto que é o AMA Júnior. A intenção é fazer com que os miúdos saiam dos pequenos ecrãs, saiam das consolas de jogos e façam modelos. Até porque a classe etária dos modelistas atualmente é bastante elevada. Isto é

0: média, se calhar num encontro de modelistas, ou mesmo numa exposição de modelistas, se calhar 80% são adultos acima dos 30 anos, pois, ou 40 anos.
1: Pois.
0: E a nossa intenção é recuperar ou arranjar novos modelistas que nos substituam, porque isto é inevitável, não é? O ciclo da vida, e também para, como disse, tirar os miúdos das redes sociais, que também dão jeito, não é? Também dão jeito até para o modelismo, mas tirar os miúdos das redes sociais e fazer modelos, tirá-los dos jogos e fazer modelos, perder um pouco de tempo, porque o fazer um modelo vai fazer com que a pessoa não só faça o modelo, mas tenha um estudo por trás daquilo que vai fazer.
1: Exatamente.
0: E que nos obriga a ler.
1: Exatamente, a história, exatamente. Há todo um complemento. E depois, obviamente, que ainda vai se errar, a cola pode falhar, há aquele pormenorzinho, ajuda com um palitozinho por vez ali assim, o pincel, a dar aquela coisa. Mas depois o resultado é compensador e é isso que se quer, e os pais arranjem lá tempo para também poderem despertar isso. Meu caro, olha, parabéns para já.
0: Obrigado.
1: Porque já vai, portanto, já são 30 edições, exposição e concurso de modelismo, ouvintes, Junta de Freguesia do Feijó, amanhã e domingo. São tantos os que lá vão expor, são tantos caminhões, aviões, viaturas de socorro, militares, automóveis, tudo, portanto, em diferentes escalas. E aqui o Luís Laranjeira, da Associação de Modelismo da Almada, aqui nos garantiu e nos deu este, que nos fez este convite. Foi um gosto, Luís Laranjeira, um grande abraço.
0: Igualmente.
1: Um grande fim de semana. Parabéns a todos
0: muito
1: vós.
0: Muito obrigado.
1: Adeus, bom dia, muito obrigado, bom dia.

0: E por que não, da próxima vez será você, já que pode escrever para josecandeias.programa@rtp.pt. 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
0: Ora bem, então vamos lá aqui de falar que também me pediram 44º Festival Nacional de Folclore, amanhã às 9h30 da noite, em Rumeira, Santarém. Sim, senhor. Portanto, vai lá estar quem organiza, provavelmente, o Rancho Folclórico da SRE, deve ser que é Sociedade Recreativa, Rumeira, o de Nogueira, Lousada, também o Rancho de Folclórico e Etnográfico de Sernaz de Monjardim, e ainda o Rancho Folclórico da Costa de Maceira, Leiria. Foi o Hernani Aranha que escreveu e fez muito bem. Depois também continua em Alcobaça e termina este fim de semana o festival, o grande festival, a 29ª Semana Internacional de Folclore, neste caso de acordeão e de folclore, amanhã às 9h30 da noite, no Cine Teatro Alcobaça, Rubem Rodrigues, Miguel Coelho, Francisco Neteiro, Tiago Piralho, Pirralho, assim é que é, Tino Costa, que obviamente também aqui pediu esta divulgação, e claro também ali uma referência em Alcobaça, a Orquestra Típica e Coral de Alcobaça. Já agora, também escreveu-me para dar aqui referência, neste caso em nome da direção do Núcleo dos Amigos do Conselho de Mora, que realizam amanhã a cabeção em festa, celebrando o Núcleo dos Amigos do Conselho de Mora no seu 24º encontro anual. O núcleo tem a sua sede na Casa do Alentejo, aqui em Lisboa, e em 2002 um grupo de cidadãos do Conselho constituíram esta associação com o desejo de servir a população sem fins lucrativos, a população e o Conselho de Mora. Portanto, estes encontros, além de almoço de confraternização com emenda, além de jana, gastronomia própria, amanhã realizam também a Assembleia Geral, portanto têm uma sessão cultural, ou seja, é um grande encontro, é tudo muito bonito, e os encontros têm também uma componente de natureza folclórica e musical, este ano acompanhados pelo grupo Cantares de Cabeção. Portanto, o núcleo nasceu há 24 anos, está de parabéns. Vai, portanto, aqui um abraço, obrigado pelo vosso convite, e também, então, um abraço à direção do Núcleo dos Amigos do Conselho de Mora, que amanhã vão estar todos em cabeção. Previsão do tempo, e já está aí uma manhã, nota-se que o ar não está assim muito transparente, por assim dizer. Portanto, há poeiras em suspensão. E lá está, o Instituto Português do Mar e da Atmosfera, no continente, diz isso mesmo. Poeiras em suspensão, sobe a temperatura, vento por vezes forte nas serras algarvias durante a manhã, para um dia quente, de céu pouco nublado. A Madeira também tem um dia de bastante sol, embora com algumas nuvens lá para o final do dia. Nos Açores, não. Nos Açores, algumas abertas no grupo ocidental, nos outros grupos, também há algum sol pelo meio. Mas haverá mais chuva, chuvisco no grupo central e também no grupo oriental. As máximas hoje, Évora com 38 graus, Beja 36, Castelo Branco 35, Santarém e Setúbal 34, Bragança e Porto Alegre 33, 32 graus, Braga, Vila Real e Lisboa, Viseu, Coimbra, Leiria e Sines 31, Porto, Aveiro e Faro 29, Sagres 28, Viana do Castelo e Guarda 27, 25 para as Penhas Douradas, hoje o Funchal a máxima é de 24 graus, 21 Horta, Angra do Heroísmo e Porto Santo, 20 para Santa Cruz das Flores e 19 para Ponta Delgada. Agora é informação e nesta sexta-feira, depois das 7, ao pormenor, sabemos do que se destaca agora. Bom dia, Diogo Miguel Pereira.
6: Olá, José, bom dia.
0: Olha, e é a preocupação que está em destaque, portanto, o surto de ébola no Congo, não é?
6: Sim, e o cenário não é nada bom, diz numa entrevista à Antena 1 a Médicos Sem Fronteiras. Trish Newport é responsável pelo programa de emergência de Médicos Sem Fronteiras e refere-se à Rádio Pública que há muitos casos suspeitos, também muitas mortes suspeitas, e estamos a falar de uma situação onde não só não há vacina, como também não há tratamento, o que significa que o diagnóstico é muito limitado. Faltam também as infraestruturas para tentar tratar destes doentes. Vamos ouvir os relatos da Médicos Sem Fronteiras numa entrevista que dá à Antena 1 já a partir do noticiário das 7 da manhã.
0: Outro assunto, neste caso falamos do ponto central e que se foca na economia portuguesa, não é?
6: Sim, com previsões diferentes entre aquela que é a do governo e a de Bruxelas. A Comissão Europeia reviu ontem em baixa as previsões para o crescimento da economia portuguesa. Nós vamos olhar para todas estas contas, especialmente para este relatório das previsões económicas de primavera, relatório que foi divulgado no dia de ontem. No ponto central teremos connosco uma Manuel Caldeira Cabral, professor universitário e antigo ministro da Economia, estará connosco no ponto central, neste que é também o tema do programa Contas do Dia aqui na Antena 1. Vamos, nesta manhã, ao Conselho Nacional do Chega, que aconteceu ontem, destaque para a proposta da lei laboral do governo. Ainda não há uma decisão final tomada do partido, mas ouviram-se pedidos para dar um não a esta proposta do Executivo. Estaremos também, esta manhã, em Santa Maria da Feira, nomeadamente em São João de Ver, no Sporting Clube São João de Vero. Foi o clube formador de Afonso Eulálio, o ciclista que continua a fazer história no giro, a volta à Itália, em bicicleta. O atleta português segue com a camisola rosa vestida. Faremos reportagem em direto neste clube no noticiário às 9 da manhã. Às 10, entramos no arquivo histórico da Cáritas, é inaugurado hoje. E em Coimbra, a noite foi longa, houve serenata monumental, que transmitimos em direto aqui ontem à noite. Uhum. Ainda há pouco te dizia o ouvinte, o Manuel Faria, que esteve a ouvir precisamente essa emissão. Verdade. Quem também esteve foi a Diana Craveiro, que nos vai contar o essencial dessa noite de festa também na cidade de Coimbra. Temos estreia da peça As Três Irmãs, em Lagoa, vai ser contada pela Sandy Gageiro, e dos Estados Unidos, o fecho da rádio CBS Opa. News, que estava bem perto já de fazer 100 anos.
0: Muito obrigado, destaques com o Diogo Miguel Pereira.
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A transumância é uma prática ancestral do mundo rural que consiste na deslocação sazonal dos rebanhos, acompanhados pelos pastores, entre zonas de pasto. No verão, sobem às serras à procura de erva fresca e no inverno, descem para zonas mais amenas. Mais do que uma necessidade agrícola, é um modo de vida que moldou a cultura, a paisagem e a identidade das comunidades do interior, sobretudo na Beira Baixa e na Serra da Estrela, ao longo dos séculos. E, fim de semana, a tradição ganha vida na Beira Baixa com iniciativas integradas na chamada Grande Rota da Transumância.

0: Bom dia, Rafael Vaz André. Bom dia, bem-vindo.
1: Olá, bom dia. Um abraço para si, primeiro.
0: Obrigado. Esta descrição que estamos aqui a ouvir na canção é tudo isto, não é? Portanto, é toda esta beleza que se caracteriza e lá está, em eventos como o que vamos falar, não é, André?
1: Precisamente. Eu ultimamente tenho recorrido muito a uma imagem do Miguel Torga que dizia, na criação do mundo, dizia: a sombra paternal do teu cajado é que revive em mim a ovelha tresmalhada. E há aqui conceitos que realmente nós aproveitamos para nos reencontrarmos em conjunto, na natureza, a ovelha tresmalhada que todos temos em nós.
0: Exato.
1: Neste evento, que é a Grande Rota de Transumância, que vai agora para a segunda etapa. Sim.
0: Digamos que a primeira foi pelas ruas de Castelo Branco, não foi, Rafael?
1: Foi pelas ruas de Castelo Branco, foi esse encontro entre o campo e a cidade, entre o saber ancestral e a ciência. Nós começámos na Escola Superior Agrária de Castelo Branco e foi um momento muito interessante. O único que não estava à espera de ver pessoas nas varandas a tirar fotografias e a seguir e a reconhecer. E Castelo Branco é uma cidade que tem uma vivência rural, é uma referência deste mundo rural. Eu neste momento estou a falar de Montes da Senhora, que aliás vai ter aqui a Festa do Limão e da Cereja, já agora é mais um evento para este fim de semana.
0: Ainda há cereja branca em Montes da Senhora?
1: Ah, olha, eu tenho aqui uma, se quiser vir cá, dou-lhe aqui alguma cereja branca que tenho
0: porque
1: aqui.
0: Porque é raríssima!
1: É raríssima. Na minha opinião não será a melhor, mas é a mais exótica.
0: Isso é que eu lhe perguntei. Ei, é muito bom, Montes da Senhora. Rafael, e vocês, nesta segunda etapa, eu li que vai revelar um dos segredos mais bem guardados da Beira Baixa.
1: Eu esse segredo não o vou revelar. Acho que convido todos o auditório a fazer a inscrição para a segunda etapa, que vai ser no próximo sábado, dia 30, não amanhã, mas na outra semana, dia 30.
0: Exatamente, nós quisemos antecipar por causa das inscrições.
1: Exatamente. E vai ser em Alares e Rosmanhal. Há um mistério, que não é bem um mistério, mas há uma aura nesta etapa que eu queria partilhar num instante, que vai ser, a etapa vai começar em Alares e vai para o Rosmanhal. E Alares tem uma história que convém partilhar, um mistério trágica, uma história trágica no início do século XX, em que se dá um confronto entre o proprietário das terras e aqueles que lá residiam, que originou um sangrento confronto entre quem estava a trabalhar as terras e a quem foi vendida a propriedade, ou seja, entre quem trabalha e os proprietários. E isso cria, lá neste momento, é uma terra que está deserta, portanto não tem habitantes, e é um sítio misterioso só por si. Nós vamos revelar outro mistério, mas este mistério só por si vale a pena, e é de uma beleza, a meu ver, para mim, esmagadora. Vale a pena ir.
0: Isto é desafiante. Olha, o percurso que vão fazer, portanto, este segundo percurso, nesta rota, ouvintes, estamos a falar disto hoje porque isto é muito giro e quem quiser ir tem de se inscrever. E as inscrições são até amanhã, o que quer dizer que é só para outro fim de semana. O que é que vai acontecer nesta segunda rota, portanto, incidindo e indo até ao Rosmaninhal?
1: Nós vamos, a rota fica, vai ficar, esta etapa, englobada na Festa da Badana, que vai ocorrer no Rosmanhal. E, portanto, a nossa intenção, quando fazemos estas rotas, aliás, a rota está englobada no plano de animação do Prover iNature Center Geoparks, que é um programa de valorização de recursos endógenos.
0: É isso que eu ia perguntar, que programa é esse?
1: É um programa que da região centro, promovido pela Autoridade de Gestão do Centro, que tem diversos focos temáticos, como o queijo, as aldeias históricas, as aldeias xisto, e no nosso caso, da Destinature, é de turismo natureza em áreas classificadas. O Rosmanhal faz parte do Parque Natural Tejo Internacional e do Geoparque Natur Tejo. E, portanto, confere-lhe essa classificação de área classificada. A nossa intenção é fazer reviver a Transumância como um elemento turístico e de dinamização da atividade económica. Bem. E por isso é que vamos incluir nesta etapa uma demonstração de produção de queijo, uma demonstração de esquia, uma exposição temática de pastoriza e transumância, uma conversa aberta sobre a pastoriza e a biodiversidade, uma prova de queijo.
0: Era aí
1: que eu queria chegar, também há um provérbio dos queijos, então vai haver uma prova de queijo, e vale. E é este envolvimento com a comunidade e, portanto, com os eventos que se realizam por este território que nós queremos levar as diferentes etapas da rota da transumância. Portanto, é esta vibração que nós queremos levar e com este mistério da Guerra dos Montes, a tal Guerra da Lares, que nós queremos que as pessoas também partilhem connosco, que acho que vai ser um momento muito, muito interessante.
0: Portanto, ouvintes, o próximo fim de semana, eu relembro, estamos apenas a chamar a atenção, e aqui o Rafael já vai dizer como é que se podem inscrever, porque é para o outro fim de semana, isto engloba muita gente, e depois não vão chegar, também quero ir cá, à maneira portuguesa. Não dá, porque para dar para si, depois tinha que dar para os outros. Portanto, inscrevam-se, até porque lá está, isto culmina com uma feira muito antiga, a Feira da Badana. A Badana é uma ovelha. A badana é uma ovelha que depois só servia para comer, deixava de dar leite, então é uma badana. É por aí, não é, Rafael?
1: É
0: aquilo que eu me lembro dos meus avós e da conversa. E temos então uma Feira da Badana, portanto, lá no Rosmaninhal, tudo culmina com isto. Isto é a beira no seu melhor, é a beira na sua essência, é aquilo que não deixamos perder, não podemos deixar, e são pessoas como o Rafael e muitos beirões, como ontem se falava também aqui dos queijos, se falava também aqui de outras organizações, das sopas em Proença Velha. Rafael, eu insisto, isto tem que continuar, e é envolvendo, não interessa qual é, digamos, o atrativo. Que isto não se altere é bom, que haja outros atrativos para também puxar os mais novos é ótimo, mas isto resulta, e a primeira, digamos, aquilo que aconteceu em Castelo Branco é testemunha disso, não é?
1: Eu acho que é. Eu até pela adesão natural e quase instintiva das pessoas às suas raízes, é isto, é a ovelha tresmalhada que se reencontra, quer dizer, e nós todos nós temos necessidade de o fazer, e muita das nossas origens remete para o campo, e nós estamos a dar essa oportunidade. Repara, aquilo que estamos a tentar fazer é lançar uma semente, que isto fique, perdure, que haja para o ano uma grande rota ainda maior, ainda mais viva, ainda mais intensa. É isso que queremos para que as pessoas, normalmente, que até quem adere inicialmente a estas iniciativas é quem tem uma relação, uma memória com o campo, é quem quer vir recuperar. E depois são as pessoas que querem conhecer, e são muitas.
0: Realmente, quem vai regressa.
1: Regressa, precisamente. E isto é uma oportunidade, a meu ver, virtuosa de poder fazer em conjunto, em comunhão, este reencontro. As inscrições estão abertas até amanhã, para incluindo o almoço, e estão abertas até dia 28 para já sem almoço.
0: Okay.
1: E, portanto, eu desafio e convido as pessoas
0: onde
1: a irem.
0: Rafael, e as pessoas inscrevem-se, qual é a
1: exatamente
0: página?
1: É grtransumância.pt.
0: Portanto, GR quer dizer grande rota, não é?
1: Exatamente.
0: Portanto, repita, Rafael. GR.
1: grtransumância.pt.
0: Pronto, este é o site, ouvintes. Portanto, a partir daí está lá tudo. Está lá tudo. Está lá que você deve levar um bom calçado. Está lá que você deve levar água. Está lá a dizer que você vai ficar muito feliz. E está lá a dizer que você vai comer borrego, ou, se não gostar, arroz de pato, se inscrever até amanhã, porque aí dá direito ao almoço. Se for mais tarde, é só para o percurso. Falta alguma coisa, Rafael?
1: Falta só mandar um beijinho à minha mãe, que eu sei que está a ouvir, e que é uma ouvinte, uma fã do programa, e portanto, um beijinho para ela. E convidar pessoas este fim de semana para aqui para a festa, não foi por isto que eu vi cá, mas para a festa do limão e da cereja nos Montes, que vai ser um evento muito interessante também.
0: Pronto, você tinha que arranjar a oportunidade de também marcar para este fim de semana, e fez muito bem. Ouça, eu gosto de personalizar o meu auditório. Como é que se chama a fiel que é sua mãe e que está a escuta?
1: Maria Rosa André.
0: Um beijo, minha senhora. Tem aqui um gana filha, hein? Meu caro Rafael, foi um gosto. Parabéns a todos vós. 2 a 8 dias, ou deste fim de semana a 8 dias, temos então a segunda rota da transumância, da qual falámos hoje, para poderem se inscrever e não faltarem. Quem me der poder estar. Foi um gosto. Parabéns a todos vós.
1: Um abraço.
0: Até uma próxima oportunidade, amigo.
1: No dia internacional do abraço. Um abraço.
0: Exatamente, exatamente. Um abraço. É isso mesmo.
1: Obrigado.

0: das 7 da manhã, faltam 11 minutos, não esqueça, tudo também acontece, josecandeias.programa@rtp.pt.
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0: Esta já tinha. Isto duplicou veio da Suíça. Antes de cumprimentar aqui o próximo ouvinte, desejar-lhe também aí uma excelente viagem. Zé Candeias, Ramiro Dias, um abraço para Aguiar da Beira e força torriense para domingo. Eia, diz o Ramiro, bendito. Mais mensagem esta, a ver. Vamos lá rapidamente.
8: Bom dia, Zé Candeias.
0: Viva.
8: E a todo o auditório Farman Pereira aqui do Congo.
0: Do Congo?
8: Ok, como amanhã é impossível. Opa. Portanto não há direto amanhã o compacto, não posso deixar de transmitir aqui uma mensagem aí para todo o pessoal da Roda e outros que estão aí na onda a ouvir o programa, ex-paraquedistas e paraquedistas, falar militares, claro. Amanhã só cumpre 70 anos da criação dos paraquedistas.
0: Exatamente.
8: Ou seja, amanhã é dia de Romaria, penso que serão milhares e milhares que se deslocarão à casa mãe de todos nós, que é a base em Tancos, que começou como regimento e hoje voltou a ter o nome de regimento, mas é basicamente, para nós é a base escola. Portanto, para todos, que amanhã façam uma viagem segura até à escola, que regressem às casas também seguros, um bom convívio e um caloroso e saudações paraquedistas para todos os Boinas Verdes.
0: E Herman Pereira, um grande abraço, amigo, e cuide-se, você está aí no Congo.
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0: E ao último ouvinte, para dar um cumprimento, bom dia, José Cardoso.
9: Bom dia, amigo Zé Candeias, como é que vai?
0: Eu estou bem, e você para onde é que anda?
9: É, ando aqui por Santana da Serra agora.
0: E para onde é que você vai?
9: Vou até Albufeira. Albufeira.
0: Albufeira. Você, o meu amigo é alentejano de onde?
9: Não, é só Algarvio.
0: Ai, mas tem tão...
9: Da aldeia mais bonita do país.
0: Ai, mas você tem um sotaquezinho alentejano.
9: Isso, agora estamos aqui no Alentejo, temos que passar com cada sotaque, não é?
0: Ah, já está em Santana da Serra, já pode virar Maragato.
9: Está quase a passar a fronteira.
0: Ganda Zé, isto é um cumprimento, amigo. Mas diga aí umas palavrinhas, aquilo que você quiser, vá lá, meu caro.
9: Era para cumprimentar, mandar um abraço, hoje é o dia do abraço, aí para toda a malta da Roda.
0: Uh-huh.
9: E cumprimentar o amigo e colega Jorge Fino e Nuno Guerreiro, que vão aí à minha frente. Mandar um abraço aí ao amigo João das Batatas também.
0: João das Batatas,
9: aí,
0: olha. Ok.
9: E pronto, para mandar um cumprimento para toda a gente, toda a malta da Roda, aí a malta da antiga empresa da Transmarcil também, que anda aí na Roda.
0: Ok, amigo.
9: Pronto,
0: um bom fim de semana. Você é do Algarve, da terra mais linda, como é que se chama?
9: Paderno.
0: Ah, Paderno. Muito bem.
9: Paderno Albufeira.
0: Amigo.
10: Sim, senhor José Candeias.
0: Opa, já estava aqui a avançar e está tudo a querer entrar. Oh, amigo, um bom fim de semana. Não terminava sem lhe desejar isso mesmo e desejar-lhe boa viagem. Um grande abraço, meu caro.
9: Tá, obrigado, amigo José Candeias.
0: Então vá, bom dia, muito obrigado. Porte-se bem e por paderne. Agora sim.
4: Bom dia, senhor José Candeias. Bom dia a toda a editora da Rádio Antena 1. Daqui Fábio Trindade, diretamente da Terra do Galo Pintado. Quero aproveitar a deixa para mandar um forte abraço ao meu grande amigo Feirante, o homem mais conhecido entre as feiras em Portugal continental, o grande Manuel Peixoto, mais conhecido como Dom Quixote. Forte abraço para ele. Também mandar um forte abraço aos meus amigos camionistas, ao Zé dos Produtos de Rio Cobo, Santa Baia, ao Dani Russo de São Pedro de Ratas, ao Ratas. João de Bermuim, ao grande Paulo Viegas, o bacalhoeiro da Gafanha, e depois ao homem que anda sempre com duas botijas de mergulhador às costas, sempre cheio de pressa, e anda sempre com um tachinho, com a fivela, com a fivelinha ao pescoço, para nunca parar.
0: Olá, Trindade, depressa!
4: E outra rapar o tacho, o grande, o inigualável, o homem da terra dos porcos mancos, Nuno 13.000. Grande abraço, sejam felizes e bom fim de semana para todos.
0: Muito bem, Fábio Trindade. Olha daqui, o cara deve ser o teu primo que vai falar. Próximo. Ah, é esta assim. Vamos lá.
10: Bom dia, Sr. José Candeias. Isto, depois de ouvir esta música aqui no ar, até arrepia. Mais um abraço para todos os paraquedistas.
0: Muito bem, Candeias. Muito bem. Daqui fala o Rubem Pinto. Manda um abraço para o Fernando Silva da Loja das Peças. E já agora queremos mais um descontinho na loja. Isto é só pedir. Mais. Venho por este meio. Sou Paulo Lopes. Sustos. O que é que vem aqui? 12º Cruzeiro Religioso e Cultural do Tejo. Já fiz um cruzeiro do Tejo há muitos anos. Dia 23 de maio, vamos dar boas-vindas à Nossa Senhora dos... Epá, isto vocês assim em última da hora, ao Paulo Lopes. Portanto, à Nossa Senhora dos Avieiros e do Tejo. Isto é muito bonito, pá. Há muitos anos que eu fiz isto, que subi o Tejo até ao Escurupim. Portanto, isto é fantástico. Falta dizer alguma coisa. É provável que possa faltar, mas ouvintes, não há tempo para tudo, até para o Zé Carlos Trindade. Diz ou te levantas ou eu te arremesso.
11: Não. Hoje devias terminar com Miguel Gameiro, o dia do abraço.
0: Desculpa, abri com o Gameiro.
11: Ah, pronto, eu é que não estava a ouvir.
0: Ah, mas abri com o Gameiro.
11: Estava a fazer outras coisas também.
0: Não, é que abri com um abraço e despeço-me com beijinhos.
11: Isso mesmo. Hoje é também o dia do autor português.
0: É verdade.
11: E a Ana Daniela Soares, depois das 9:30, vai trazer 4 livros que promovem a escrita e falam sobre a vida dos escritores. Vale a pena ouvir. Depois das 7:20, vamos até à Califórnia, porque o José Pedro Tavares, que é jornalista e que... também é nosso companheiro, está a fazer a Route 66 de bicicleta e já está na Califórnia, está muito à beira de terminar e vamos até à Califórnia para falar com ele. A Bárbara Bandeira e a Amália Rodrigues, na mesma canção, estreia hoje essa canção, chama-se Rapariga, é uma das canções de Amália, que a Bárbara Bandeira adaptou e tem a Amália a cantar com ela. Vamos ouvi-la, essa canção nova, na Zona VIP antes das 9.
0: Está dito, por agora, esta é a manhã do José Carlos Trindade e da Eduarda Maio, depois das 7. Por falar em 7, 24 horas depois, será amanhã, com o compacto para não deixar de ouvir. Fica um abraço para o Cláudio Tiago, para o Gil Carmo, hoje em São Rafael Albufeira, a Glória Rodrigues no Minho, o Paulo Oliveira na Suíça, o Felipe Ribeiro, que está em Lamego. Com isto me despeço. Abraços e beijinhos. Fiquem bem. Um ótimo dia, um grande fim de semana.

0: Vamos à tua, trouxemos até um minuto das 7 da manhã.
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0: Não é só sol e calor. À tarde pode trovejar e chuviscar no norte. Continuam as poeiras em suspensão. Céu pouco nublado na Madeira. Nos Açores, 3 cenários. Abertas no grupo ocidental. Chuvisco no central. Chuva no oriental. Máxima de 38 graus hoje para Évora. 36 em Beja. As contas dão 35 a Castelo Branco. 34 Santarém e Setúbal. Bragança e Porto Alegre, 33. Braga, Vila Real e Lisboa, 32. Viseu, Coimbra, Leiria, 31. 29, Porto, Aveiro e Faro. Se as contas estiverem certas, em Viana do Castelo e Guarda, hoje 27 graus. Nas Penhas Douradas, 25. Esta tarde, 24 no Funchal, 19 em Ponta Delgada.
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0: Sete horas em Portugal Continental e na Madeira, 6 nos Açores. Sexta-feira, dia 22 de maio. Eduardo, bom dia.
2: Olá, bom dia, José Carlos.
0: Temos como informação desta manhã um surto de ébola na República Democrática do Congo que está ainda fora de controle, não é?
2: Sim, já dura há 7 dias e neste jornal vamos à província de Ituri, o olho do furacão deste surto na República Democrática do Congo, ao encontro da Médicos Sem Fronteiras, que faz o que está ao alcance para combater o alastrar da doença. Donald Trump decidiu presentear a Polónia com mais 5 mil soldados norte-americanos, depois do Pentágono ter tirado 4 mil. Ainda passamos nesta edição das 7 por Cannes, para saber do filme do português Daniel Soares, e ouvimos as guitarras de Coimbra na monumental serenata é ecoarem noite dentro.
0: 17 graus em Coimbra, esta hora estão 18 no Funchal, também em Lisboa e no Porto, Ponta Delgada 16, Faro 22. Edição de Eduardo Maia.
2: Uma semana desde que o surto de ébola na República Democrática do Congo foi detectado e começou a explodir, confirmado pela Organização Mundial de Saúde. No terreno, as organizações médicas humanitárias fazem o que podem contra um vírus muito agressivo, sem tratamento, à espera de ajuda internacional. A dimensão do surto faz-se por cálculo, por aproximação, entre 500 e 700 casos suspeitos, 130 a 160 mortes até agora. Trish Newport, a responsável pelo programa de emergência da Médicos Sem Fronteiras, está no olho do furacão. Ela gera a resposta da organização ao ébola na província de Ituri, a mais atingida, no nordeste do país. A situação é muito, muito grave, admite a médica à jornalista Marta Pacheco.
3: A situação no terreno neste momento é extremamente difícil. Há muitos casos suspeitos, muitas mortes suspeitas, porque se trata da variante Bundibugyo do ébola. Isso significa que não só não há vacina nem tratamento, como também significa que o diagnóstico é muito limitado. E por isso, neste momento, temos muitos casos suspeitos. Mas está a demorar muito tempo a obter os resultados dos testes para sabermos quem tem ébola e quem não tem. Temos uma equipa em Mangalu, que é o epicentro do surto, onde temos muitas pessoas em isolamento. Estamos a construir um centro de tratamento do ébola. E, ao mesmo tempo, continua a haver muitas mortes na comunidade. E sabemos que ainda há muitas pessoas doentes na comunidade. Hoje, na cidade de Bunia, sabemos que o espaço é muito limitado para os casos suspeitos de ébola. Temos uma unidade hospitalar de cirurgia e tivemos de criar um isolamento improvisado para alguns casos suspeitos porque não havia espaço em nenhum centro de isolamento da cidade. É extremamente desafiante e estamos a ver novos casos em novas áreas. Sabemos que existem atualmente casos em Butembu e Goma, o que é extremamente preocupante.
2: Os Médicos Sem Fronteiras estão há 2 décadas no terreno, na província de Ituri. É uma zona em conflito e isso torna o trabalho humanitário e de saúde um grande desafio. Há muitos deslocados e as necessidades humanitárias são tão grandes que a população acaba por negligenciar o ébola. É um dos efeitos que os Médicos Sem Fronteiras mais temem. Aconteceu assim no último surto da doença no país em 2018.
3: A MSF tem vindo a trabalhar na província de Ituri desde 2005. É uma zona de conflito contínuo. É uma zona que, devido ao conflito, tem muitos deslocados e um grande número de diferentes grupos armados não estatais. É um local com enormes necessidades humanitárias. A MSF tem 5 grandes projetos em Ituri que já existiam mesmo antes do surto de ébola e que respondiam às necessidades de saúde das populações que também se encontram deslocadas, além de terem uma grande unidade cirúrgica a atender pessoas que ficaram feridas no conflito. conflito. Uma das minhas grandes preocupações é que em 2018 e em 2019 houve muita violência por parte da comunidade contra a resposta ao ébola. E uma das razões, diziam as pessoas, era a resposta ao ébola estar focada apenas no ébola. Essa era a prioridade deles e não era a prioridade da população. Agora, em Ituri, onde tantas pessoas não têm acesso à água, onde não têm acesso adequado aos cuidados de saúde, onde as pessoas continuam a morrer de doenças diarreicas ou de malária ou de outras doenças tratáveis, tenho sérias preocupações de que isto venha a ser exatamente a mesma história. Haverá tanto dinheiro e tantos intervenientes a chegar para responder ao ébola e a não ter em conta outra situação humanitária grave na província.
2: Trish Newport, ela falou à Antena 1 a partir de Ituri, na República Democrática do Congo, é responsável pelo programa de emergência da Médicos Sem Fronteiras, está a combater este surto de ébola que a Organização Mundial de Saúde declarou há 5 dias ser uma emergência de saúde pública de importância internacional. As voltas de Trump põem, tira, põe soldados norte-americanos na Europa. O Pentágono tinha cancelado o envio de 4 mil militares da Polónia, para a Polónia, mas nas últimas horas Donald Trump decidiu enviar 5 mil, porque o novo presidente da Polónia, Karol Nawrocki, foi apoiado por Trump e os dois têm uma excelente relação.
4: A Polónia ia gostar de receber os soldados. Nós temos uma ótima relação com a Polónia. Tenho um ótimo relacionamento com o presidente. Eu apoiei-o e ele ganhou. Saiu de uma situação muito desfavorável e ganhou. É um grande lutador. Ele é um grande rapaz e eu gosto muito dele. Portanto, é positivo. Talvez eu envie soldados.
2: Donald Trump, declarações feitas nas últimas horas, vai enviar mais 5 mil soldados norte-americanos para a Polónia e o presidente polaco já agradeceu ao presidente dos Estados Unidos. Houve Conselho Nacional do Chega ontem à noite e nesse Conselho Nacional foi proposta a rejeição da reforma laboral e da reforma do Estado que foram apresentadas pelo governo, defendendo que os diplomas não podem contar com o voto favorável do partido. Teresa Borges.
5: André Ventura tem evitado fechar o sentido de voto e dizer se o Chega votará ao lado do PS contra as alterações à lei laboral. Diz que a proposta de lei do governo é má e, como está, não deve ser aprovada, mas mantém-se disponível a negociar. Esta semana, nas jornadas parlamentares do partido, pediu um esforço de aproximação ao governo, mas do Conselho Nacional do Chega, que esteve esta quinta-feira reunido em Lisboa, Ventura leva o apelo para que o partido rejeite o pacote laboral. Em comunicado, o Chega revela que o Conselho Nacional, órgão máximo entre convenções, propôs por unanimidade a rejeição da reforma laboral e da reforma do Estado apresentadas pelo Governo, diz que, como estão, os diplomas não podem contar com o voto favorável do partido. Escreve o Chega que, no que toca à reforma laboral, vários militantes, autarcas, deputados e dirigentes pronunciaram-se sobre a proposta, criticando o ataque aos trabalhadores e às mães trabalhadoras que consideram que o documento representa. Já sobre a reforma do Estado e depois de Ventura ter dito que vota contra a nova lei da organização do Tribunal de Contas, caso mantenha nos mesmos moldes o fim do visto prévio, o comunicado acrescenta que ficou claro que se trata de uma reforma que mais não faz do que facilitar a corrupção.
2: É uma proposta do Conselho Nacional do Chega a rejeitar a reforma laboral, mas falta saber qual vai ser o voto final da proposta do partido. Ontem, o secretário-geral do Partido Socialista também confirmou que o partido, o PS, vai votar contra o pacote laboral na generalidade. Se Chega e PS a votarem contra, o diploma do governo será rejeitado no Parlamento. Notícias que terão chegado, por certo, à Anadia, ao Velódromo Nacional de Sangalhos, no distrito de Aveiro, onde Luís Montenegro terminou o dia numa gala para homenagear e condecorar atletas olímpicos, paralímpicos e surdo-olímpicos. Nesta gala, o primeiro-ministro Luís Montenegro fez dos atletas olímpicos um exemplo que pode inspirar outros setores de atividade no país. A reportagem é de Horácio Antunes.
6: O desporto é inspiração e motivação, é um elemento que ajuda na formação de pessoas, que une, desenvolve e ajuda a criar riqueza. O Primeiro-Ministro diz que o país deve seguir o exemplo dos atletas e multiplicá-lo nos vários setores de atividade.
7: O desporto é um elemento fundamental na formação dos cidadãos, fundamental da coesão social, que faz um povo progredir. Um povo que acredita nas suas capacidades e as explora e as potencia, é um povo com maior capacidade de criar riqueza. Por isso eu tenho dito muitas vezes que o país deve inspirar no desporto os nossos atletas e deve multiplicar em todos os setores de atividade este espírito, o espírito do trabalho, da entreajuda, de levar mais longe e bater o recorde. Nós temos tudo para poder multiplicar noutras áreas aquilo que fazemos no desporto.
6: Luís Montenegro, na gala de condecoração de atletas olímpicos, paralímpicos e surdo-olímpicos, uma cerimónia no Velódromo Nacional de Sangalhos, em Anadia, onde se formaram os campeões olímpicos Yuri Leitão e Rui Oliveira, uma infraestrutura onde o governo investiu e que mostra que vale a pena apostar no desporto.
7: Podia haver este velódromo, podia haver esta aposta, este centro de alto rendimento, e nós não temos alcançado as medalhas. Mas dificilmente alcançaríamos as medalhas sem que este velódromo existisse. Nós precisamos desse investimento para continuar um caminho de bons resultados e para atrair novos atletas.
6: Foram galardoados dezenas de atletas de alto rendimento que conquistaram medalhas de ouro, prata e bronze em diversas modalidades. Atletas que até à data não tinham sido alvo de reconhecimento do governo, entre eles Fernando Pimenta, medalha de prata e medalha de bronze, e o campeão olímpico em 2008, Nelson Évora.
2: Foi ontem a vez de serem reconhecidos oficialmente pelo Primeiro-Ministro numa cerimónia no Velódromo Nacional de Sangalhos, em Anadia, no distrito de Aveiro. Agora vamos até ao Festival de Cannes conhecer mais um filme português que passou pelo festival, o filme de Daniel Soares, Algumas Coisas que Acontecem ao Lado de um Rio. O enviado especial Tiago Alves falou com o realizador.
8: Algo corre no rio que Daniel Soares filmou em várias praias fluviais do centro de Portugal. Mas as pessoas nas margens estão alienadas. Sem contar o mistério do filme, podemos dizer que é sobre veraneantes iguais a nós, que mesmo junto a um rio sereno, num ótimo dia de verão, não conseguem aproveitar, descontrair e ver o que é que corre nesse rio.
9: Eu próprio sinto muitas vezes esta dificuldade de estar verdadeiramente presente. Eu acho que vivemos nessa geração agora, com tantas coisas a acontecer, com tanto conteúdo que nos é assim colocado à frente dos olhos, quase sem opção de olhar para o lado, assim.
8: Daniel Soares inspira-se no fenómeno dos desafios nas redes sociais. Quantas aspirinas consegues tomar? Quanto tempo aguentas debaixo d'água sem respirar? Uma certa alienação e ansiedade digital que ele tenta evitar aqui em Cannes, enquanto espera pelo desfecho, o momento em que vai ser revelado o filme premiado com a Palma de Ouro.
9: Voltando à ideia do filme, de com esta dificuldade de estar presente, eu acho que isso é uma coisa de outra vez de estar a pensar no futuro e que depois te rouba a própria experiência, não é? E eu acho que isso é muito fácil de acontecer, e então eu tento tipo bloquear esse pensamento e aproveitar cada momento aqui, sendo que na maioria das vezes não consigo, mas pelo menos é essa a intenção.
8: Fazendo o esforço de viver o presente, Daniel Soares despede-se dizendo: há poucas possibilidades de ganhar a Palma de Ouro, mas vamos saber daqui a algumas horas, sem muita ansiedade.
2: Algumas Coisas que Acontecem ao Lado do Rio. Esta obra faz parte da seleção oficial de curtas-metragens em Cannes. Só faltam as guitarras, venham elas, as da Serenata Monumental, foi ontem à noite em Coimbra, dando início às festas académicas. A repórter Diana Craveiro esteve lá e traz novidades.
10: Pela primeira vez, houve vozes femininas na Serenata da Queima das Fitas de Coimbra. A estreia aconteceu com o grupo misto Honoris Causa e foi um dos pontos altos destacados pelos estudantes. Sara

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0: Allez, tout le monde.
1: De nos Açores. Sexta-feira, 22 de maio, a esta hora, Eduardo, há um incêndio em Coimbra.
2: Em Taveiro, numa empresa de reciclagem de plásticos, que está a ser combatido nesta altura por 6 dezenas de bombeiros, está a ser circunscrito à empresa, mas vai demorar a extinguir. O Conselho Nacional do Chega propôs ontem à noite que o partido chumbe no Parlamento a lei laboral do governo. Donald Trump anuncia o envio de mais 5 mil soldados norte-americanos para a Polónia. Varsóvia já agradeceu e o líder da NATO também.
1: Manhã de mais um dia quente, a esta hora 24 graus em Faro, Lisboa 20, Porto 19, Coimbra 18, Funchal 17, 16, Ponta Delgada. Edição de Eduardo Maia.
2: Há um incêndio numa empresa de resíduos de reciclagem de plásticos que fica em Taveiro, em Coimbra. Este incêndio está a ser combatido nesta altura por 60 bombeiros, apoiados por mais de 2 dezenas de veículos. O comandante subregional de Coimbra, Paulo Palrilha, deixou há pouco à jornalista Oriana Barcelos a informação de que o trabalho dos bombeiros neste incêndio ainda vai demorar.
3: Vai demorar ainda algumas horas devido ao combustível. É um combustível que está armazenado. Constituído por plástico, está armazenado no armazém e pronto, e vai demorar umas horas a extinguir o incêndio.
4: Mas está contido e não representa.
3: Está contido ao armazém, interior do armazém, e está a ceder devagarinho, mas está a ceder.
4: Sem vítimas e sem perigos maiores?
3: Não há feridos, não há feridos a registrar.
2: Informações deixadas há instantes pelo comandante subregional de Coimbra, Paulo Parria, sobre este incêndio, cujo alerta foi dado depois das 3 da manhã. Não há vítimas, as chamas estão confinadas então ao pavilhão da empresa de reciclagem de plásticos que está a ser combatido nesta altura pelos bombeiros voluntários de Coimbra, Condeixa, Penela, Miranda do Corvo, Sor e também os sapadores de Coimbra. A reportagem da Antena 1 está já a caminho do local. O regresso das duas crianças francesas alegadamente abandonadas em Alcácer do Sal só vai acontecer ou só pode acontecer depois do pedido das autoridades francesas. Este é um dos esclarecimentos que é feito esta manhã pelo Tribunal da Comarca de Setúbal em comunicado enviado à Antena 1. O Tribunal confirma que as duas crianças foram acolhidas por uma família, algo que já aconteceu. A afirmação é feita pelo juiz neste comunicado, depois dos menores terem tido alta. Foram realizados também contactos entre as autoridades portuguesas e a Embaixada de França para acertar o processo destas crianças. Segundo esta nota da comarca de Setúbal, os meninos residiam com a mãe em França, os pais estavam separados e o pai tinha um direito de visita limitado e supervisionado. Ontem à tarde, como se sabe já, porque foi amplamente noticiado, a mãe e o padrasto foram detidos num café em Fátima, suspeitos de crimes de violência doméstica e também abandono das crianças, e eles vão ser logo à tarde presentes no Tribunal de Setúbal, um juiz de instrução para interrogatório. Há também um mandado de detenção europeu sobre eles, por isso terão também que ser ouvidos pelo Tribunal da Relação, e a França já deu início ao processo de repatriamento destes menores. A jornalista Camila Vidal conversou com a psicóloga Ruth Agulhas sobre este caso invulgar que tem afligido o país nos últimos 2 dias. Todas as informações conhecidas sobre ele indicam premeditação e falta de empatia.
5: Não resultou de impulso, foi calculado, explica a psicóloga, contraria uma ideia enraizada sobre instinto maternal.
6: De facto, há mães que não têm empatia pelos seus filhos, há mães que não criaram uma relação afetiva com os seus filhos, há mães que não se preocupam com o bem-estar dos seus filhos. Mostra também o facto das crianças terem sido colocadas com este jogo de faz de conta, com a mochila, terem passado tantas horas, e as pessoas que são suspeitas terem sido encontradas descontraídamente num café, são tudo indicadores de premeditação, não de uma coisa impulsiva, não de algo que é fruto de uma descompensação psicótica, fruto de uma situação que não foi ponderada e que depois há algum arrependimento e se volta para trás, não.
5: As crianças terão chamado pelo pai quando foram encontradas. Ruth Agulhas diz o que pode significar.
6: Quando a criança em aflição chama por alguém, normalmente esse alguém é a figura que é sentida como protetora e como securizante.
5: As duas crianças, em idade pré-escolar, foram abandonadas e vendadas. Achavam que era uma brincadeira.
6: Tenho até dificuldade em imaginar o que é que estas crianças terão pensado e sentido quando tiraram a venda e viram que estavam sozinhas, num sítio desconhecido, num sítio adverso.
5: Quanto à cobertura do caso, é importante proteger a identidade dos menores, mas será muito difícil impedir que saibam o que lhes aconteceu.
6: Provavelmente vão ter alguma noção do que possa ter acontecido ou podem ter alguma memória ou ouvem alguém falar e rapidamente, com dois cliques, encontram todas as notícias sobre aquilo que se passou.
5: A psicóloga diz que é preciso um equilíbrio entre a exposição das crianças e a necessidade de falar no caso para que a sociedade não fique indiferente.
2: Ruth Agulhas, psicóloga ouvida pela jornalista Camila Vidal, tentando enquadrar aqui o comportamento da mãe e do padrasto com estas crianças e também este caso singular que tem sido seguido por todo o país nos últimos dois dias. Logo à tarde, o padrasto e a mãe das duas crianças que foram abandonadas, como disse já, vão ser ouvidas no Tribunal de Setúbal por um juiz de instrução. Não é ainda um não definitivo, mas o Conselho Nacional do Chega propôs ontem à noite a rejeição da reforma laboral e também da reforma do Estado que foram apresentadas pelo Governo, defendendo que os diplomas não devem contar com o voto favorável do partido. Teresa Borges.
0: André Ventura tem evitado fechar o sentido de voto e dizer se o Chega votará ao lado do PS contra as alterações à lei laboral. Diz que a proposta de lei do Governo é má e, como está, não deve ser aprovada, mas mantém-se disponível a negociar. Esta semana, nas jornadas parlamentares do partido, pediu um esforço de aproximação ao Governo, mas do Conselho Nacional do Chega, que esteve esta quinta-feira reunido em Lisboa, Ventura leva o apelo para que o partido rejeite o pacote laboral. Em comunicado, o Chega revela que o Conselho Nacional, órgão máximo entre convenções, propôs por unanimidade a rejeição da reforma laboral e da reforma do Estado apresentadas pelo Governo, diz que, como estão, os diplomas não podem contar com o voto favorável do partido. Escreve o Chega que, no que toca à reforma laboral, vários militantes, autarcas, deputados e dirigentes pronunciaram-se sobre a proposta, criticando o ataque aos trabalhadores e às mães trabalhadoras que consideram que o documento representa. Já sobre a reforma do Estado e depois de Ventura ter dito que vota contra a nova lei da organização do Tribunal de Contas, caso mantenha nos mesmos moldes o fim do visto prévio, o comunicado acrescenta que ficou claro que se trata de uma reforma que mais não faz do que facilitar a corrupção.
2: Falta ainda a confirmação do líder do partido, do Chega, se o voto do Chega será contra a proposta de lei às alterações à lei laboral no Parlamento. Se assim for, e ao lado do PS, que já anunciou que vai votar contra, este diploma do Governo vai ser rejeitado na Assembleia da República. Faz hoje uma semana que foi detectado o surto de ébola na República Democrática do Congo, confirmado pela Organização Mundial de Saúde, e no terreno as organizações médicas humanitárias fazem aquilo que podem contra um vírus que é muito agressivo e que não tem tratamento, enquanto esperam pela ajuda internacional, muito importante nesta altura. Trish Newport, ela é a responsável pelo programa de emergência da Médicos Sem Fronteiras e está no olho do furacão. Ela gera a resposta da organização ao ébola na província de Ituri, que é a mais atingida no nordeste do país. A situação é muito, muito grave. Foi o que admitiu Trish Newport à jornalista Marta Pacheco.
7: A situação no terreno neste momento é extremamente difícil. Há muitos casos suspeitos, muitas mortes suspeitas, porque se trata da variante Bundibugyo do ébola. Isso significa que não só não há vacina nem tratamento, como também significa que o diagnóstico é muito limitado. E por isso, neste momento, temos muitos casos suspeitos. Mas está a demorar muito tempo a obter os resultados dos testes para sabermos quem tem ébola e quem não tem. Temos uma equipa em Mangalu, que é o epicentro do surto, onde temos muitas pessoas em isolamento. Estamos a construir um centro de tratamento do ébola e, ao mesmo tempo, continua a haver muitas mortes na comunidade. E sabemos que ainda há muitas pessoas doentes na comunidade. Hoje, na cidade de Bunia, sabemos que o espaço é muito limitado para os casos suspeitos de ébola. Temos uma unidade hospitalar de cirurgia e tivemos de criar um isolamento improvisado para alguns casos suspeitos porque não havia espaço em nenhum centro de isolamento da cidade. É extremamente desafiante e estamos a ver novos casos em novas áreas. Sabemos que existem atualmente casos em Butembo e Goma, o que é extremamente preocupante.
8: and in Goma, and this is extremely concerning.
2: Trish Newport, dos Médicos Sem Fronteiras, eles estão há duas décadas no terreno, nesta província, a província de Ituri, que é uma zona de guerra, uma zona em conflito, e isso torna o trabalho humanitário e de saúde um grande desafio, porque há muitos deslocados e as necessidades humanitárias são muito grandes, a começar pelo acesso à água potável. A população acaba por negligenciar o surto de ébola por ter outras necessidades prioritárias. O Pentágono tinha cancelado o envio de 4 mil militares para a Polónia, mas nas últimas horas Donald Trump decidiu enviar 5 mil, porque o novo presidente polaco, Karol Nawrocki, foi apoiado por Donald Trump e os dois têm uma boa relação.
9: A Polónia ia gostar de receber os soldados. Nós temos uma ótima relação com a Polónia. Tenho um ótimo relacionamento com o presidente. Eu apoiei-o e ele ganhou. Saiu de uma situação muito desfavorável e ganhou. É um grande lutador. Ele é um grande rapaz e eu gosto muito dele. Portanto, é positivo. Talvez eu envie soldados.
2: O presidente polaco já agradeceu a Trump a decisão tomada na véspera da reunião dos ministros dos negócios estrangeiros da NATO, que estão esta manhã reunidos na Suécia. Mark Rutte, à chegada, também já saudou o presidente dos Estados Unidos pelo envio de mais 5 mil militares para a Polónia.
10: Eu saúdo esse anúncio. Estamos agora a tentar perceber os detalhes militares, mas aplaudo a decisão. De qualquer das formas, sejamos claros. O caminho que estamos a percorrer, de uma Europa mais forte, de uma NATO mais forte e menos dependente de um só aliado, como é o caso dos Estados Unidos, é para continuar.
2: Declaração esta manhã do secretário-geral da NATO, Mark Rutte, à chegada para esta reunião dos ministros dos negócios estrangeiros da NATO, que está a começar por esta hora na Suécia. Como é que nos despedimos de uma rádio? Vamos ter mesmo que nos despedir da CBS News nos Estados Unidos. Ela vai silenciar-se hoje. A rádio foi fundada em 1927, estava quase a completar 100 anos, mas logo à noite fica em silêncio. Miguel Bastos.
11: CBS News on the hour.
12: É uma rádio do presente.
13: President Trump's threatening to resume bombing Iran harder than ever.
12: Mas sem futuro.
14: The era of CBS Radio.
12: Fundada em 1927, a rádio CBS News afirmou-se sobretudo com a Segunda Guerra Mundial. Edward R. Murrow foi talvez a maior estrela da rádio da CBS. A guerra apanhou-o de surpresa na Europa. E Murrow ficou na Europa até ao fim, quando se libertaram os campos de concentração. A figura de Murrow chegou ao cinema há 20 anos, num filme de George Clooney.
15: It is my desire, if not my duty, to try to talk to you journeymen with some candor about what is happening to radio and television.
12: O fim da rádio da CBS chega pela televisão.
16: After 99 years, CBS Radio is going silent.
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0: fogo em Tavares. Coimbra, é um incêndio que começou de madrugada numa empresa de resíduos de reciclagem de plásticos. Daqui a pouco vamos ter a reportagem em Tavares do jornalista Paulo Rolão. Um jornal sobre duas rodas, a dois tempos, em dois espaços, na Volta à Itália e na Route 66, atravessando oito estados norte-americanos. Donald Trump decidiu enviar mais 5 mil soldados para a Polónia, contrariando o plano que tinha sido anunciado pelo Pentágono.
1: 26 graus a esta hora em Faro, Lisboa 22, Porto e Coimbra 21, Funchal 18, Ponta Delgada 16. 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
0: Daqui a pouco vamos ter a reportagem de Paulo Rolão. Ele está já na fábrica de resíduos de reciclagem de plásticos em Tavares, onde se deu o incêndio que começou esta madrugada e que continua ainda esta hora. Um incêndio que está a ser combatido por 60 bombeiros, apoiados por mais de duas dezenas de veículos. O comandante subregional de Coimbra, Paulo Palrilha, já falou à Antena 1 esta manhã, à jornalista Oriana Barcelos, deixando a informação de que, apesar do incêndio estar circunscrito à empresa, há trabalho ali para os bombeiros ainda durante muito tempo.
2: Vai demorar ainda algumas horas devido ao combustível. É um combustível que está armazenado, constituído por plástico, está armazenado no armazém e pronto, e vai demorar umas horas a extinguir o incêndio.
3: Mas está contido e não representa...
2: Está contido ao armazém, ao interior do armazém, e está a ceder devagarinho, mas está a ceder.
3: Sem vítimas e sem perigos maiores.
2: Não há feridos, não há feridos a registrar.
0: O alerta deste incêndio, como dizia, foi dado durante a madrugada, depois das 3 da manhã. Não há vítimas provocadas pelo fogo, mas as chamas estão confinadas nesta altura ao pavilhão da empresa, dando, no entanto, muito trabalho ainda aos bombeiros e são várias as corporações que estão no local. Os voluntários de Coimbra, também de Condeixa, Penela, Miranda do Corvo, Sor e sapadores de Coimbra. Daqui a pouco voltamos a este assunto porque também a chegar a reportagem de Paulo Rolão, que durante a última hora acompanhou já este fogo em Tavares, em Coimbra. Foi a nossa menina dos olhos durante toda a semana. Seguimos com entusiasmo o trabalho do jovem Afonso Eulálio em cima da bicicleta na Volta à Itália, e o ciclista continua com a camisola rosa vestida, reforçou a posição dele na classificação geral. Eulálio está agora a 33 segundos do dinamarquês Jonas Vingegaard. Na gala de homenagem aos atletas olímpicos ontem à noite, na Anadia, no distrito de Aveiro, Luís Montenegro não escondeu o entusiasmo dele com o caminho que Eulálio tem percorrido para o desporto nacional.
4: Eu, a primeira coisa que fiz hoje no carro, depois de uma sessão de inauguração de um hospital, foi saber como é que tinha ficado a etapa e percebi que ele ganhou mais 6 segundos. O Afonso Eulálio, que até há pouco tempo pouca gente conhecia, eu conheci no dia em que ele, depois de liderar, não me recordo, mas terão sido uns 7 dias a volta a Portugal em bicicleta, em 2024, teve uma etapa de infelicidade. Aquela que se chama a etapa rainha do ciclismo, a etapa da Senhora da Graça. Ele chegou com a camisola amarela, era uma novidade naquele ano, um atleta que aparecia a emergir e acabou por não lhe correr bem aquela subida. E ele estava absolutamente desolado. Um atleta que, numa prova, com uma volta a Portugal, teve esse dia de decepção e agora tem páginas de glória à escala global.
0: Luís Montenegro sobre Afonso Eulálio, o menino da Figueira da Foz. Ele tem ali um grupo de apoiantes dedicado, mas foi em Santa Maria da Feira que Afonso Eulálio deu as primeiras pedaladas no ciclismo, depois da BTT, no Sporting Clube de São João de Ver, o clube que formou o atleta que esta semana nos encantou. E onde estás esta hora, Sara Araújo de Almeida, na sala dos troféus?
5: Sim, é verdade, estou aqui rodeada por mais de 1000 troféus. Foi por aqui que passou Afonso Eulálio, o português então que veste a camisola rosa no Giro de Itália, como acabaste de contar. Ele começou aqui com 17 anos, mas vamos falar aqui com o diretor do clube, Fernando Vasco, bom dia. O Afonso passou por aqui ainda muito jovem. Que memórias ou histórias é que tem dessa altura?
6: Muito bom dia, obrigado pela oportunidade. O Afonso começa no ciclismo precisamente já no escalão de Júnior, um escalão já muito exigente, e ele grandes histórias não tem, porque ele também não esteve aqui muitos anos. De qualquer maneira, notava-se que ele era um ciclista muito ambicioso, muito, com muita vontade de vencer e com muita vontade de conseguir chegar ao topo do ciclismo naquela altura, ciclismo nacional. Ele nem pensava inclusive a nível internacional. Hoje está no topo do ciclismo internacional e para nós, clube, e que contribuiu muito para a sua formação. É uma honra muito grande vermos um atleta, mais um dos atletas que a gente acabou por formar, no topo do ciclismo internacional.
5: Quantos sacrifícios é que existem por trás de uma história destas? O Afonso ainda é muito novo, tem apenas 24 anos.
6: O sacrifício é eles, muitas vezes, muito jovens, a ter que abandonar as próprias famílias para se dedicar à modalidade. É uma modalidade muito exigente, é uma modalidade em que eles têm que treinar e trabalhar todos os dias, faça sol ou faça chuva, e isso obriga a muita responsabilidade, porque quem realmente não tiver toda essa vontade e esse querer, acaba por passar ao lado de uma carreira que muitas vezes tem por vontade de chegar lá, mas sem esse trabalho e sem essa dedicação acaba por não conseguir. E são sacrifícios grandes que esses jovens muitas vezes passam, mas de certeza que no final eles sentem-se realizados e é um grande caminho para a vida deles.
5: Há jovens aqui a treinar também. Como é que estes atletas olham para o percurso do Afonso?
6: Olham, também eles têm um grande orgulho, com grande ambição também de conseguir chegar lá, também esse também é um dos motivos pelo qual nós muitas das vezes também nos incentivamos, verem esses jovens começaram com a idade deles, como agora temos aqui, nós temos toda a formação, desde os 5 anos até aos 23, 24 anos, temos todos os escalões de formação, e também aproveitaram muitas das vezes esses grandes campeões, inclusive o Rui Costa, que também passou aqui para a nossa formação, e foi o único ciclista campeão do mundo português, e muitas vezes referenciamos precisamente esses grandes nomes, porque para motivar esses jovens para que eles também consigam, com a ambição que eles têm, chegar a esse nível desses grandes ciclistas.
5: Muito obrigada, o presidente do clube, Fernando Vasco. O orgulho sente-se aqui no Sporting Clube São João de Verde, no Conselho de Santa Maria da Feira, o clube onde começou a crescer um dos nomes do momento do ciclismo português.
0: Reportagem em direto de Sara Araújo de Almeida, no Sporting Clube de São João de Verde, que conhece um pouco da história deste atleta nacional, que agora nos encanta, Afonso Eulálio, na Volta à Itália. Foi ali que deu as primeiras pedaladas no ciclismo com 17 anos. A manhã da rádio trouxe outro ciclista numa aventura bem diferente desta, o jornalista José Pedro Tavares. Ele saiu há um mês da Califórnia para percorrer em bicicleta a icónica Route 66 até Santa Mónica, onde vai chegar amanhã. São 4 mil quilómetros, só faltam 100. Hoje ouvimos o relato dele no fuso horário. Está quase, quase.
7: Amanhã é o último dia, estamos a cerca de 100 quilómetros, 110 quilómetros do cais de Santa Mónica, onde termina a Mother Road, esta rua que atravessa os Estados Unidos desde Chicago a Los Angeles, a primeira rua pavimentada em direção ao oeste, que de facto abriu o oeste americano à colonização. Hoje foi o dia 33. E estamos quase lá. Passamos por, este é o oitavo estado, passamos por 7 outros estados. Hoje descemos do tórrido deserto californiano para LA, para Los Angeles. De facto, houve momentos duros, do ponto de vista físico, do ponto de vista mental.
0: Quais foram os momentos para ti mais marcantes desta viagem, aqueles que vais guardar em termos daquilo que foi a descoberta da América?
7: É um país extraordinariamente diverso do ponto de vista climático, do ponto de vista natural, desde as florestas luxuriantes do Missouri até o deserto do New Mexico. Um país tenso, um país polarizado, onde, obviamente, a questão política, onde esta administração Trump cria muita polarização, muita divisão, um país muito obeso, incrivelmente obeso, um país também muito ignorante sobre o que se passa no exterior. Nestes 33 dias, praticamente eu não ouvi nada sobre a Europa, nos bares, cafés, restaurantes onde entrava, mas era assim um país muito interessante do ponto de vista social, político, também em termos de paisagens e em termos naturais, absolutamente fantástico.
0: O retrato da América que José Pedro Tavares atravessou de bicicleta na Route 66 em 4 mil quilómetros entre a Califórnia e Santa Mónica, contados aqui esta manhã no fuso horário da Antena 1. Voltamos agora à notícia de abertura deste jornal, o incêndio que ainda está a ser combatido a esta hora em Taveiro, em Coimbra, por 6 dezenas de bombeiros numa empresa de resíduos de reciclagem de plásticos. É esta hora o ponto de situação do combate a este fogo com a reportagem de Paulo Rolão.
8: Bom dia, continua ativo este incêndio nesta fábrica de reciclagem de plásticos na zona de Aveiro, bem próximo de Coimbra. A coluna de fumo é visível a vários quilómetros de distância. Trata-se de uma empresa, um pavilhão industrial de alguma dimensão, onde são guardados bidões de plástico e também outros materiais de plástico para serem triados para posterior tratamento. Estão aqui desde as 6 da manhã, o alerta foi dado pouco depois das 3 da manhã. Mais de 60 operacionais apoiados por 21 veículos. Vejo operacionais dos bombeiros de Miranda do Corvo, de Soura, bombeiros voluntários e sapadores de Coimbra, também da Mielhada e bombeiros também de Miranda do Corvo. Tenho à minha frente uma autoescada dos bombeiros sapadores de Coimbra. Eles foram os primeiros a chegar aqui e, dada a carga térmica que se fazia sentir durante a madrugada, foi necessário esta intervenção de uma distância mais segura por parte da autoescada e também com a projeção de água aqui de mangueiras de alta potência. Neste momento vejo uma coluna de fumo grossa que vai saindo pelo meio deste pavilhão, pelo intervalo destas janelas, que vão projetando esse fumo intenso. Será uma carga térmica que demorará certamente ainda muitas horas a ser extinta, dada a concentração desses materiais, bidões de plástico e também outros resíduos. Nas proximidades há apenas aquela empresa que vejo aqui do outro lado da estrada, nada mais, apenas pinhal, eucaliptal aqui próximo, não há feridos a registar e por isso mesmo agora resta o trabalho prolongado dos bombeiros durante horas para extinguir então este incêndio nesta fábrica de tratamento de resíduos, neste caso de plásticos, na zona de Aveiro, próximo de Coimbra.
0: Reportagem de Paulo Rolão. Vamos continuar a trazer aqui informações sobre o combate a este incêndio nesta empresa de resíduos de reciclagem de plásticos que está a arder desde a madrugada em Coimbra. Temos uma economia muito dependente do consumo interno, também com um peso cada vez menor das exportações, e esta manhã, no ponto central da Antena 1, Manuel Caldeira Cabral, antigo ministro da Economia, dava conta que estas são preocupações importantes numa altura em que a economia europeia também perde gás, depois das previsões conhecidas ontem da Comissão Europeia, que apontam um déficit de 0,1% já este ano. Caldeira Cabral considera que há uma desaceleração da economia que pode ser preocupante.
9: O que é preocupante nestas previsões, eventualmente até...
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0: os dois portugueses da Flotinha de Gaza, detidos na segunda-feira, já aterraram. A repórter Cláudia Martins já vai contar. Em Taveiro, Coimbra, não há mãos a medir para acabar com o incêndio numa fábrica de plásticos que já dura desde a madrugada. Está lá o repórter da RTP, Paulo Rolão. Neste jornal, entramos no arquivo histórico da Cáritas, em Odivelas, com a jornalista Oriana Barcelos, um pedaço importante da história da ação social e humanitária em Portugal, que abre hoje as portas.
1: Reflexo de um dia quente, já estão 27 graus em Faro, no Porto 25, Lisboa 24, Coimbra 23, nas ilhas Funchal 21, 17, Ponta Delgada. 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
0: Já vamos saber daqui a pouco como é que está a correr o combate ao incêndio em Taveiro, em Coimbra, que começou esta madrugada numa empresa de resíduos de reciclagem de plástico e que está circunscrito ao edifício, mas a dar muito trabalho ainda aos bombeiros, porque se trata de material altamente inflamável. Já vamos à reportagem daqui a pouco, mas agora seguimos em direto para o aeroporto Francisco Sá Carneiro, porque os dois portugueses que se iam na flotilha para Gaza e que foram detidos na segunda-feira pela Marinha Israelita já aterraram em Pedras Rubras. É lá que está a repórter Cláudia Martins. Cláudia, conta-nos notícias destes dois médicos que esta semana foram uma fonte de preocupação para a diplomacia portuguesa e para o país.
2: Chegaram às 9h48 à porta que tem em cima a dizer chegadas. Tinham cerca de 50 pessoas à espera, entre familiares e ativistas pela causa palestiniana. Foram gritadas palavras de ordem nos minutos que antecederam o seu surgimento nessa porta de chegadas, visivelmente emocionados, cansados, desgastados destas horas de viagem. Havia cravos vermelhos à sua espera e à chegada, logo após surgirem nessa zona das chegadas, falaram connosco, quer Beatriz Bartilotti, quer Gonçalo Dias, os dois portugueses que fizeram essa viagem desde Istambul até aqui à cidade do Porto. Beatriz Bartilotti estava emocionada, desgastada, cansada e acabou por falar em cenário de violência cometida pelas forças israelitas, pedindo também mudança em termos de cenário internacional face aos procedimentos de Israel para com o povo palestiniano.
3: É uma mistura de sentimentos. Sinto-me emocionada com tanta solidariedade, sinto-me triste também porque não conseguimos fazer o que queríamos, que era quebrar o cerco ilegal imposto pelo Estado de Israel em Gaza, e também me sinto, ao mesmo tempo que emocionada, é triste ver que esta solidariedade com o povo da Palestina não acontece todos os dias. Tem que ser pessoas de todo o mundo, que apesar de tudo somos muito privilegiados, a chamar novamente a atenção para o que está a passar em Gaza, para o que está a passar na Cisjordânia. Fui, mas há pessoas que foram agredidas muito, muito pior que eu. Houve pessoas que foram alvejadas, foram espancadas, membros partidos, mas acho que sempre voltava e vamos voltar a fazer enquanto o Estado de Israel continuar a cometer as atrocidades que comete.
2: Que consequências espera disto?
3: Como?
2: Consequências internacionais espera desta vossa ação?
3: O que eu espero e que peço, que é cada vez mais urgente, é que o nosso Estado e os Estados de todos os países repensem as relações que querem ter com o Estado de Israel, tanto diplomáticas como económicas, repensem em que lado da história é que se querem posicionar, se querem continuar a apoiar um Estado genocida, um Estado apartheid, um Estado que assassina todos os dias crianças, mulheres, profissionais de saúde e cada vez ocupa mais território, e que realmente os Estados repensem se querem continuar a apoiar o Estado de Israel.
2: Beatriz Bartilotti faz uma espécie de resumo do que também disse Gonçalo Dias. Os dois chegaram aqui, como disse, às 9h48, pedindo consequências para lá da retórica do que têm feito, do que têm dito os governos, não só de Portugal, mas também os europeus, sobretudo depois da divulgação das imagens do ministro israelita Itamar Ben-Gvir.
0: Estão em casa, estão em segurança os dois portugueses que seguiam na flotilha para Gaza. Reportagem em direto no aeroporto Francisco Sá Carneiro de Cláudia Martins. E agora seguimos para Aveiro, em Coimbra. Vamos saber com o repórter da RTP, Paulo Rolão, como estão esta hora a correr os trabalhos dos bombeiros na empresa de resíduos de reciclagem de plástico que começou a arder esta madrugada. Está circunscrito ao edifício o fogo, mas é difícil o combate por causa dos materiais altamente inflamáveis que tem no interior.
4: Há uma coluna de fumo que já esteve mais negra, mas ainda assim que se eleva a várias centenas de metros de altura e é visível a muitos quilómetros de distância. Esta empresa está localizada na zona de Aveiro, está rodeada de uma zona também com muitas árvores, há habitações, mas um pouco mais distantes, e também unidades industriais, mas que, pelo balanço que foi feito há pouco e pelo ponto de situação pelo comandante dos bombeiros chapadores de Coimbra, não há risco de propagação das chamas para as imediações. O combate ao incêndio continua no interior dessas instalações, um armazém localizado mais a norte do perímetro inicial da fábrica. Trata-se de uma unidade que ainda tem alguma dimensão e que serve justamente de armazém para pré-tratamento, pré-triagem desses resíduos sólidos. A carga térmica que ainda permanece no interior obriga os bombeiros, que entretanto já foram reforçados, estão aqui a combater este incêndio, 64 operacionais apoiados por 23 viaturas de várias corporações, Soura, Mielhada, Miranda do Corvo, bombeiros voluntários e sapadores de Coimbra, também da Mielhada, sobretudo com a vinda de autotanques nos últimos minutos, porque de facto esse combate vai sendo feito com muita água a ser despejada para tentar abafar a carga térmica proveniente desses materiais de plástico.
0: Trabalho não falta ainda em Aveiro para extinguir este fogo nesta empresa de plásticos. Em Odivelas abre hoje um pequeno tesouro. É o arquivo histórico da Cáritas. Ele guarda os documentos, os registros, os testemunhos da ação social da Cáritas ao longo de 70 anos. É um pedaço da história da ação social e humanitária em Portugal. Estás no arquivo, Lorena Barcelos. A que é que ele cheira?
5: Olha, talvez cheire a papel, mas certamente cheira a novo, até porque está mesmo quase a abrir portas este arquivo, onde é possível encontrar todo o tipo de documentos, 600 caixas de documentos que contam os 70 anos da Cáritas em Portugal. Eu estou esta manhã com um conhecedor de toda essa história, o investigador da Universidade Católica, Nuno Estevão Ferreira. Foi ele quem coordenou a organização e a requalificação deste arquivo. É ele quem nos vai guiar numa visita a este espaço a partir de dois registros. O primeiro é uma fotografia dos mineiros de Rio Maior, tirada em 1964, uma imagem a preto e branco, onde vemos um grupo de homens de trajes simples à volta de uma carrinha e a escutar outros dois homens, de fato, mãos atrás das costas. Bom dia, Nuno Estevão Ferreira. Este é um dos registros que encontramos neste arquivo. O que é que aprendemos a partir desta foto?
6: Muito bom dia, antes de mais, e muito obrigado. Com esta foto nós simetrias de Portugal em meados dos anos 60. Havia um crescimento económico grande na Europa e em Portugal, mas a pobreza extrema, as condições de sobrevivência eram características de vários segmentos da população. Neste caso de Rio Maior, estamos a falar de um problema das minas dos Pantanal, portanto, na região de Rio Maior, como disse, minas de carvão, cuja elaboração estava a cessar, estava a esgotar-se, e digamos que havia problemas de salários em atraso. E a Cáritas interveio pontualmente do ponto de vista do fornecimento de alimentação, de roupas, de vestuário, etc. É isso que essa fotografia nos mostra, de roupas simples, como disse, ou bastante simples, ou para dizer mesmo bastante degradadas, uma vez que 11 meses de salários em atraso gerava, ainda por cima de uma, naquelas circunstâncias, carências significativas.
5: Outro registro, e muito rapidamente para terminarmos este direto, outro registro que temos connosco é uma carta de 1950. Que carta é esta?
6: É uma carta de uma família austríaca para os pais, para uma família portuguesa que tinha acolhido a filha da primeira família e que tinha estado em Portugal sob a responsabilidade da Caritas durante cerca de um ano, no final dos anos 40, depois da destruição causada em Viena, em Linz, neste caso em Viena, e após esse ano de estadia em Portugal, a criança regressou aos seus pais. A mãe era costureira, o pai tinha estado preso durante a guerra, para além de ter sido militar, e a Caritas proporcionou um ano de estadia em Portugal e os laços mantiveram-se para além do regresso da criança ao seu país.
5: E é o que fica claro nesta carta. Muito obrigada, Nuno Estevão Ferreira, investigador responsável pela organização deste arquivo da Caritas Portuguesa, que abre portas esta manhã e de que vai ser possível usufruir. O catálogo está na internet, conta a história da Caritas em Portugal, que já vai então com 70 anos.
7: Foi só um cheirinho, Lorena Barcelos, deste arquivo histórico da Caritas, que abre hoje ao público e que é fundamental para preservar a memória da ajuda social em Portugal.
8: Foi a informação com Eduardo Maio, simultâneo com a RTP Antena 1 Madeira, Açores e RTP Mundo. A informação está também em noticias.rtp.pt. Sexta-feira, 22 de maio. Muito bom dia e um bom final de semana com a sua rádio.
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8: De imediato, Geometria Variável, edição especial a partir do Parlamento Europeu em Estrasburgo. Carlos Coelho e Marisa Matias juntam-se às eurodeputadas Lídia Pereira e Ana Catarina Mendes para analisar a atualidade europeia e internacional. Debate a 4 com moderação de Maria Flor Pedroso.
10: Geometria Variável, edição número 264, produzida a partir de Estrasburgo. Um convite da delegação portuguesa do Parlamento Europeu, que o Geometria Variável aceitou. E além de termos os nossos residentes fixos, Carlos Coelho e Marisa Matias, viva, como estão?
11: Olá.
10: Olá. E este retorno a Estrasburgo, saudades?
11: Sempre. Estrasburgo é uma cidade muito especial.
12: E saudades das pessoas, sobretudo, não é?
10: Conhecem este estúdio e estes corredores muito melhor do que eu. São antigos eurodeputados juntos. Vi que os 20 anos do Carlos e os 15 são 35 anos como eurodeputados. E hoje, para fazermos esta geometria variável, mesmo variável, temos duas convidadas. Ana Catarina Mendes, vice-presidente da segunda maior família política europeia, que se chama Aliança Progressista dos Socialistas e Democratas, vulgo SD. Viva, Ana Catarina.
13: Viva.
10: Muito obrigada por ter aceitado o nosso convite, que é um convite coletivo. E Lídia Pereira, também vice-presidente do PPE, que é a primeira família europeia, Partido Popular Europeu, que junta democratas cristãos e conservadores, grupo ao qual o Carlos pertenceu. A Marisa, nos seus 15 anos, estava na esquerda, nem sequer estava aqui, com os progressistas da Ana Catarina.
12: Também há progressistas noutra esquerda.
10: A Lídia Pereira é economista de formação, é a única que eu não tinha o prazer de conhecer pessoalmente, é muito mais jovem do que estas pessoas que aqui estão, é deputada ao Parlamento Europeu há 7 anos.
13: É verdade.
10: E é presidente da Juventude do...
13: Já fui.
10: Já foi. Durante quanto tempo?
13: Praticamente 7 anos. 6 anos e 8 meses.
10: Ah, pronto. Acabou, deixou de ser.
13: Foi.
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0: agora conhecer os títulos desta edição.
1: Cansados, emocionados e com vários relatos de episódios de violência de que foram alvo ou que presenciaram, foi assim a chegada ao país de Beatriz Bartilotti e Gonçalo Dias, os dois portugueses que integraram a frota humanitária que tentou chegar a Gaza e que foi interceptada pela Marinha de Israel. Marco Rubio assegura que a retirada de tropas norte-americanas de países europeus não é um gesto punitivo, devido à recusa da Europa em envolver-se no conflito do Médio Oriente, prende-se sim com a necessidade dos Estados Unidos terem efetivos em vários locais do mundo. Neste Jornal às 11, olhamos também para um protesto que aconteceu esta manhã no Conselho de Trancoso por causa da falta de médicos.
0: Notícias com edição de João Vasco.
1: Os dois portugueses que seguiam na flotilha para Gaza e que foram detidos na segunda-feira pela Marinha Israelita já estão em Portugal. O avião que transportou os dois ativistas desde a Turquia aterrou esta manhã no aeroporto Francisco Sá Carneiro. Os dois médicos foram saudados de forma efusiva pelas dezenas de pessoas que os aguardavam em Pedras Rubras, e quando falaram com os jornalistas descreveram como foram tratados nos últimos dias em Israel. A chegada ao porto de Beatriz Bartilotti e Gonçalo Dias foi acompanhada pela jornalista Cláudia Martins.
2: Havia cravos vermelhos e cerca de 50 pessoas à espera de Gonçalo Dias e Beatriz Bartilotti, os dois médicos ativistas portugueses que saíram ontem de Israel e chegaram esta manhã à cidade do Porto. Ambos relataram brutalidade e violência extrema cometida pelas forças israelitas. Gonçalo Dias diz que o que a comunidade internacional vê é a melhor parte, o pior fica atrás das câmaras.
3: O que eles filmam é a parte boa, digamos assim. Foi horrível, a violência foi muito gratuita, nós estivemos presos alguns dias num barco, havia dois barcos, no nosso barco houve duas pessoas que foram baleadas, uma na perna, o outro no baço, não sei como é que esse rapaz está, batiam-nos, havia muita violência psicológica também.
2: A semana fica marcada por várias condenações da comunidade internacional em relação aos procedimentos israelitas. Beatriz Bartilotti pede que se saia da retórica.
4: O que eu espero e que peço, que é cada vez mais urgente, é que o nosso Estado e os Estados de todos os países repensem as relações que querem ter com o Estado de Israel, tanto diplomáticas como económicas, repensem em que lado da história é que se querem posicionar, se querem continuar a apoiar um Estado genocida, um Estado apartheid, um Estado que assassina todos os dias crianças, mulheres, profissionais de saúde e cada vez ocupa mais território, e que realmente os Estados repensem se querem continuar a apoiar o Estado de Israel.
2: Apesar da missão humanitária não ter chegado à faixa de Gaza, os dois médicos garantem que voltariam a tentar chegar ao destino para ajudar o povo palestiniano.
1: Beatriz Bartilotti e Gonçalo Reis Dias, de regresso a Portugal depois dos tempos difíceis vividos em território israelita. Marco Rubio esclareceu hoje que as decisões dos Estados Unidos sobre o envio ou a retirada de tropas de países europeus no quadro da NATO não são punitivas. O secretário de Estado norte-americano assegura que as diferentes indicações que têm sido dadas pela administração Trump se prendem com a necessidade dos Estados Unidos terem efetivos em vários locais do mundo. Não são represálias à recusa dos países europeus em envolverem-se no conflito do Médio Oriente.
5: Os Estados Unidos continuam a ter compromissos globais que precisam de cumprir em termos de destacamento das nossas forças. Isso exige que reavaliemos constantemente onde colocamos as tropas. Isto não é punitivo, é apenas algo que está a acontecer e já existia antes. Portanto, esse é um processo que vai continuar e penso que de forma muito positiva e produtiva, e a colaboração com os nossos aliados pode tomar decisões. Mas no fim, como qualquer aliança, tem de ser bom para todos os envolvidos, tem de ser uma compreensão clara das expectativas. Understanding of what the
1: expectations are. Marco Rubio falava aos jornalistas em Helsingborg, na Suécia, onde decorre a reunião dos ministros dos negócios estrangeiros da NATO. Nas últimas horas soube-se que os Estados Unidos decidiram voltar a colocar na Polónia 5 mil soldados, depois de terem anunciado a retirada de 4 mil efetivos de território polaco. Donald Trump explicou que a decisão se prende com a excelente relação que tem com o presidente polaco Karol Nawrocki. Nas declarações que fez hoje, Marco Rubio fez também um ponto de situação sobre as negociações com o Irão. O secretário de Estado norte-americano fala em pequenos progressos, mas avisa que as linhas vermelhas dos Estados Unidos se mantêm.
5: Sobre a questão do Irão, as notícias desta manhã, sei que ainda é cedo, nos Estados Unidos ainda é cedo, um pouco mais tarde, na região, no Médio Oriente, mas aguardamos notícias sobre as conversações que estão em curso. Houve um pequeno progresso. Não quero exagerar, mas houve um pequeno avanço, e isso é bom. Os fundamentos permanecem os mesmos. O Irão nunca poderá ter uma arma nuclear, simplesmente não pode. Este regime nunca poderá ter armas nucleares. E para conseguir isso, teremos de abordar a questão do enriquecimento. Teremos de abordar a questão do urânio altamente enriquecido. E além disso, claro, há a questão do estreito. O Irão está a tentar criar um sistema de portagens. Isto não pode acontecer. Se isto acontecesse no estreito de Hormuz, aconteceria noutros 5 lugares do mundo.
1: Marco Rubio, na Suécia, na reunião dos ministros dos negócios estrangeiros da NATO. Vários habitantes do concelho de Trancoso protestaram esta manhã na sede do município por causa da falta de médicos. Estas pessoas sentem-se abandonadas depois do fecho das extensões de saúde Reboleiro e Guilheiro. O repórter Jorge Esteves acompanhou esta ação.
6: São umas largas dezenas de pessoas empunhando faixas, cartazes. Uma delas diz, o Conselho de Trancoso diz não ao encerramento das extensões de saúde. Estão em causa particularmente Reboleiro e Guilheiro, duas freguesias com população envelhecida. Uma delas fica a mais de 20 quilómetros da sede do Conselho. O Sr. José Nascimento é o Presidente da Junta de Freguesia de Reboleiro. Tinha até aqui um médico 3 vezes por semana, ainda servia muita gente que agora se vê sem soluções.
7: Agora ficaram sem soluções. E para virem a Trancoso é muito difícil, não havendo transportes públicos, nem todos têm transporte privado, e no seguimento disso, há muitas pessoas que nem sequer vêm ao médico por não terem condições para isso.
6: E envolve ainda umas anexas em volta, várias populações que iam àquelas consultas que ele dava 3 vezes por semana no Reboleiro.
7: Exatamente, são 8 freguesias e 4 anexas, que é que não têm mesmo a possibilidade de fazer de outra maneira.
6: Vou-vos dar alguma explicação?
7: Não houve explicação, apenas um papel colocado na porta a dizer que deixava de haver consultas naquele posto e que quem precisasse viesse a Trancoso. Nem todos vêm porque não há condições, e nem sequer Trancoso tem melhores condições do que nós. Não se entende porque é que, e não há ganhos. O médico aqui apenas serve ou deve servir em atendimento os utentes dele. São na ordem dos 750. E portanto, atendê-los aqui ou atendê-los no Reboleiro, para ele é igual, para nós é que não é.
6: As explicações de José Nascimento, em nome da população que está aqui reunida, são várias dezenas de pessoas, da parte da ULS da Guarda, da Unidade Local de Saúde. Antena 1 contactou e o que nos foi garantido pela Presidente foi que estão a enviar todos os esforços para que dos novos médicos que entraram agora de saúde familiar se convença um deles a vir prestar este serviço, que deixou de ser prestado por este médico, um médico que agora presta serviço no Centro de Saúde de Trancoso e que deixou de ir a estas anexas.
1: Jorge Esteves, ele esteve a acompanhar este protesto no centro de Trancoso. Em Taveiro, Coimbra, os bombeiros continuam a tentar dominar as chamas que lavram desde as 3 da madrugada numa empresa de resíduos de reciclagem de plástico. O fogo está circunscrito ao edifício, mas é difícil combate por causa dos materiais altamente inflamáveis que tem no interior. Não há vítimas a registar. Daqui a menos de uma hora arranca uma nova etapa da Volta à Itália em bicicleta, prova que é liderada há vários dias pelo português Afonso Eulálio, que ontem na tirada 12 reforçou a liderança no Giro ao ganhar 6 segundos ao grande favorito, o dinamarquês Jonas Vingegaard. Numa altura em que os olhos dos portugueses estão centrados na performance do ciclista da Figueira da Foz, a repórter Sara Araújo de Almeida foi conhecer o clube onde o atleta deu as primeiras pedaladas no ciclismo depois da BTT, o Sporting Clube São João de Ver.
8: Temos aqui uma sala de... É propriamente a oficina onde se preparam as bicicletas.
9: O presidente do Sporting Clube São João de Ver abre-nos a porta.
8: Para que eles nos fins de semana não lhes falte nada, inclusive a bicicleta, as rodas, que estão bicicletas de apoio, que a gente leva para as corridas.
9: Foi aqui que Afonso Eulálio deu as primeiras pedaladas.
8: O Afonso era um ciclista muito ambicioso e veio com toda a ambição de querer chegar realmente ao patamar que está, e com o trabalho acaba por conseguir isso.
9: É com grande orgulho que Fernando Vasco fala do atleta.
8: Sei que ele faz tudo o que é possível para conseguir chegar ao fim com a camisola de rosa, e eu acho que o que ele fez já foi muito, muito, muito, mas a ambição dele também é grande. Estou convencido que ele vai mesmo até aquela última gota para conseguir chegar ao pódio no último dia.
9: E os jovens já estão de olhos postos no percurso de Eulálio.
8: Todos querem ser como o Afonso. Também isso é uma das nossas referências atuais, que nós incentivamos precisamente essas crianças ou esses jovens a dizer que tens de trabalhar para chegar ao lado do Afonso.
9: Os mais pequenos levam o ciclismo para casa.
8: Quase todas as casas onde eles vivem, há uma grande paixão também dos pais no ciclismo, acompanhar os filhos, todos eles têm nas suas portas pendurado umas tiras de cor-de-rosa. Quer dizer, é precisamente que ali vive o ciclista e que apoia o Eulálio.
9: Afonso Eulálio é o terceiro português a conseguir a camisola rosa no Giro de Itália.
1: O clube onde começou o líder da Volta à Itália, que vai tentar no dia de hoje segurar a camisola rosa, é a etapa desta sexta-feira entre Alessandria e Verbania. Tem um sprint intermédio, uma contagem de quarta categoria e uma de terceira.
0: Foi a informação com edição de João Vasco. Notícias em simultâneo com a RTP Antena 1, Madeira, Açores e RTP Mundo. Pode sempre também acompanhar a informação na net em noticias.rtp.pt. Sexta-feira, 22 de maio, muito bom dia, boa viagem também. Bom, que situação apresenta o trânsito agora, Sandra?
10: Bom, neste momento, o trânsito na segunda circular, sobretudo no sentido Benfica-Aeroporto, está com bastantes paragens a partir da Escola Alemã e até ao Campo Grande, e no sentido Aeroporto-Benfica, também se para entre o Campo Grande e a Escola Alemã. Depois, na A5 de Cascais para Lisboa, há também paragens na descida de Monsanto, em direção às Amoreiras. Muita atenção agora ao Porto, na VCI, no sentido Freixo Rábida, para-se entre o Mercado Abastecedor e a saída para as Antas, e depois mais à frente há um acidente antes da saída para o Nó de Francos e há muita demora a partir de Paranhos. Já no sentido da Rábida Freixo também se para a partir do Campo Alegre até à saída para a Boa Vista, e a A28 Viana do Castelo Porto para-se entre a Circunvalação e a Avenida Sidónio Paes.
0: Uma ótima viagem, se for o caso, e muito bom dia também.
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0: Programa Antena Aberta daqui a 1 minuto e meio.
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0: Setores, anúncio feito esta manhã na Assembleia da República pelo Ministro da Economia. Manuel Castro Almeida admitiu também que há ainda muito a fazer na atribuição dos apoios a quem foi atingido pelas tempestades do início do ano. Beatriz Bartilotti e Gonçalo Dias, os dois portugueses que integraram a frota humanitária que tentou chegar a Gaza, estão de regresso a Portugal. Pouco depois de aterrarem no aeroporto do Porto, relataram os episódios de violência de que foram alvo ou que presenciaram nos últimos dias. É o fim de uma era no Manchester City. O clube britânico confirmou há pouco que Pep Guardiola vai abandonar o emblema no final da temporada.
1: Notícias, edição é de João Vasco.
0: O Ministro da Economia reconheceu hoje que há ainda muito a fazer na atribuição dos apoios até 10 mil euros às pessoas afetadas pelas tempestades de janeiro e fevereiro, apesar de 13 municípios já terem concluído todos os processos. Num debate na Assembleia da República, Manuel Castro Almeida explicou também que os processos para a reconstrução das habitações que ficaram danificadas estão em diferentes níveis nos vários municípios da região centro que foram atingidos pelas tempestades.
2: O processo de indemnização às pessoas da região de Leiria e da região de Lisboa também, que ficaram com casas destruídas, está a correr de formas muito diferenciadas. Há já, como eu disse, 13 municípios que já concluíram o processo de verificação e vistoria das casas. E o processo está totalmente concluído. As casas foram ou pagas ou foram indeferidas. Os processos estão todos resolvidos. E há mais 10 municípios onde 90% dos processos já estão resolvidos. Há casos notáveis de municípios que estão a fazer milhares de processos já resolvidos. Também tenho que dizer que há outros municípios que estão muitíssimo mais lentos e alguns ainda não avaliaram nenhuma casa. Portanto, há uma grande disparidade no comportamento dos municípios neste processo.
0: Neste debate, o Ministro da Economia garantiu também que o Governo está a preparar uma reforma profunda do regime de licenciamento que vai criar um modelo comum para a indústria, a restauração, o turismo, o comércio e os serviços.
2: Queremos extinguir esse imposto escondido que é o tempo que fazemos perder às empresas. Estamos a preparar uma reforma profunda do regime de licenciamento, criando um modelo comum que abrange não só a indústria, mas também o turismo, o comércio, os serviços e a restauração. Esta guerra à burocracia tem um objetivo: reduzir prazos, eliminar incertezas, baixar custos para quem quer investir e criar riqueza.
0: Um anúncio feito pelo Ministro Manuel Castro Almeida num debate setorial na Assembleia da República. O Governo vai então criar um modelo comum de licenciamento para empresas de vários setores. Os dois portugueses que seguiam na flotilha para Gaza e que foram detidos na passada segunda-feira pelo exército israelita já estão em Portugal. O avião que transportou os dois ativistas desde a Turquia aterrou esta manhã no aeroporto Francisco Sá Carneiro. Os dois médicos foram saudados de forma efusiva pelas dezenas de pessoas que os aguardavam. E quando falaram com os jornalistas, descreveram como foram tratados em Israel. A chegada ao porto de Beatriz Bartilotti e Gonçalo Dias foi acompanhada pela jornalista Cláudia Martins.
3: Havia cravos vermelhos e cerca de 50 pessoas à espera de Gonçalo Dias e Beatriz Bartilotti, os dois médicos ativistas portugueses que saíram ontem de Israel e chegaram esta manhã à cidade do Porto. Ambos relataram brutalidade e violência extrema cometida pelas forças israelitas. Gonçalo Dias diz que o que a comunidade internacional vê é a melhor parte, o pior fica atrás das câmaras.
4: O que eles filmam é a parte boa, digamos assim. Foi horrível, a violência foi muito gratuita, nós estivemos presos alguns dias num barco, havia dois barcos, no nosso barco houve duas pessoas que foram baleadas, uma na perna, o outro no baço, não sei como é que esse rapaz está, batiam-nos, havia muita violência psicológica também.
3: A semana fica marcada por várias condenações da comunidade internacional em relação aos procedimentos israelitas. Beatriz Bartilotti pede que se saia da retórica.
5: O que eu espero e que peço, que é cada vez mais urgente, é que o nosso Estado e os Estados de todos os países repensem as relações que querem ter com o Estado de Israel, tanto diplomáticas como económicas, repensem em que lado da história é que se querem posicionar, se querem continuar a apoiar um Estado genocida, um Estado apartheid, um Estado que assassina todos os dias crianças, mulheres, profissionais de saúde, e cada vez ocupa mais território e que realmente os Estados repensem se querem continuar a apoiar o Estado de Israel.
3: Apesar da missão humanitária não ter chegado à faixa de Gaza, os dois médicos garantem que voltariam a tentar chegar ao destino para ajudar o povo palestiniano.
0: Beatriz Bartilotti e Gonçalo Reis Dias, de regresso a Portugal depois dos tempos difíceis vividos em território israelita. O secretário de Estado norte-americano Marco Rubio garante que tem havido ligeiros progressos nas negociações entre Washington e Teherão. Marco Rubio avisa, no entanto, que as linhas vermelhas dos Estados Unidos se mantêm, nomeadamente no que diz respeito à questão nuclear.
6: Sobre a questão do Irão, as notícias desta manhã, sei que ainda é cedo, nos Estados Unidos ainda é cedo, um pouco mais tarde, na região, no Médio Oriente, mas aguardamos notícias sobre as conversações que estão em curso. Houve um pequeno progresso, não quero exagerar, mas houve um pequeno avanço, e isso é bom. Os fundamentos permanecem os mesmos, o Irão nunca poderá ter uma arma nuclear, simplesmente não pode. Este regime nunca poderá ter armas nucleares, e para conseguir isso teremos de abordar a questão do enriquecimento, teremos de abordar a questão do urânio altamente enriquecido. Além disso, claro, há a questão do estreito. O Irão está a tentar criar um sistema de portagens. Isto não pode acontecer. Se isto acontecesse no estreito de Hormuz, aconteceria noutros 5 lugares do mundo.
0: Marco Rubio em declarações em Helsingborg, na Suécia, onde decorre hoje uma reunião dos ministros dos negócios estrangeiros da NATO. Rubio assegurou também que a retirada de tropas norte-americanas de países europeus não é um gesto punitivo, devido à recusa da Europa em envolver-se no conflito do Médio Oriente. Prende-se sim com a necessidade dos Estados Unidos terem efetivos em vários locais do mundo.
7: Os Estados Unidos continuam a ter compromissos globais que precisam de cumprir em termos de destacamento das nossas forças. Isso exige que reavaliemos constantemente onde colocamos as tropas. Isto não é punitivo, é apenas algo que está a acontecer e já existia antes. Portanto, esse é um processo que vai continuar e penso que de forma muito positiva e produtiva, e a colaboração com os nossos aliados pode tomar decisões. Mas no fim, como qualquer aliança, tem de ser bom para todos os envolvidos, tem de ser uma compreensão clara das expectativas. Understanding about the
0: expectations are. Os esclarecimentos de Marco Rubio sobre as decisões dos Estados Unidos acerca do envio ou da retirada de tropas de países europeus. Nas últimas horas soube-se que os Estados Unidos decidiram voltar a colocar na Polónia 5 mil soldados, depois de terem anunciado a retirada de 4 mil efetivos de território polaco. Donald Trump explicou que a decisão teve por base a excelente relação que tem com o novo presidente polaco, Karol Nawrocki. O ministro dos Negócios Estrangeiros alemão, que também participa neste encontro na Suécia, saúda o envio de 5 mil tropas norte-americanas para a Polónia. Johan Wadful desafia os Estados Unidos a manterem os planos de envio de mísseis de longo alcance para a Alemanha e garante que o país tem vindo a aumentar a contribuição para a Aliança Atlântica, como foi definido pelos Estados-membros.
8: O foco está agora no caminho para a NATO 3.0, com um novo modelo de partilha de encargos, uma aliança com maior responsabilidade europeia e mais capacidades europeias. A Alemanha está na vanguarda. Estamos bem encaminhados para atingir a meta dos 5%. Este ano já vamos ultrapassar os 4% em termos orçamentais. Isto precisa de ser implementado e precisa de ser traduzido em capacidades. Neste aspecto, somos um país líder na NATO. Ein Land, was vorangeht
0: in der NATO. O ministro dos Negócios Estrangeiros alemão a assegurar que o país tem vindo a aumentar a contribuição para a NATO. O Manchester City confirmou há pouco que Pep Guardiola vai abandonar o clube no final da época. É o fim de uma era no emblema britânico. Em 10 temporadas ao serviço do City, Guardiola conquistou 6 títulos da Premier League, 3 taças de Inglaterra, 5 taças da Liga e uma Liga dos Campeões. Mais surpreendente do que a saída de Guardiola do City, que já era esperada, é a convocatória da seleção inglesa para o Mundial de Futebol. O selecionador Thomas Tuchel deixou de fora nomes sonantes como Trent Alexander-Arnold, Phil Foden, Cole Palmer e Harry Maguire. Uma das grandes novidades entre os 26 eleitos é a chamada do avançado Ivan Toney, do Al Ahly da Arábia Saudita. Em Taveiro, Coimbra, os bombeiros continuam a tentar dominar as chamas que lavram desde as 3 da madrugada numa empresa de resíduos de reciclagem de plástico. O fogo está a ser conscrito ao edifício, mas é de difícil combate por causa dos materiais altamente inflamáveis que tem no interior. Como nos conta a partir do local o repórter da RTP, Paulo Rolão.
9: Continua ativo este incêndio que lavra desde as 3 da manhã nesta empresa de reciclagem de resíduos, estamos a falar de plástico, material inflamável que vai ardendo numa parte confinada desta empresa e que está a ser alvo da intervenção dos 64 operacionais, apoiados por 24 viaturas, que aqui estão a despejar constantemente água para tentar arrefecer e assim ir abafando, no sentido de poder extinguir as chamas do material de plástico que está amontoado. Tudo isto está a acontecer numa parte da empresa em que se dá este incêndio. Ora, tudo este material está confinado apenas a uma zona e por isso mesmo os bombeiros vão dizendo que não há perigo de propagação das chamas para as imediações. Estamos a falar também de uma zona verde que está contígua a esta empresa. Há outras unidades industriais, há mais alguma distância, mas também pela ausência do vento, apenas o muito calor que se vai sentindo, pode prejudicar o combate às chamas, mas os bombeiros têm adotado uma estratégia de reforço de meios, sobretudo de autotanques, porque, de facto, há muita água que está a ser despejada para tentar, então, abafar estas chamas. A grossa coluna de fumo, que ainda vai saindo, já adquire um tom mais branco, ao contrário da densidade de fumo negro que se elevava a centenas de metros de altura, que ia evoluindo às primeiras horas do dia. Por isso mesmo, resta aos bombeiros esta estratégia de ir despejando água. Não há feridos a registar deste incêndio e seguramente serão muitas horas ainda de trabalho para que os bombeiros possam dar como extinto este incêndio nesta empresa de reciclagem de resíduos de plástico aqui na zona de Taveiro, bem próximo de Coimbra.
0: Não há vítimas a registar deste incêndio que lavra há longas horas, como ouvimos, em Taveiro, Coimbra, mas que está circunscrito. Agora, uma sugestão para o fim de semana, sobretudo para quem está a sul. Estreia esta sexta-feira em Lagoa a peça As Três Irmãs, da companhia Momento Artistas Independentes. Este espetáculo, que tem como base um clássico sandigageiro, é uma reflexão sobre o teatro, o contexto mundial e a identidade.
10: A narrativa acompanha um ensaio que parece não chegar ao fim.
11: Isto era um clássico, não havia para onde falhar.
10: Um clássico de Chekhov, As Três Irmãs.
12: Nós estamos a fazer uma versão diferente o suficiente para ser uma coisa pouco russa e muito portuguesa.
10: Entre reescritas, o encenador Diogo Freitas quis trazer para o palco temas como a criação artística, o cancelamento, a guerra, cultura e representação, com humor e sem respostas.
13: Esta ideia do lugar de fala que se fala hoje, a ideia de quem é que pode representar quem, a ideia da representatividade barra representação, a ideia da política de cancelamento também, que eu queria trabalhar sobre isto, e brincar com estas temáticas.
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0: euros. Em cima da mesa, um contrato de 5 anos para um médio que começou a dar nas vistas muito cedo no Brasil, onde passou pelas mãos, entre outros, do selecionador de sub-20, Paulo Vítor Gomes. O antigo timoneiro da seleção jovem brasileira revelou aqui na Antena 1 qual a posição na qual Pedro Lima poderá dar melhor resposta a Rui Borges.
1: O Pedro é um jogador muito versátil, muito polivalente, capaz de jogar em praticamente todas as funções, dentro da categoria de base. Jogou de tudo, só não jogou de goleiro e de lateral direito. É um menino que passou por todas as posições, mas onde realmente teve destaque é como um segundo volante, um camisa 8, que chega muito bem à frente, de boa estatura, de boa técnica, muito boa leitura de jogo, bom jogo aéreo. É um jogador que tem muito gol, né? Um jogador que faz gols. Ele tem essa modernidade que o futebol atual pede.
0: Capacidade ofensiva sempre foi um cartão de visita num jogador que certamente estará mais completo nesta fase da carreira.
1: Uma conexão com o gol bastante interessante. Creio que deve ter evoluído bastante nos aspectos defensivos. Sempre foi um jogador muito competitivo, muito aguerrido, tem traços de liderança. Então, sem dúvida alguma, é um jogador que o Sport vai fazer bom uso.
0: Nesta entrevista conduzida pelo jornalista Walter Madureira, o antigo selecionador sub-20 do Brasil diz que a pressão que Pedro Lima tinha na formação do Palmeiras o deixa preparado para aquilo que vai encontrar em Alvalade.
1: Está muito preparado, está acostumado com o clube grande, está acostumado com momentos decisivos, momentos de pressão. É um jogador com uma mentalidade muito boa e não tenho dúvida que vai sair muito bem aí.
0: Paulo Vítor Gomes sobre Pedro Lima, o mais recente reforço do Sporting. De saída deverá estar o capitão Morten Hjulmand, que nos últimos dias tem sido fortemente associado ao Real Madrid. A esse propósito, Rui Borges disse hoje à Sport TV que o interesse merengue é apenas e só a consequência lógica das boas temporadas do dinamarquês.
2: Encaro com naturalidade, até pelo jogador que é, pelo grande jogador que é, pelas grandes épocas que tem feito no Sporting. É um jogador que faz muitos jogos por ano. A sua qualidade está aos olhos de toda a gente. Não me surpreende nada, seja o Real, seja outra grande equipa a nível mundial, falarem do Morten como de outros jogadores, é sinal que o trabalho foi minimamente bem feito. Saiu toda a gente valorizada, independentemente de não termos conseguido ser tricampeões, mas saímos todos valorizados por a sua qualidade individual e coletiva da equipa, e isso enquanto líder deixa-me também feliz.
0: Rui Borges, que também passou pela RTP, para deixar um aviso em relação à final de domingo diante do Torriense.
3: Há sempre essa nuance de toda a gente se calhar pensar que é uma equipa de um escalão inferior, mas o meu alerta é máximo, porque venho desses escalões, sei bem aquilo que é o que os motiva e o quão é especial estar numa final da Taça de Portugal e o quanto desejam as equipas de escalões inferiores estar numa final de Taça de Portugal contra uma grande equipa, por isso sei bem de todas as dificuldades que vamos ter.
0: E no Torriense, Luís Tralhão, também a RTP, critica as instâncias que não permitiram a equipa adiar o play-off de subida à Primeira Liga para que se concentrasse apenas e só na final da Taça de Portugal.
4: Talvez faltou alguma sensatez. Na minha opinião, colocarmos a jogar numa semana, 3 jogos com esta importância. Eu disse na altura que, e continuo a dizer, que o nosso principal objetivo da época é realmente subir divisão, mas é inegável que a final da taça não podemos jogar de ânimo leve. O palmarés do Sporting, só por si, já revela bem a força do adversário. Portanto, esperamos ameaças, em termos futebolisticamente falando, quase todo o lado, não é?
0: Luís Tralhão e Rui Borges na antecâmara da final no Jamor, onde há instantes teve lugar a conferência de imprensa da Polícia e de Segurança Pública. Em direto neste jornal junta-se o Nuno Matos, que está precisamente no Estádio Nacional, para nos dar mais indicações sobre aquilo a que está a ser preparado pelas forças de segurança para essa final da prova rainha do futebol português. Nuno, muito boa tarde. Vamos lá conhecer aquilo que importa saber, sobretudo aos adeptos, no que vai acontecer no próximo domingo.
5: Está connosco Carla Duarte, intendente e comandante da Divisão Policial de Oeiras e responsável pelo policiamento desta final, que vai ter lugar, a final da Taça de Portugal, aqui mesmo no Estádio do Jamor, entre Torriense e Sporting. Boa tarde, muito obrigado, intendente, por estar em direto na Antena 1. Percebi a preocupação de apelar mais uma vez ao fair play. Isso é essencial e também ajuda a polícia neste plano de segurança.
6: É verdade. É essencial que todos os adeptos, seja de uma equipa, seja de outra equipa, ou até de uma terceira equipa, que venham para este evento esportivo com vontade de festejar e de fazer disto uma festa, um espetáculo esportivo, para que todos possam conviver e apreciar melhor este evento.
5: O que é que podemos destacar neste plano de segurança? Percebi, por exemplo, que a polícia vai ter muita atenção ao controle de viaturas. Quer nos explicar?
6: Portanto, a PSP preocupa-se com todas as dinâmicas que envolvem o evento. Uma delas é o estacionamento que envolve o estádio, para que seja o mais organizado possível e que não seja, digamos, caótico e que possa facilitar a vida a todos os adeptos que se querem deslocar para este evento.
5: E também para poder controlar aquilo que vai entrar no estádio, não é?
6: Essa também é naturalmente uma preocupação. É uma preocupação que a PSP tem em conjunto com o promotor, para estarmos articulados e em sintonia, para que evitar naturalmente que estes artigos pirotécnicos possam pôr em causa a segurança dos adeptos que possam usar e outros.
5: Tendente, vem-me a informação de que alguns adeptos de Sporting estavam a tornar-se sócios do Torriense para conseguir adquirir bilhete para a final da taça, o que pode levar a uma mistura de adeptos nas bancadas e pôr em causa também a segurança deste evento. Há algum plano para poder contrariar isso?
6: A PSP recolhe todas as informações possíveis por parte de todos os adeptos, todos os grupos organizados de adeptos, e recebeu informação. Toda a informação que recebeu, utilizou para criar condições de segurança no dia do jogo, para que possa decorrer o evento com tranquilidade.
5: Deixo os micrófones da Antena 1. Alguma mensagem queira deixar a todos aqueles que domingo vão estar aqui na final do Jamor?
6: Começar já pelo fair play que já falámos, apelar a que tragam, que venham apetrechados de boa disposição, para que vença realmente o fair play, que entrem para o estádio com a devida antecedência e que, tendo em conta que as portas abrem 2 horas e 30 antes do início do jogo, e também que tragam as condições para a temperatura que vai estar. É uma preocupação que, apesar de não ter tanto a ver com a segurança, mas queremos que os adeptos estejam bem.
5: Muito obrigado, Intendente Carla Duarte. João Gomes Dias, está apresentado então o plano de segurança para a final da Taça de Portugal domingo aqui no Jamor, entre o Torriense e o Sporting.
0: Obrigado, Nuno Matos. Recordo apenas que essa final tem lugar no próximo domingo, a partir das 5:15 da tarde, tudo para acompanhar com o relato de Paulo Sérgio e José Pedro Pinto. No Benfica, mantém-se a indefinição em torno do futuro de José Mourinho, técnico que voltou a ser tema de conversa esta manhã em Madrid. Na antevisão à partida diante do Athletic Bilbao, Álvaro Arbeloa deixou claro que não vai ficar na equipa técnica de Mourinho, se o treinador for mesmo eleito pela direção blanca.
7: Possibilidades, pois tampouco estou aqui para falar, no caso de...
8: Não estou aqui para falar de possibilidades, mas Mourinho tem uma equipa técnica fantástica, tão boa como ele, está bem rodeado e se vier para o Real, trará, como deve ser, a sua equipa técnica. Não há nenhuma possibilidade de eu ficar com ele.
7: Não há nenhuma possibilidade de que eu possa estar com ele.
0: Arbeloa despede-se amanhã, a partir das 20:00, no duelo entre o Real Madrid e o Athletic Bilbao. Roberto Martínez refuta a ideia de que António Silva não tenha sido chamado à fase final do Campeonato do Mundo por ter divulgado um 11 inicial no Euro 2024. Em entrevista ao jornal Record, o selecionador quis deixar claro esse ponto, ainda que não esconda, aquilo que aconteceu foi de extrema gravidade.
9: Uma situação muito grave, quando há um torneio e há informação que sai, mas nessa altura nós investigamos e foi um acidente, não foi uma ação de falta de disciplina, e isso aconteceu no Europa 2024 e já continuamos, e isso não faz parte da escolha de agora. É relembrar o que é importante. Foi um acidente, não foi um ato de disciplina.
0: As explicações de Martínez, que também não leva Pedro Gonçalves ao Mundial, naquela que foi uma decisão que o guarda-redes Rui Silva lamenta.
10: Claro que contávamos com ele e temos pena de não poder estar. Fez uma época muito, muito boa, mas são decisões e temos que respeitar as decisões do selecionador.
0: Um pouco por todo o mundo, as convocatórias estão a dar que falar, mas nenhuma se compara à de Inglaterra. Thomas Tuchel vai mesmo deixar de fora nomes como Harry Maguire, Phil Foden, Cole Palmer ou Alexander Arnold. Ainda nas seleções, mas no sub-21, atenção que o lateral Tiago Parente do Felgueiras foi hoje chamado por Luís Ferreira para render Roger Fernandes a Portugal, que tem visto um jogo de preparação. Será frente à Irlanda do Norte no dia 3 de junho e realiza-se no António Coimbra da Mota, no Estoril. 7 anos depois, o Al Nassr é novamente campeão saudita. O conjunto às ordens de Jorge Jesus venceu o Damac por 4-1 na derradeira jornada e naquele que também foi o último jogo de Jesus no comando da equipa.
11: Para mim acabou, é o último jogo que eu vou fazer, que eu fiz no Al Nassr.
12: Mas você já sabe para onde vai depois?
11: Vou para Portugal, vou passar férias 2, 3 dias, 4 dias a Portugal e depois penso ir ao Brasil, penso ir ao Rio.
0: Mas não para treinar, isto porque o futuro continua em aberto, ele que descarta não só treinar em Portugal, mas também no Brasil, abrindo e sim as portas da Turquia.
11: É verdade que eu não vou continuar na Arábia Saudita, mas vamos ver onde é que eu vou aproveitar o novo projeto. O único país onde eu não fui campeão, mas ganhei a Copa, foi no Fenerbahçe. Tenho uma história ainda para acabar, se calhar, no Fenerbahçe. É uma das possibilidades que eu tenho. Vou pensar. Na Turquia há 3 grandes equipas, Galatasaray, o Fenerbahçe e Beşiktaş. Das 3, foram 2.
0: Nesta vitória do Al Nassr, Ronaldo marcou mais 2 golos, chegou aos 973 na carreira. Em São Paulo, a vida de Abel Ferreira já foi mais fácil, apesar do primeiro lugar no campeonato e da dezena de títulos conquistados ao serviço do Verdão. O técnico tem sido criticado após alguns empates no Brasileirão, mas foi fundamentalmente a derrota para a Libertadores que fez soar os alarmes, inclusive à presidente do clube.
13: É claro que eu fiquei chateada, é claro que eu fico preocupada, porque pelo trabalho que nós desenvolvemos diariamente, pelo investimento que a presidente faz na aquisição de atletas, em toda aquela estrutura que nós temos, em tudo que nós oferecemos para os nossos atletas, eu acho assim, inconcebível, vou te falar com toda sinceridade, nós não passarmos para uma próxima fase da Libertadores.
0: E o próximo jogo do Palmeiras é para o campeonato, também ele super difícil. Na madrugada de sábado para domingo, escaldante duelo diante do Flamengo, em pleno Maracanã. O Sporting qualificou-se ontem para as meias-finais dos play-offs da Liga Portuguesa de Futsal. Leões bateram o Torriense por 7-5. Esperam ainda por adversário, que vai sair do duelo entre o Braga e o Elétrico, ao passo que na outra meia-final o alinhamento já está definido. Será entre Benfica e Leões de Porto Salvo. O Benfica que entrou a ganhar nas meias-finais dos play-offs, mas de basquetebol. Águias comandadas por Norberto Alves venceram o Olivarense por 98-76. Na outra semifinal, Sporting e Porto jogam o primeiro encontro no sábado, isto a ser realizado no pavilhão João Rocha. No Hockey em Patins também já está definido o alinhamento das meias finais, após o Hockey de Barcelos ter batido o Hockey Clube de Braga por 4-3, formação barcelense vai defrontar o Benfica, ao passo que na outra meia final, e tal qual acontece no basquete, vamos ter um confronto entre Sporting e Futebol Clube do Porto. Já está na estrada a 13ª etapa da Volta à Itália em bicicleta, ligação de 189 km entre Alessandria e Verbania, com uma contagem da terceira categoria instalada a 13 quilómetros da meta. Afonso Eulálio mantém-se na liderança da prova há já mais de uma semana e por isso o jornalista Horácio Antunes questionou o presidente da Federação Portuguesa de Ciclismo até onde pode chegar o corredor português.
14: Vencer muito difícil, fazer pódio também creio que bastante difícil, no entanto o Afonso ao estar a lutar para conseguir ganhar mais 6 segundos aos adversários é um sinal de um guerreiro e que não vai atirar a toalha ao chão de qualquer forma.
0: Cândido Barbosa confiante num bom resultado. O desempenho de Eulálio também não passa despercebido ao presidente do Sporting Clube São João de Ver, onde o ciclista começou a dar nas vistas e onde a Antena 1 esteve esta manhã com a jornalista Sara Araújo de Almeida.
15: Temos aqui uma sala de... É propriamente a oficina onde se preparam as bicicletas.
16: O presidente do Sporting Clube São João de Ver abre-nos a porta.
15: Para que eles nos fins de semana não lhes falte nada, inclusive a bicicleta, as rodas, que estão bicicletas de apoio, que a gente leva para as corridas.
16: Foi aqui que Afonso Eulálio deu as primeiras pedaladas.
15: O Afonso era um ciclista muito ambicioso e veio com toda a ambição de querer chegar realmente ao patamar que está e com o trabalho acaba por conseguir isso.
16: É com grande orgulho que Fernando Vasco fala do atleta.
15: Sei que ele faz tudo o que é possível para conseguir chegar ao fim com a camisola de rosa e eu acho que o que ele fez já foi muito, muito, muito, mas a ambição dele também é grande. Estou convencido que ele vai mesmo até a última gota para conseguir chegar ao pódio no último dia.
16: E os jovens já estão de olhos postos no percurso de Eulálio.
15: Todos querem ser como o Afonso. Também essa é uma das nossas referências atuais, que nós incentivamos precisamente essas crianças ou esses jovens a dizer que tens de trabalhar para chegar ao lado do Afonso.
16: Os mais pequenos levam o ciclismo para casa.
15: Quase todas as casas onde eles vivem, há uma grande paixão também dos pais no ciclismo, acompanhar os filhos, todos eles têm nas suas portas pendurado umas tiras de cor-de-rosa. Quero dizer, é precisamente que ali vive o ciclista e que apoia o Eulálio.
16: Afonso Eulálio é o terceiro português a conseguir a camisola rosa no Giro de Itália.
0: As origens de Afonso Eulálio, retratadas aqui pela jornalista Sara Araújo de Almeida. Notas finais nesta edição. Tiago Pereira foi hoje afastado nos quartos de final do Challenger de Bowl na Croácia. Perdeu diante o russo Andrei Shepelev em 3 setes. Na NBA, os Knicks estão ainda mais perto de chegarem à grande final da competição. A equipa de Nova Iorque voltou a vencer os Cleveland Cavaliers, 109-93. Tem agora uma vantagem de 2-0. Nas decisões da Conferência Este. E fechamos este jornal com o adeus inesperado a Kyle Busch. O piloto norte-americano estava hospitalizado e acabou mesmo por falecer, sem que sejam conhecidas até agora as razões que levaram à morte desta icónica figura, que tinha apenas 41 anos. Kyle Busch competia na NASCAR e ainda no passado fim de semana tinha vencido uma corrida em Dover, onde curiosamente disse, após esse triunfo, que festejava sempre muito cada conquista, porque nunca sabia quando seria a última.
17: Jornal de Desporto, edição foi de João Gomes Dias. 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
27: Qual é a situação do trânsito agora, Sandra?
28: Neste momento, há agora um acidente na A5 no sentido de Cascais-Lisboa, na descida de Monsanto, junto à saída para a Ponte 25 de Abril, e há já filas a chegar à zona de Caselas. Depois, para a Ponte 25 de Abril, de Lisboa para Almada, as filas estão a partir do viaduto Engenheiro Duarte Pacheco, em direção a sul. A segunda circular, Benfica-Aeroporto, para-se entre o nó do Eixo Norte-Sul e as Calvanas. A Aeroporto de Benfica já com muita demora a partir da Rotunda do Relógio e até à Escola Alemã. No Porto, na VCI, no sentido a Rábida Freixo, há paragens à passagem pelo nó da Boa Vista, Freixo a Rábida, entre as Antas e o nó da A3 e a A28. Demora-se nos dois sentidos, entre o nó da A4 e a Avenida AEP.
27: Posto isto, bom fim de semana.
28: Bom fim de semana, Augusto.
27: Muito obrigado, até segunda-feira.
28: Obrigado, igualmente.
27: Muito obrigado. Com apenas 17 anos, participou na primeira temporada do Masterclass Antena 1 e mal começou a apresentar a primeira canção, João Gil afirmou, e passo a citar, a miúda é um diamante, citei. Desde então já muito aconteceu, incluindo ser mãe. Bom, por estes dias lançou o terceiro disco, Hormonal. Uma história dedicada à filha. Bárbara Tinoco está no Mesa para Dois.
1: Muitos dos pais que vêm ao meu concerto vêm com as filhas, mas não são propriamente fãs da Bárbara Tinoco. Mas eu acho que ao longo do concerto, sempre que eu vejo um pai na plateia que está assim meio com ar de mau, meio tipo, isto não me está... Eu meto-me sempre com esse pai, ele ri sempre e no fim...
2: Se calhar transforma-se num fã número um da Bárbara Tinoco.
1: Opa, pelo menos que seja bom ouvir entre pai e filha no carro de manhã. Eu e o meu pai sempre tivemos isso, eu acho que isso é especial, ouvir a mesma música e estarmos os dois tipo, pai, mete aquela, e ele, ok, eu também amo essa. E se eu puder ser essa canção na vida de um pai e de uma filha como foi
2: esse
1: alguém para mim,
2: partilha.
1: Acho que é especial.
27: Bárbara Tinoco é convidada de Noémia Gonçalves no Mesa para Dois de hoje. Para ouvir aqui na RTP Antena 1, depois das 8 da noite, uma conversa já disponível em antena1.rtp.pt, na Radio Player e nas plataformas habituais.
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0: 22 de maio. Mafalda Lopes da Costa. Hoje, qual é a nossa palavra do dia?
2: A palavra do dia é planeta. A palavra planeta deriva do grego planetas, que significa que vagueia, que viaja. É o adjetivo que aparece na expressão aster planetes, ou seja, os astros errantes, usada para designar os astros que se movem por oposição aos que supostamente são fixos. Para os astrónomos da antiguidade, que observavam o céu a olho nu, as estrelas mantinham a mesma distância entre si, enquanto que os planetas davam a impressão de movimentar-se erraticamente no espaço. A astronomia clássica reconhecia apenas 7 planetas: Mercúrio, Vênus, Marte, Júpiter e Saturno, além do Sol e da Lua, que estavam incluídos na lista dos planetas porque não eram estáticos. Os demais planetas só foram descobertos com o desenvolvimento dos instrumentos ópticos.
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0: É esta.
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1: Num dia com máximas de 34 graus para Castelo Branco, Santarém, Lisboa e Setúbal. O Alentejo mais quente, Évora 37, Beja 36 de máxima. Depois temos Bragança, Leiria e Porto Alegre com 33 graus, Braga e Vila Real 32, Porto, Viseu e Coimbra 31, Faro e Aveiro 29, Viana do Castelo 28, Guarda 27 graus de máxima. Amanhã, algumas nuvens, com previsão de aguaceiros no norte e centro do país, que até podem ser acompanhados de trovoada, em especial no interior do continente.

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1: Muito boa tarde. Uma hora no continente e na Madeira é meio-dia nos Açores. Os títulos desta edição.
2: Um hacker ter-se-á apoderado das credenciais de um médico do Serviço Nacional de Saúde e tem estado a aceder desde o final do dia de ontem aos processos clínicos de dezenas de crianças. A Ordem dos Médicos recebeu diversas queixas e encaminhou-as para o Ministério Público, para os serviços partilhados do Ministério da Saúde e para a Unidade Local de Saúde do Alto Minho, onde este médico exerce funções. A proposta de alteração das regras do Tribunal de Contas foi aprovada hoje na generalidade na Assembleia da República com a abstenção do PS. O diploma que vai ser agora discutido na especialidade deixa cair o visto prévio para contratos inferiores a 10 milhões de euros. Uma pessoa morreu e 7 ficaram feridas com gravidade na sequência de uma explosão numa refinaria no noroeste da Hungria. O incêndio que lavra num dos oleodutos desta refinaria está fora de controlo, adiantam as autoridades húngaras.
1: Notícias, edição João Vaz.
2: Os processos clínicos de dezenas de crianças estão a ser consultados de forma indevida desde o dia de ontem. De acordo com o Jornal Expresso, um hacker ter-se-á apoderado das credenciais de um médico da Unidade de Local de Saúde do Alto Minho e tem estado a aceder aos processos clínicos de crianças através do portal do Serviço Nacional de Saúde. A Ordem dos Médicos adianta que recebeu dezenas de queixas relativas a uma alegada consulta indevida de processos clínicos e aponta para uma possível falha de cibersegurança. O bastonário Carlos Cortes, ouvido há minutos pela Antena 1, garante que não foi este médico que acedeu indevidamente a estes processos.
3: Um médico, obviamente, que está incomodado, preocupado e até posso lhe dizer destroçado com toda esta situação, porque o seu nome anda a circular não só pelos órgãos de comunicação social, pelas redes sociais, e espera muito rapidamente que a verdade seja reposta, que haja um esclarecimento muito concreto daquilo que aconteceu, sendo que ele nega, obviamente, que tenha feito essas consultas, até porque, segundo me reportou, teria sido impossível ele fazer, porque o sistema detectou intrusões em vários locais do país onde ele naquele momento não estava, porque se encontrava no local dele de trabalho, na ULS do Alto Minho.
2: De acordo com o Jornal Expresso, eram dezenas de processos de crianças que estavam a ser consultados de forma indevida, ou que têm estado a ser consultados de forma indevida, mas Carlos Cortes, nesta entrevista que acaba de dar à Antena 1, fala em centenas de processos de crianças e também de adultos.
3: Nós obtivemos a informação houve potencialmente uma falha de segurança informática do sistema do Serviço Nacional de Saúde. Os dados que terão sido consultados foram dados exclusivamente administrativos, mas como eu disse, essa informação foi-nos transmitida, enfim, por quem neste momento está a avaliar a situação. Não é só de crianças, mas também de adultos. Os dados administrativos têm fundamental a ver com a identificação do utente, a sua morada e os seus contactos.
2: Carlos Cortes, bastonário da Ordem dos Médicos, ouvido há pouco pela Antena 1. A Rádio Pública também já pediu esclarecimentos aos serviços partilhados do Ministério da Saúde sobre este caso. Aguardamos resposta. Com a abstenção do PS, foi aprovada a proposta de alteração das regras do Tribunal de Contas na votação, na generalidade, há pouco, no Parlamento. Votaram contra o Chega, o PCP, o LIVE, o PAN e o deputado socialista Pedro Vaz. A favor do diploma, votaram o PSD, o CDS e a Iniciativa Liberal. Já o Juntos pelo Povo absteve-se. A proposta será agora discutida na especialidade. Os socialistas que viabilizaram o diploma abstendo-se já sinalizaram que exigem mudanças face ao texto submetido pelo Governo para aceitarem a aprovação final, em causa os pareceres de vários órgãos superiores dos tribunais que alertam para o risco do aumento dos episódios de corrupção em resultado da restrição do visto prévio à despesa do Estado. O diploma do Governo deixa cair esse visto para contratos inferiores a 10 milhões de euros. E o Executivo vai criar um modelo comum de licenciamento para as empresas de vários setores, um anúncio feito esta manhã no Parlamento pelo Ministro da Economia, Manuel Castro Almeida.
4: Queremos extinguir esse imposto escondido, que é o tempo que fazemos perder às empresas. Estamos a preparar uma reforma profunda do regime de licenciamento, criando um modelo comum que abrange não só a indústria, mas também o turismo, o comércio, os serviços e a restauração. Esta guerra à burocracia tem um objetivo: reduzir prazos, eliminar incertezas, baixar custos para quem quer investir e criar riqueza.
2: Neste debate setorial em que participou, o Ministro da Economia admitiu que há ainda muito a fazer na atribuição dos apoios a quem foi atingido pelas tempestades do início do ano, mas garantiu que as verbas do Plano de Recuperação e Resiliência para a recuperação de casas vão ser todas executadas. Madalena Salema.
0: O Ministro da Economia insiste que não vai ficar um cêntimo por investir do PRR. À pergunta do Livre sobre quantas casas estão por recuperar, Castro Almeida responde.
4: Há já, como eu disse, 13 municípios que já concluíram o processo de verificação e vistoria das casas. E há mais 10 municípios onde 90% dos processos já estão resolvidos. Também tenho que dizer que há outros municípios que estão muitíssimo mais lentos e alguns ainda não avaliaram nenhuma casa.
0: Rui Afonso, do Chega, aponta a uma série de investimentos em estado crítico.
5: O parque público de habitação a custos acessíveis está em estado crítico. A Bolsa Nacional de Alojamento Urgente está em estado crítico. A modernização hospitalar está em estado crítico.
0: O socialista Hugo Costa diz que as casas do PRR não saem do papel e a economia está a derrapar.
6: O senhor ministro é hoje o ministro do crescimento perdido, dos planos que não executa e das promessas que não cumpre. Um padrão. O PRR aproxima-se do seu fim e continua sem chegar à vida real das pessoas.
0: Também a Iniciativa Liberal fala em estagnação económica de décadas. Já a comunista Paula Santos acusa o governo de propaganda e de não dar respostas às pessoas afetadas pela tempestade Christine.
2: Madalena Salema com um resumo deste debate setorial com o Ministro da Economia, Manuel Castro Almeida, hoje no Parlamento. A Associação Portuguesa de Apoio à Vítima pede mais investimento na prevenção do fenómeno da violência doméstica. No dia em que se ficou a saber, através de dados da Direção-Geral de Reinserção e Serviços Prisionais, que o número de pulseiras eletrónicas aumentou 222% em 10 anos no âmbito da violência doméstica e que 60% do total de pulseiras eletrónicas no país estão em pessoas que cometeram crimes de violência doméstica. Raquel Ribeiro, gestora do Gabinete de Apoio à Vítima em Oeiras, da APAV, lamentou no programa Antena Aberta, aqui na Antena 1, apelou, aliás, a um maior investimento público no capítulo da prevenção deste fenómeno.
7: É necessário um maior investimento em políticas que possam receber, por exemplo, este investimento na prevenção, algum reestruturar da forma como esta prevenção tem de ser feita, e provavelmente isto tem de vir de outras fontes.
2: É preciso mais investimento na prevenção do fenómeno da violência doméstica, pede a Associação Portuguesa de Apoio à Vítima. O psiquiatra João Redondo, que também participou no programa Antena Aberta, lamentou que a intervenção em Portugal nesta matéria seja, sobretudo, reativa.
8: Há que passar de uma lógica reativa para uma lógica preventiva, não é? Portugal dispõe de um enquadramento legislativo e estratégico muito interessante para a prevenção e combate à violência doméstica. As políticas públicas, sem dúvidas, desenvolvidas nas últimas décadas, permitiram aumentar a visibilidade do problema. Contudo, quer dizer, passar daquilo que se escreve, daquilo que se propõe para a prática, não é? Esta tem sido a grande dificuldade. E, portanto, subsistem desafios fundamentais ao nível da prevenção e da detecção precoce e depois da articulação entre serviços.
2: O psiquiatra João Redondo, porta-voz da Polícia de Segurança Pública, Sérgio Soares, deu conta de que mais de 430 pessoas foram detidas por violência doméstica no primeiro trimestre deste ano pela PSP e admitiu que podem ser necessários mais agentes para trabalhar nesta área.
9: Eventualmente, poderemos estar aqui a necessitar ainda de mais reforço policial para esta matéria, nomeadamente no que concerne à prevenção. Ou seja, o número que temos é um número já bastante elevado, mas se calhar precisaríamos ainda de mais polícias para conseguir garantir esta prevenção e esta proteção às vítimas de violência doméstica.
2: A PSP tem 250 agentes dedicados ao apoio de proximidade, com 31 estruturas especializadas no apoio às vítimas de violência doméstica. Na Hungria, pelo menos uma pessoa morreu e 7 ficaram feridas com gravidade na sequência de uma explosão numa refinaria no noroeste do país. Informação adiantada há pouco pelo primeiro-ministro húngaro. Péter Magyar explicou também que o incêndio que lavra num dos oleodutos está fora de controlo, apesar do forte dispositivo de bombeiros e de equipas de socorro no local. As causas desta explosão estão a ser investigadas. O secretário de Estado norte-americano Marco Rubio garante que tem havido ligeiros progressos nas negociações entre Washington e Teherão. Rubio avisa, no entanto, que as linhas vermelhas dos Estados Unidos se mantêm, nomeadamente no que diz respeito à questão nuclear.
10: Sobre a questão do Irão, as notícias desta manhã, sei que ainda é cedo, nos Estados Unidos ainda é cedo, um pouco mais tarde, na região, no Médio Oriente, mas aguardamos notícias sobre as conversações que estão em curso. Houve um pequeno progresso, não quero exagerar, mas houve um pequeno avanço, e isso é bom. Os fundamentos permanecem os mesmos, o Irão nunca poderá ter uma arma nuclear, simplesmente não pode. Este regime nunca poderá ter armas nucleares, e para conseguir isso teremos de abordar a questão do enriquecimento, teremos de abordar a questão do urânio altamente enriquecido. Além disso, claro, há a questão do estreito. O Irão está a tentar criar um sistema de portagens. Isto não pode acontecer. Se isto acontecesse no estreito de Hormuz, aconteceria noutros 5 lugares do mundo.
2: Apesar destas divergências, o secretário de Estado norte-americano garante que tem havido ligeiros progressos nas negociações entre Washington e Teherão.
1: Foi a informação com João Vasco. 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
13: Hoje, no Converso com a ERSE, a entidade reguladora dos serviços energéticos, vamos responder ao ouvinte José Neves, que pergunta por que é que, quando falta a luz, os seus painéis solares se desligam? Ou seja, por que é que não pode aproveitar a sua própria produção quando até há sol? Helena Almeida, bem-vinda. Temos aqui uma resposta que é necessário dar a este ouvinte, mas que não será o único com esta questão, pois não?
14: Não será certamente o único. Eu vou tentar explicar, sem muita engenharia, numa linguagem que eu penso que se vai entender. Vamos ver se consigo. Nas nossas casas temos corrente alternada. Os painéis solares fotovoltaicos produzem eletricidade a partir do sol, em corrente contínua, diferente da alternada. Para passar de corrente contínua para corrente alternada é utilizada a eletrónica e o equipamento principal que faz esse trabalho é o inversor. Quem tem painéis solares provavelmente já ouviu falar deste inversor, que precisa de uma espécie de relógio para passar a corrente contínua em alternada. Sem este sincronismo o sistema não funciona. Imaginemos que tínhamos duas ondas na praia que se juntam. Elas têm de estar muito sincronizadas para que a junção não faça rebentação. É mais ou menos a mesma coisa. Na maior parte dos inversores, esta espécie de relógio é a própria rede, com a sua frequência de 50 Hz.
13: Não é possível resolver este problema para se aproveitar o sol em caso de falta de eletricidade?
14: Sim, é possível. Podemos ter uma espécie de pacemaker, ou seja...
13: da analogia.
14: Ou seja, um marca-passo que garanta frequência e também a tensão certa, os 230 volts para as nossas casas. Com esta tecnologia é possível funcionar isolado, ou seja, desligado da rede geral de eletricidade.
13: Então porquê que não se instala esta tecnologia?
14: É simples, é porque é mais cara do que não a ter. O principal objetivo da maioria das pessoas que instala painéis solares é aproveitar o sol para reduzir a fatura. E para isso procura também um investimento mais baixo.
15: Portanto, é uma opção do consumidor,
14: exato,
15: do próprio consumidor.
14: Exatamente.
15: Obrigada, Helena. Lembramos que se tiver mais dúvidas sobre este tema ou outros assuntos relacionados com a eletricidade, o gás ou mobilidade elétrica, converse com ERSE através do WhatsApp 963-816-698.
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0: bien, très bien.
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0: Assim, devido aos processos clínicos de dezenas de pessoas da Unidade Local de Saúde do Alto Minho e também de outras regiões do país, já os serviços partilhados do Ministério da Saúde adiantam que todas as comunicações de possíveis incidentes de cibersegurança com o portal do SNS são analisadas. A mãe e o padrasto das crianças francesas abandonadas em Alcácer do Sal estão a chegar a esta hora ao Tribunal de Setúbal, onde vai decorrer o primeiro interrogatório judicial referente a este caso para a aplicação de eventuais medidas de coação. A Organização Mundial de Saúde eleva para muito elevado o risco de transmissão de ébola na República Democrática do Congo. O número de pessoas que terão morrido da doença aumentou para 177.
1: Notícias às duas. A edição é do jornalista João Vasco.
0: Os processos clínicos de dezenas de pessoas, incluindo crianças, foram consultados de forma indevida desde ontem. De acordo com a ordem dos médicos, um pirata informático ter-se-á apoderado das credenciais de um médico da Unidade Local de Saúde do Alto Minho e acedeu a dezenas de processos clínicos através do portal do Serviço Nacional de Saúde. O bastonário Carlos Cortes assegura que o médico em causa lhe garantiu que não teve nada a ver com estes acessos indevidos.
2: O médico, obviamente, que está incomodado, preocupado e até posso lhe dizer destroçado com toda esta situação, porque o seu nome anda a circular não só pelos órgãos de comunicação social, pelas redes sociais, e espera muito rapidamente que a verdade seja reposta, que haja um esclarecimento muito concreto daquilo que aconteceu, sendo que ele nega, obviamente, que tenha feito essas consultas, até porque, segundo me reportou, teria sido impossível ele fazer, porque o sistema detectou intrusões em vários locais do país onde ele naquele momento não estava, porque se encontrava no local dele de trabalho na ULS do Alto Minho.
0: A Polícia Judiciária confirmou há pouco à Antena 1 a abertura de um inquérito a este caso, informação que tinha sido também adiantada à Rádio Pública por Carlos Cortes.
2: E existe neste momento uma investigação, tanto quanto sabemos também, da Polícia Judiciária, precisamente para apurar todos estes factos, para saber como é que tal aconteceu, porque não deveria obviamente ter acontecido, e aquilo que, quais foram os dados que foram retirados. O caso está sob investigação, estamos a aguardar para termos mais informação. Ainda não temos, a Ordem dos Médicos não tem ainda nenhuma informação fidedigna sobre aquilo, exatamente sobre aquilo que aconteceu. O papel da Ordem dos Médicos inicialmente era de averiguar aqui uma possível má conduta deontológica. Nós hoje percebemos que pode haver, os motivos são completamente a ver com uma falha de segurança do sistema informático do Serviço Nacional de Saúde.
0: A Ordem dos Médicos recebeu dezenas de queixas sobre a consulta indevida de processos clínicos, queixas que foram remetidas para o Ministério Público e para os serviços partilhados do Ministério da Saúde. Numa nota enviada esta tarde à Rádio Pública, os serviços partilhados adiantam que todas as comunicações de possíveis incidentes de cibersegurança com o portal do SNS são analisadas e que sempre que há indícios de factos ilícitos, os factos são comunicados às autoridades competentes. A mãe e o padrasto das crianças francesas abandonadas em Alcácer do Sal já foram transferidos das instalações da GNR de Fátima para o Tribunal de Setúbal, onde vai decorrer o primeiro interrogatório judicial referente a este caso para a aplicação de medidas de coação, de eventuais medidas de coação. Marine Rousseau e Marc Balabriga são suspeitos dos crimes de violência doméstica, exposição e abandono. O presidente da Câmara de Colmar, cidade onde vivia a mãe destas crianças, adiantou hoje que as autoridades francesas nunca receberam qualquer queixa relativa à forma como Marine Rousseau tratava os filhos. É um testemunho de Eric Stroman que escutamos de seguida.
3: Era uma senhora que vivia sozinha com os dois filhos, uma situação bastante comum. Ela criava-os sozinha, mas não houve qualquer aviso, sinal ou observação por parte da equipa educativa relativamente à educação ou ao comportamento dos filhos.
0: E por isso o autarca de Colmar confessa sem choque com este caso. Já o padrasto das crianças foi condenado por agredir a ex-mulher no ano de 2013 e perdeu a custódia da filha. A Associação Portuguesa de Apoio à Vítima pede mais investimento na prevenção do fenómeno da violência doméstica. No dia em que se ficou a saber, através de dados da Direção-Geral de Reinserção e Serviços Prisionais, que o número de pulseiras eletrónicas no âmbito da violência doméstica aumentou 222% no nos últimos 10 anos e que 60% do total de pulseiras eletrónicas no país estão em pessoas que cometeram crimes de violência doméstica. Raquel Ribeiro, gestora do Gabinete de Apoio à Vítima da APAV em Oeiras, apela a um maior investimento público no capítulo da prevenção deste fenómeno.
4: É necessário um maior investimento em políticas que possam receber, por exemplo, este investimento na prevenção, algum reestruturar da forma como esta prevenção tem de ser feita, e provavelmente isto tem de vir de outras fontes.
0: O apelo de Raquel Ribeiro, da APAV. O psiquiatra João Redondo lamenta que a intervenção em Portugal nesta matéria seja sobretudo reativa.
5: Há que passar de uma lógica reativa para uma lógica preventiva, não é? Portugal dispõe de um enquadramento legislativo e estratégico muito interessante para a prevenção e combate à violência doméstica. As políticas públicas, sem dúvidas, desenvolvidas nas últimas décadas permitiram aumentar a visibilidade do problema. Contudo, quer dizer, passar daquilo que se escreve, daquilo que se propõe para a prática, não é? Esta tem sido a grande dificuldade. E, portanto, subsistem desafios fundamentais ao nível da prevenção e da detecção precoce e depois da articulação entre serviços.
0: João Redondo, psiquiatra, ouvido hoje pela Antena 1. O porta-voz da Polícia de Segurança Pública, Sérgio Soares, dá conta de que mais de 430 pessoas foram detidas por violência doméstica no primeiro trimestre deste ano pela PSP e admite que podem ser necessários mais agentes a trabalhar nesta área.
6: Eventualmente, poderemos estar aqui a necessitar ainda de mais reforço policial para esta matéria, nomeadamente no que concerne à prevenção. Ou seja, o número que temos é um número já bastante elevado, mas se calhar precisaríamos ainda de mais polícias para conseguir garantir esta prevenção e esta proteção às vítimas de violência doméstica.
0: A PSP tem 250 agentes dedicados ao apoio de proximidade, com 31 estruturas especializadas no apoio às vítimas de violência doméstica. A proposta de alteração das regras do Tribunal de Contas foi aprovada hoje na Generalidade, na Assembleia da República, com a abstenção do PS e os votos a favor de PSD, CDS e Iniciativa Liberal. Chega, PCP, Livre, PAN e o deputado socialista Pedro Vaz votaram contra. Já o Juntos pelo Povo absteve-se. A proposta será agora discutida na especialidade. Os socialistas que viabilizaram o diploma abstendo-se já sinalizaram que exigem mudanças face ao texto submetido pelo Governo para aceitarem a aprovação final. Em causa, os pareceres de vários órgãos superiores dos tribunais que alertam para o risco do aumento dos episódios de corrupção em resultado da restrição do visto prévio à despesa do Estado. O diploma do Governo deixa cair esse visto para contratos inferiores a 10 milhões de euros. Olhamos para outras votações. Hoje, na Assembleia da República, o Parlamento aprovou, na Generalidade também, uma recomendação do Chega que propõe ao Governo a transformação do Dia da Defesa Nacional em semana e uma resolução do PS que sugere um estudo sobre os impactos desta iniciativa, e aprovou também na Generalidade iniciativas apresentadas por PSD, CDS, Chega e Juntos pelo Povo que visam alargar a gratuitidade dos transportes públicos para antigos combatentes a todo o país, eliminando as atuais limitações de distância. Já o projeto de lei do Bloco de Esquerda que pretendia desclassificar documentos sobre organizações, ou que pretende desclassificar documentos sobre organizações terroristas que atuaram após o 25 de Abril em Portugal, desceu à especialidade sem votação, com as restantes resoluções sobre o tema a serem chumbadas. O PSD quer alterar o Código da Estrada e tornar obrigatório o uso de capacete e de equipamento refletor para todos os utilizadores de trotinetes e bicicletas elétricas. O projeto de lei dos sociais-democratas foi apresentado em conferência de imprensa ao início da tarde. Eles não fecham a porta a propor novas medidas, mas sublinham que este é um primeiro passo, Teresa Borges, para reforçar a segurança relacionada com a mobilidade elétrica.
7: São medidas, diz o PSD, para reforçar a segurança de quem utiliza veículos de mobilidade elétrica, apresentadas já depois de o Governo anunciar uma revisão mais global do Código da Estrada.
8: São duas realidades que, não, na nossa opinião, não se incompatibilizam. O grupo parlamentar do PSD entendeu que devia fazer esta alteração cirúrgica, porque ela tem um âmbito muito cirúrgico, mas que nós acreditamos que possa ter um impacto muito positivo.
7: O partido quer alterar o Código da Estrada e tornar obrigatório o uso de capacete e de equipamento refletor para todos os utilizadores de trotinetes e bicicletas elétricas, justifica o deputado Alexandre Poço.
8: Passa a ser obrigatório a utilização de capacete. Também sabemos que em períodos de baixa visibilidade, nomeadamente à noite, existe hoje um conjunto de situações que também nos levam a propor melhorar as condições de visibilidade. E como é que se garante as melhores condições de visibilidade para as pessoas que estão a utilizar uma bicicleta ou uma trotinete? É naturalmente com o reforço dos materiais refletores.
7: E os sociais-democratas propõem multas entre os 30 e os 150 euros para quem não cumprir as regras. Um primeiro passo, diz o também vice-presidente do PSD, sem fechar a porta a estudar outras medidas.
8: Se me pergunta se no futuro estaremos disponíveis para analisar melhores formas de regulação, a andar em contramão, por outro lado, as formas de estacionamento, onde é que se deixam estes veículos, nós estamos totalmente disponíveis para olhar para esse tipo de questões.
7: Na exposição de motivos que acompanha o projeto de lei, o PSD cita dados recentes da GNR que revelam que nos últimos 7 anos se registaram mais de 1.900 acidentes a envolver trotinetes elétricas, destes resultaram 10 vítimas mortais.
0: O diploma que dará entrada na Assembleia da República quer introduzir alterações ao Código da Estrada e tornar obrigatório o uso de capacete e de equipamento refletor, isto em situações de fraca visibilidade, bem como propor multas entre os 30 e os 150 euros para os infratores. Foi elevado para muito elevado o risco de transmissão de ébola na República Democrática do Congo. A Organização Mundial de Saúde deu uma conferência de imprensa ao início da tarde em que revelou que já morreram 177 pessoas vítimas da doença. Há também 750 casos suspeitos. A OMS decidiu também destacar mais profissionais de saúde para a República Democrática do Congo. Agora, as negociações de paz entre Estados Unidos e Irão. A emissora saudita El Arábia divulgou esta tarde uma alegada versão final de um acordo entre Washington e Teherão, que poderá ser anunciado nas próximas horas. A jornalista Cláudia Martins dá-nos conta do que diz essa proposta.
9: São vários pontos que surgem nessa alegada versão final divulgada pela emissora saudita Al Arábia e que, na verdade, são termos repetidos sempre que a palavra acordo é usada entre Irão e Estados Unidos da América. Desde logo, o cessar-fogo imediato, abrangente e incondicional em todas as frentes, terrestre, marítima e aérea. A exigência de garantias de liberdade de navegação no Golfo Árabe, no Estreito de Hormuz e no Golfo de Oman. É exigido também o compromisso mútuo de não haver ataques a infraestruturas militares, civis ou económicas e o fim de todas as operações militares e da guerra mediática. A soberania e a integridade territorial e também o compromisso de que não haverá qualquer intervenção em assuntos internos dos países também fica salvaguardado neste documento, que prevê a existência de um mecanismo conjunto para monitorizar.
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0: segurança e desvaloriza eventuais excessos de quem combate o crime. Em declarações aos jornalistas esta tarde, Luís Neves assegurou também que será feito tudo para reparar, antes do verão, os dois helicópteros de combate aos incêndios que estão avariados. A emissora saudita Al Arabia adianta que Irão e Estados Unidos já terão chegado a um acordo de paz. Neste jornal, olhamos para a alegada versão final desse acordo, divulgada esta tarde pela Al Arabia. Terá sido um acidente, não há indícios de sabotagem. O governo húngaro afasta a possibilidade de qualquer intervenção externa na explosão que aconteceu hoje numa refinaria no noroeste do país. O incidente fez um morto e 7 feridos graves.
1: Notícias às 3, a edição é do jornalista João Vasco.
0: O ministro da Administração Interna desvaloriza eventuais excessos das forças de segurança em determinadas ações, porque muitas vezes as polícias atuam em cenários de grande adversidade. Luís Neves promete total apoio a quem combate o crime.
2: As forças de segurança terão no ministro da Administração Interna e do Governo todo o apoio, todo o suporte, toda a compreensão para atuarem com toda a firmeza, com toda a robustez no cumprimento da lei. Por vezes, e eu sei disso, e dei nota, porque conheço, também cá estive aqui muitos anos nesta estrutura da intervenção da GNR, como tive com a PSP, conheço as dificuldades em que as pessoas laboram. Situações de risco, questões inopinadas que surgem, em cenários adversos, e por isso, sempre que nessas atuações haja algo que possa ter ocorrido perante um excesso, naturalmente terei que compreender e compreendo muito bem o que se passa nessas ações, muitas vezes, repito, de grande dificuldade, de grande risco para a própria integridade física e, sobretudo, por vezes, inopinadas.
0: Em declarações à imprensa, à margem do aniversário da Unidade de Intervenção da GNR, Luís Neves garantiu também que será feito tudo para reparar os dois helicópteros de combate aos incêndios que estão avariados ainda antes do verão.
2: Estamos a trabalhar, como sabem, em dezenas de meios. Às vezes pode ocorrer, como em tudo na vida, pode ocorrer um ou outro equipamento que possa ter alguma dificuldade, mas nós estamos a trabalhar muito seriamente e com toda a celeridade para recuperar esses dois equipamentos e estou absolutamente convicto que serão recuperados a curto prazo de tempo.
0: A promessa de Luís Neves, ministro da Administração Interna. A Polícia Judiciária confirma a abertura de um inquérito ao caso de acesso indevido aos processos clínicos de dezenas de pessoas no portal do SNS. Já os serviços partilhados do Ministério da Saúde adiantam que todas as comunicações de possíveis incidentes de cibersegurança com o portal do SNS são analisadas e que sempre que há indícios de factos ilícitos, esses factos são comunicados às autoridades competentes. Há minutos também o Ministério Público confirmou à Antena 1 a instauração de um inquérito relativo a este caso. São reações ao facto dos processos clínicos de dezenas de pessoas, incluindo crianças, terem sido consultados de forma indevida nas últimas horas. De acordo com a ordem dos médicos, um pirata informático ter-se-á apoderado das credenciais de um médico da Unidade Local de Saúde do Alto Minho e acedeu a dezenas de processos clínicos através do portal do SNS. O bastonário Carlos Cortes assegura que o médico em causa lhe garantiu que não teve nada a ver com estes acessos indevidos.
3: O médico, obviamente, que está incomodado, preocupado e até posso lhe dizer destroçado com toda esta situação, porque o seu nome anda a circular não só pelos órgãos de comunicação social, pelas redes sociais, e espera muito rapidamente que a verdade seja reposta, que haja um esclarecimento muito concreto daquilo que aconteceu, sendo que ele nega, obviamente, que tenha feito essas consultas, até porque, segundo me reportou, teria sido impossível ele fazer, porque o sistema detectou intrusões em vários locais do país onde ele naquele momento não estava, porque se encontrava no local dele de trabalho na ULS do Alto Minho.
0: A Ordem dos Médicos recebeu nas últimas horas dezenas de queixas sobre a consulta indevida de processos clínicos. Foi um acidente, não há indícios de sabotagem. O governo húngaro afasta a hipótese de qualquer intervenção externa na explosão numa refinaria no noroeste do país, que fez um morto e 7 feridos graves. As autoridades garantem também que os habitantes da cidade mais próxima da refinaria, Tiszaúváros, estão em segurança. Não há concentração de gases tóxicos acima dos níveis toxicidades prejudiciais à saúde, explicam as autoridades húngaras. As causas desta explosão estão a ser investigadas. Subiu para 177 o número de pessoas que suspeita terem morrido de ébola na República Democrática do Congo, e os casos ativos da doença devem ser 750. São dados adiantados esta tarde pelo diretor-geral da Organização Mundial da Saúde. Tedros Ghebreyesus deu conta de que a OMS aumentou para muito elevado o risco de transmissão de ébola no país. Foram também destacados mais profissionais de saúde para o Congo. Já no vizinho Uganda, a situação é estável, sem novos casos registados. Os casos confirmados no Uganda continuam a ser 2. Uma dessas pessoas morreu. O diretor da OMS para a África, Mohamed Yacoub Janabi, diz que a OMS não consegue avaliar a extensão da propagação do vírus e avisa que é perigoso subestimar a nova estirpe de ébola, o Bundibugyo.
4: Seria um grande erro subestimar o ébola, especialmente com esta estirpe Bundibugyo, para a qual não temos vacina. Por isso eu realmente encorajaria todos, vamos ajudar-nos uns aos outros. Podemos controlar esta situação, porque o lado bom é que sabemos como controlar a situação. Só precisamos de trabalhar juntos.
3: We just need to work together.
0: É perigoso subestimar esta nova estirpe de ébola, Bundibugyo, avisa o diretor da Organização Mundial de Saúde para a África. Um membro da tripulação do navio cruzeiro Ondios, que tinha testado positivo para o antivírus enquanto se encontrava em quarentena nos Países Baixos, foi hoje hospitalizado por precaução. As autoridades neerlandesas decidiram avançar para o isolamento deste membro da tripulação do MV Ondios, que está infectado com a estirpe dos Andes, do antivírus. Recordo que esta estirpe, que atingiu várias das pessoas que iam no cruzeiro, se transmite de pessoa para pessoa. Olhamos agora para as negociações de paz entre Estados Unidos e Irão. A emissora saudita El Arábia divulgou esta tarde a alegada versão final de um acordo celebrado entre Washington e Teherão, que poderá ser divulgada e anunciada nas próximas horas. A jornalista Cláudia Martins dá-nos conta do que diz esta versão final, alegada versão final do acordo.
5: São vários pontos que surgem nessa alegada versão final divulgada pela emissora saudita Al Arábia e que, na verdade, são termos repetidos sempre que a palavra acordo é usada entre Irão e Estados Unidos da América. Desde logo, o cessar-fogo imediato, abrangente e incondicional em todas as frentes, terrestre, marítima e aérea. A exigência de garantias de liberdade de navegação no Golfo Árabe, no Estreito de Hormuz e no Golfo de Oman. É exigido também o compromisso mútuo de não haver ataques a infraestruturas militares, civis ou económicas e o fim de todas as operações militares e da guerra mediática. A soberania e a integridade territorial e também o compromisso de que não haverá qualquer intervenção em assuntos internos dos países também fica salvaguardado neste documento, que prevê a existência de um mecanismo conjunto para monitorizar a implementação e resolver conflitos. Os dois países terão ainda chegado a acordo para que sejam levantadas de forma gradual as sanções norte-americanas em troca do compromisso do Irão com estes termos desta alegada versão final do documento, que reafirma o cumprimento do direito internacional e da Carta das Nações Unidas. O documento prevê ainda que as negociações sobre questões pendentes não especificadas se iniciem 7 dias depois da entrada em vigor deste acordo, que se torna oficial assim que seja anunciado por ambos os países.
0: A emissora estatal saudita Al Arábia a adiantar então que Estados Unidos e Irão já terão chegado a um acordo de paz. 2 meses depois do secretário-geral socialista ter anunciado que iria apresentar uma visão para a reforma da justiça, o PS vai lançar um ciclo de conferências subordinado ao tema. Eurico Brilhante Dias, líder parlamentar do partido, sublinha que o objetivo é garantir que o PS está preparado para discutir uma reforma profunda da justiça e diz-se empenhado para que este seja um caminho transversal e em diálogo também com os restantes partidos.
6: Estamos muito empenhados em poder fazer uma trajetória, eu diria, de mais de um semestre, ainda que pelo meio tenhamos naturalmente o período vacacional do verão, mas fazer um processo que nos leve a uma reforma profunda. emenda e a uma proposta legislativa consequente, que naturalmente não terá que esperar pelo encerramento do ciclo no seu conjunto, mas que à medida que nós formos construindo estes instrumentos de diálogo, se possa ter uma produção legislativa e resolutiva eficiente, abrindo aqui a porta também ao diálogo com os outros partidos políticos, naquilo que nos parece essencial é que esta reforma possa ser o mais consensual, feita de forma estruturada para perdurar no tempo.
0: Eurico Brilhante Dias, líder parlamentar do PS, há pouco em conferência de imprensa sobre a eleição do provedor de justiça. Brilhante Dias remeteu esclarecimentos para a próxima semana, sem confirmar as notícias que dão conta de que o PS vai indicar Luísa Neto para o cargo vazio há quase um ano. Será uma candidatura conjunta com o PSD. Eurico Brilhante Dias não confirma para já esse nome.
1: João Vasco, edição das 3, num simultâneo com a RTP Antena 1 Açores e também RTP Mundo. Lembro que a informação está em permanência em noticias.rtp.pt. Passam 11 minutos das 3. Muito boa tarde, boa viagem. Se só agora chegou, está com a RTP Antena 1. Deixe-se ficar, vamos saber do trânsito agora, Paulo Galvão.
7: Vamos começar pela região de Lisboa. Acidente em direção à ponte 25 de Abril, no final do eixo Norte-Sul, junto ao aqueduto das Águas Livres, com uma moto envolvida. Trânsito a parar ainda antes do Jardim Zoológico e, portanto, quem puder sair de Lisboa para a Sul, pela ponte Vasco da Gama, esta hora deve fazê-lo. Há também trânsito compacto no eixo Norte-Sul, na zona das Laranjeiras, em direção a Sete Rios, segunda circular lenta de Telheiras para o aeroporto, caminhão avariado junto à saída para a Amadora no IC19, via direita ocupada, há filas compactas a partir do nó da Crel em Terceira, em direção a Lisboa. Quem puder deve optar pela A5, mas vai encontrar também filas para entrar em Lisboa no alto de Monsanto em direção às Amoreiras. Mantemos o corte da Estrada Nacional 2 esta tarde no Alto Alentejo, despiste de um pesado à saída de Mora para Montargil, na zona do aeródromo. O desvio está a ser feito pelas autoridades. Mais a norte já está em fase de resolução o acidente na A28, junto à saída para Vila do Conde, já sem demora, mas ali ao lado a Estrada Nacional 13 está parada também com um acidente sul do Rio Ave, com demora em ambos os sentidos. A cidade do Porto está lenta do Dragão para a A3, também entre o tabuleiro da Ponta Rábida e saída para Matosinhos e também de Valadares para o Porto, junto ao norte de Coimbrões.
1: Obrigada, Paulo Galvão, no Serviço de Trânsito da Antena 1. Todas as informações são bem-vindas, portanto, se tiver mais alguma, já sabe, é só ligar 800-21-0101. Faça uma boa viagem, boa tarde também, a caminho de um bom fim de semana.
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1: E porque é sexta-feira, é dia do programa da provedora do ouvinte, são 3:12.
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1: Às vezes são cometidos alguns excessos por força das circunstâncias. O Ministro da Administração Interna garante que mantém todo o apoio e suporte às forças de segurança. Apesar das autoridades europeias já terem dito que o problema é português, o governo português continua a dizer que a responsabilidade pelas filas nos aeroportos é uma questão europeia. A Iniciativa Liberal quer ouvir na Assembleia da República o Presidente dos Serviços Partilhados do Ministério da Saúde, isto por causa dos relatos de acessos indevidos a processos clínicos de menores no Serviço Nacional de Saúde.
2: As temperaturas a esta hora estão 24 graus em Faro, 26 no Porto, 29 em Lisboa, 30 em Coimbra, nas Ilhas 19 graus em Ponta Delgada, 21 no Funchal. As notícias com Alexandre David.
1: Apoio e suporte total. Eis a promessa do Ministro da Administração Interna para o trabalho das Forças de Segurança. Luís Neves reconhece que há situações de risco que podem provocar comportamentos de algum excesso, mas nada que mude o apoio do Governo.
3: As Forças de Segurança terão no Ministro da Administração Interna e do Governo todo o apoio, todo o suporte, toda a compreensão para atuarem com toda a firmeza, com toda a robustez no cumprimento da lei. Por vezes, e eu sei disso, e dei nota, porque conheço, também cá estive aqui muitos anos nesta estrutura da intervenção da GNR, como tive com a PSP, conheço as dificuldades em que as pessoas laboram. Situações de risco, questões inopinadas que surgem, em cenários adversos, e por isso, sempre que nessas atuações haja algo que possa ter ocorrido perante um excesso, naturalmente terei que compreender e compreendo muito bem o que se passa nessas ações, muitas vezes, repito, de grande dificuldade, de grande risco para a própria integridade física e, sobretudo, por vezes inopinadas.
1: A compreensão de Luís Neves, numa outra frente, o Ministro também diz que está a ser feito tudo para que os dois helicópteros de combate aos incêndios, que estão nesta altura avariados, estejam prontos para a tarefa.
3: Estamos a trabalhar, como sabe, em dezenas de meios. Às vezes pode ocorrer, como em tudo na vida, pode ocorrer um ou outro equipamento que possa ter alguma dificuldade, mas nós estamos a trabalhar muito seriamente e com toda a celeridade para recuperar esses dois equipamentos e estou absolutamente convicto que serão recuperados a curto prazo de tempo.
1: Declarações do Ministro da Administração Interna aos jornalistas à margem do aniversário da Unidade de Intervenção da GNR. Ainda em fase de construção, o Ministro da Presidência disse hoje que o Plano Nacional de Integração de Imigrantes está em fase de construção e que deverá contemplar áreas como a educação, acesso aos serviços, incluindo documentação e um acompanhamento ao longo da vida. À saída da 7ª reunião do Conselho Nacional para as Migrações e Asilo, que decorreu em Lisboa, António Leitão Amaro explicou que algumas das medidas que constam do Plano Nacional de Integração já estão implementadas, como é o caso dos mediadores nas escolas para crianças que não conhecem a língua portuguesa. Apesar da União Europeia já ter dito que não é bem assim, o governo português continua a dizer que o problema é mesmo europeu. O secretário de Estado das Infraestruturas afirmou hoje que os constrangimentos no controlo de fronteiras estão a afetar os aeroportos de toda a Europa e não apenas em Portugal, garantindo que o governo está a atuar para os resolver.
4: Nós temos relatos de problemas em Amsterdão, em Milão, em Munique, nos aeroportos de Tenerife. E, portanto, eu acho que não vale a pena, eu entendo, a Comissão Europeia tem, de facto, um orgulho grande e uma necessidade grande, e eu entendo a necessidade deste novo sistema, é um sistema que nos serve para proteger mais as nossas fronteiras e é um imperativo não só nacional, mas europeu. Agora, vamos reconhecer, isto não é um problema português, é um problema europeu neste momento, primeiro ponto. Segundo ponto, nós não estamos contentes com a situação atual, estamos a atuar sobre isto, estamos em várias dimensões, desde logo aumentando a capacidade nos aeroportos de Lisboa e de Faro e também aqui, a reforçar a capacidade tecnológica, a reforçar meios humanos. Portanto, estamos a fazer um esforço muito grande para responder a este desafio, que é um desafio que obviamente não nos orgulha.
1: As palavras do secretário de Estado, Hugo Espírito Santo, a reconhecer que a União Europeia terá algumas razões para defender este novo controle, mas o governo português continua a dizer que a questão é europeia e não apenas portuguesa. Como é hábito nestas circunstâncias, segue inquérito. A Polícia Judiciária confirma a abertura de um inquérito ao caso de acesso indevido aos processos clínicos de dezenas de pessoas no portal do Serviço Nacional de Saúde. Já os serviços partilhados do Ministério da Saúde adiantam que todas as comunicações de possíveis incidentes de cibersegurança com o portal do Serviço Nacional de Saúde são analisadas e que, sempre que há indícios de factos ilícitos, estes factos são comunicados às autoridades competentes. De acordo com a Ordem dos Médicos, um pirata informático ter-se-á apoderado das credenciais de um médico do Serviço do Alto Minho e acedeu a dezenas de processos clínicos através do portal do Serviço Nacional de Saúde. O bastonário Carlos Cortes assegura que o médico em causa lhe garantiu que não teve nada a ver com estes acessos indevidos.
5: O médico, obviamente, que está incomodado, preocupado e até posso lhe dizer destroçado com toda esta situação, porque o seu nome anda a circular não só pelos órgãos de comunicação social, pelas redes sociais, e espera muito rapidamente que a verdade seja reposta, que haja um esclarecimento muito concreto daquilo que aconteceu, sendo que ele nega, obviamente, que tenha feito essas consultas, até porque, segundo me reportou, teria sido impossível ele fazer, porque o sistema detectou intrusões em vários locais do país onde ele naquele momento não estava, porque se encontrava no local dele de trabalho na ULS do Alto Minho.
1: A Ordem dos Médicos recebeu dezenas de queixas sobre consultas indevidas de processos clínicos, queixas que foram já remetidas também para o Ministério Público. A Iniciativa Liberal vai pedir uma audição urgente na sequência destas notícias. O partido fez saber que vai querer uma audiência urgente do Presidente dos Serviços Partilhados do Ministério da Saúde, Luís Góes Pinheiro. Este é, aliás, um assunto que vamos tentar desenvolver durante a tarde das notícias Antena 1. O PSD quer alterar o Código da Estrada e tornar obrigatório o uso de capacete e de equipamento refletor para todos os utilizadores de trotinetes e bicicletas elétricas. O projeto de lei foi apresentado esta manhã pelos sociais-democratas, que não fecham a porta a propor novas medidas, mas sublinham que este é um primeiro passo para reforçar a segurança relacionada com a mobilidade elétrica. Teresa Borges.
6: São medidas, diz o PSD, para reforçar a segurança de quem utiliza veículos de mobilidade elétrica, apresentadas já depois de o Governo anunciar uma revisão mais global do Código da Estrada.
7: São duas realidades que, não, na nossa opinião, não se incompatibilizam. O grupo parlamentar do PSD entendeu que devia fazer esta alteração cirúrgica, porque ela tem um âmbito muito cirúrgico, mas que nós acreditamos que possa ter um impacto muito positivo.
6: O partido quer alterar o Código da Estrada e tornar obrigatório o uso de capacete e de equipamento refletor para todos os utilizadores de trotinetes e bicicletas elétricas, justifica o deputado Alexandre Poço.
7: Passa a ser obrigatório a utilização de capacete. Também sabemos que em períodos de baixa visibilidade, nomeadamente à noite, existe hoje um conjunto de situações que também nos levam a propor melhorar as condições de visibilidade. E como é que se garante as melhores condições de visibilidade para as pessoas que estão a utilizar uma bicicleta ou uma trotinete? É naturalmente com um reforço dos materiais refletores.
6: E os sociais-democratas propõem multas entre os 30 e os 150 euros para quem não cumprir as regras. Um primeiro passo, diz o também vice-presidente do PSD, sem fechar a porta a estudar outras medidas.
7: Se me pergunta se no futuro estaremos disponíveis para analisar melhores formas de regulação, andar em contramão, por outro lado, as formas de estacionamento, onde é que se deixam estes veículos, nós estamos totalmente disponíveis para olhar para esse tipo de questões.
6: Na exposição de motivos que acompanha o projeto de lei, o PSD cita dados recentes da GNR que revelam que nos últimos 7 anos se registaram mais de 1.900 acidentes a envolver trotinetes elétricas, destes resultaram 10 vítimas mortais.
1: Este diploma que vai dar entrada na Assembleia da República quer introduzir alterações ao Código da Estrada e tornar obrigatório o uso de capacete e de equipamento refletor, isto em situações de fraca visibilidade, bem como propor impor multas entre 30 a 150 euros para os infratores. O treinador Pep Guardiola, que vai deixar o Manchester City no final desta temporada, garantiu hoje que o seu próximo passo vai ser descansar. Admitiu que deve ficar algum tempo sem treinar. Vou descansar, não tenho intenções de treinar durante um tempo. Se estivesse, ficaria aqui, disse o treinador catalão, depois de hoje anunciar que vai deixar o clube no final da temporada, após conquistar 20 troféus nos 10 anos em que orientou o Manchester City.
2: Edição de Alexandre David, simultâneo da RTP Antena 1 com a RTP Mundo. Informação disponível em permanência na internet em noticias.rtp.pt. Quatro horas, 10 minutos, RTP Antena 1, boa tarde, bom início de fim de semana, programa da tarde até às 7 e já com um programa atento também ao trânsito a esta hora, Paulo Galvão, boa tarde, Paulo.
8: Olá, Miguel Freitas, boa tarde.
2: Há muitas filas?
8: Temos em Lisboa uma série de problemas com o trânsito demorado para a ponte 25 de Abril, a partir de Sete Rios em direção a Almada, com todos os acessos preenchidos de norte para sul. O IC19 tem também um acidente junto à curva do Palácio de Queluz, com quatro viaturas na via mais à esquerda e com trânsito demorado no sentido Sintra-Lisboa. Temos também o eixo norte-sul com um acidente com várias viaturas. Foi retirado para a Berma na zona de Telheiras. Complica a partir de Sete Rios. Segundo circular difícil entre Benfica e o aeroporto a partir do Estádio da Luz. Na A1 de sul para norte há trabalhos em Vila Franca de Xira. Demora-se a partir de Alhandra. Ponte 25 de Abril já vimos que está com demora, mas a ponte Vasco da Gama só tem resistência no norte de Sacavém. Estrada Nacional 2 já foi retomada a circulação entre Mora e a barragem de Montargil, com um pesado que se despistou. Está lá o acidente, mas se retomou a marcha. No centro do país, o IC2 está demorado a sul de Condeixa Nova com trabalhos. Na cidade do Porto, lentidão na subida do Dragão para a A3 na VCI, nos dois sentidos da A28 entre Matosinhos e o Porto. Norte Coimbrões com resistência em direção à Ponta Rábida para quem entra na A1 e a Marginal está preenchida também entre a Ponto Infante e a zona da Alfândega do Porto, nos dois sentidos.
2: Está visto o trânsito para já com o Paulo Galvão, 821-0101, ligado, é gratuito para mais informações. Boa tarde e boa viagem. No programa de tarde, a ligar Portugal até às 7, às portas do fim de semana.
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2: Agora são 4h12, daqui a pouco vamos saber mais sobre o arquivo histórico da Caritas Portuguesa, numa reportagem de Oriana Barcelos. Para já, Messi, música de Lola Young, para este regresso a casa de sexta-feira.

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0: sempre ao lado das forças de segurança. O governo português continua a dizer que os problemas nos controlos dos aeroportos acontecem em vários aeroportos europeus e não é um problema exclusivamente português. Processos clínicos do Serviço Nacional de Saúde violados, um pirata informático ter-se-á apoderado das credenciais de um médico do Serviço Nacional de Saúde e tem estado a aceder aos processos clínicos de crianças através do portal do SNS.
1: Agora estão 25 graus no Porto, 28 em Faro, 29 em Lisboa, 31 em Coimbra, nas Ilhas 19 graus em Ponta Delgada, 21 no Funchal. As notícias com Alexandre David.
0: Sempre ao lado das forças de segurança, eis a promessa do Ministro da Administração Interna para o trabalho das forças policiais. Luís Neves reconhece que há situações de risco que podem provocar comportamentos de algum excesso, mas nada que mude o apoio do Governo e do Ministro.
2: As forças de segurança terão no Ministro da Administração Interna e do Governo todo o apoio, todo o suporte, toda a compreensão para atuarem com toda a firmeza, com toda a robustez no cumprimento da lei. Por vezes, eu sei disso e dei nota, porque conheço, também cá estive aqui muitos anos nesta estrutura da intervenção da GNR, como tive com a PSP, conheço as dificuldades em que as pessoas laboram. Situações de risco, questões inopinadas que surgem, em cenários adversos, e por isso, sempre que nessas atuações haja algo que possa ter ocorrido perante um excesso, naturalmente terei que compreender e compreendo muito bem o que se passa nessas ações, muitas vezes, repito, de grande dificuldade, de grande risco para a própria integridade física e, sobretudo, por vezes inopinadas.
0: Numa outra frente, o ministro também diz que está a ser feito tudo para ter os dois helicópteros de combate aos incêndios, avariados nesta altura, prontos para a tarefa.
2: Estamos a trabalhar, como sabem, em dezenas de meios. Às vezes pode ocorrer, como em tudo na vida, pode ocorrer um ou outro equipamento que possa ter alguma dificuldade, mas nós estamos a trabalhar muito seriamente e com toda a celeridade para recuperar esses dois equipamentos e estou absolutamente convicto que serão recuperados a curto prazo de tempo.
0: Declarações do Ministro da Administração Interna esta tarde aos jornalistas à margem do aniversário da Unidade de Intervenção da Guarda Nacional Republicana. Apesar da União Europeia já ter dito que não é bem assim, o governo português continua a dizer que o problema é mesmo europeu. O secretário de Estado das Infraestruturas afirmou hoje que os constrangimentos no controle de fronteiras estão a afetar os aeroportos em toda a Europa e não apenas em Portugal. O secretário de Estado, Hugo Espírito Santo, garante que o governo está a fazer tudo para resolver estas questões.
3: Nós temos relatos de problemas em Amsterdão, em Milão, em Munique, nos aeroportos de Tenerife. E, portanto, eu acho que não vale a pena, eu entendo, a Comissão Europeia tem, de facto, um orgulho grande e uma necessidade grande, e eu entendo a necessidade deste novo sistema, é um sistema que nos serve para proteger mais as nossas fronteiras e é um imperativo não só nacional, mas europeu. Agora, vamos conhecer, isto não é um problema português, é um problema europeu neste momento, primeiro ponto. Segundo ponto, nós não estamos contentes com a situação atual, estamos a atuar sobre isto, estamos em várias dimensões, desde logo aumentando a capacidade nos aeroportos de Lisboa e de Faro e também aqui, a reforçar a capacidade tecnológica, a reforçar meios humanos. Portanto, estamos a fazer um esforço muito grande para responder a este desafio, que é um desafio que obviamente não nos orgulha.
0: O governo português continua a dizer que o problema no controlo nos aeroportos é europeu e não apenas português. Como é hábito nestas circunstâncias, segue inquérito, a Polícia Judiciária confirma a abertura de um inquérito ao caso de acesso indevido aos processos clínicos de dezenas de pessoas no portal do Serviço Nacional de Saúde. Já os serviços partilhados do Ministério da Saúde adiantam que todas as comunicações de possíveis incidentes de cibersegurança com o portal são analisadas e que sempre que há indícios de factos ilícitos, esses factos são comunicados às autoridades competentes. De acordo com a Ordem dos Médicos, um pirata informático ter-se-á apoderado das credenciais de um médico no Alto Minho e acedeu a dezenas de processos clínicos através do portal do SNS. O bastonário Carlos Cortes assegura que o médico em causa garantiu que não teve nada a ver com estes acessos indevidos.
4: O médico, obviamente, que está incomodado, preocupado e até posso lhe dizer destroçado com toda esta situação, porque o seu nome anda a circular não só pelos órgãos de comunicação social, pelas redes sociais, e espera muito rapidamente que a verdade seja reposta, que haja um esclarecimento muito concreto daquilo que aconteceu, sendo que ele nega, obviamente, que tenha feito essas consultas, até porque, segundo me reportou, teria sido impossível ele fazer, porque o sistema detectou intrusões em vários locais do país onde ele naquele momento não estava, porque se encontrava no local dele de trabalho, na ULS do Alto Minho.
0: A Iniciativa Liberal já fez saber que vai pedir uma audiência urgente por causa deste caso ao Presidente dos Serviços Partilhados do Ministério da Saúde, Luís Góis Pinheiro. O especialista em cibersegurança, Pedro Machado, ouvido esta tarde pela Antena 1, explica quais podem ser as intenções dos atacantes com a obtenção destes dados pessoais.
5: Depende da intenção do atacante. No entanto, naturalmente que se crê que podem ser instrumentalizados os dados de contacto, de identificação e contacto para, por exemplo, para ataques de phishing. Muitas das vezes até levar, por exemplo, perceber a relação familiar e aquelas operações que foram muito faladas em Portugal recentemente, os ataques ao Olá Mãe, ao Olá Pai, ou algo similar do ponto de vista morfológico, conseguir fazer este tipo de ataques, este tipo de fraudes para levar os pais, por exemplo, a fazer algum tipo de pagamentos, ou ver, por exemplo, interações clínicas que existiram por parte de determinados pacientes e depois simular determinada necessidade de valores em a pagamento e que estão em atraso e levar as pessoas com uma situação concreta, real e levar, enfim, a concretizar aqui algumas operações de fraude.
0: Este é um assunto que vamos desenvolver já a seguir esta edição das 5 da tarde na Antena 1. O Ministro da Economia reconheceu hoje que há ainda muito a fazer na atribuição dos apoios até 10 mil euros às pessoas afetadas pelas tempestades de janeiro e fevereiro, apesar de 13 municípios já terem concluído todos os processos. Num debate na Assembleia da República, Manuel Castro Almeida explicou também que os processos para a reconstrução de habitações estão em diferentes níveis nos vários municípios da região centro que foram atingidos pelas tempestades.
6: O processo de indemnização às pessoas da região de Leiria e da região de Lisboa também, que ficaram com casas destruídas, está a correr de formas muito diferenciadas. Há já, como eu disse, 13 municípios que já concluíram o processo de verificação e vistoria das casas. E o processo está totalmente concluído. As casas foram ou pagas ou foram indeferidas. Os processos estão todos resolvidos. E há mais 10 municípios onde 90% dos processos já estão resolvidos. Há casos notáveis de municípios que estão a fazer milhares de processos já resolvidos. Também tenho que dizer que há outros municípios que estão muitíssimo mais lentos e alguns ainda não avaliaram nenhuma casa. Portanto, há uma grande disparidade no comportamento dos municípios neste processo.
0: Neste debate, o ministro garantiu também que o governo está a preparar uma reforma profunda do regime de licenciamento que vai criar um modelo comum para a indústria, a restauração, o turismo, o comércio e os serviços.
6: Queremos extinguir esse imposto escondido que é o tempo que fazemos perder às empresas. Estamos a preparar uma reforma profunda do regime de licenciamento, criando um modelo comum que abrange não só a indústria, mas também o turismo, o comércio, os serviços e a restauração. Esta guerra à burocracia tem um objetivo: reduzir prazos, eliminar incertezas, baixar custos para quem quer investir e criar riqueza.
0: Anúncio feito hoje pelo Ministro da Economia na Assembleia da República. Subiu para 177 o número de pessoas que se suspeita terem morrido de ébola na República Democrática do Congo e os casos suspeitos são, nesta altura, 750 dados adiantados esta tarde pelo Diretor-Geral da Organização Mundial de Saúde. Ele deu conta de que a organização aumentou para muito elevado o risco de transmissão de ébola no país. Foram também destacados mais profissionais de saúde para o Congo, já na vizinha Uganda. A situação é estável, sem novos casos registados. Os casos confirmados no Uganda continuam a ser 2 e uma das pessoas já morreu. O diretor da Organização Mundial de Saúde para a África diz que a organização não consegue avaliar a extensão da propagação do vírus e avisa que é perigoso subestimar a nova Strip.
7: Seria um grande erro subestimar o ébola, especialmente com esta estirpe Bundibugyo, para a qual não temos vacina. Por isso eu realmente encorajaria todos, vamos ajudar-nos uns aos outros. Podemos controlar esta situação, porque o lado bom é que sabemos como controlar a situação. Só precisamos de trabalhar juntos.
8: We just need to work together.
0: Os alertas lançados esta tarde pelo diretor da Organização Mundial de Saúde para a África. A camisola rosa da Volta à Itália continua a falar português. Afonso Eulálio chegou integrado no pelotão que completou a 13ª etapa, a mais de 13 minutos do vencedor, e manteve as distâncias na geral, na qual o dinamarquês continua em segundo, a 33 segundos, e o neerlandês em terceiro, a 2 minutos e 3 segundos. O ciclista Alberto Bettioli fugiu hoje para a vitória na 13ª etapa da Volta à Itália, somando o segundo triunfo na carreira nesta prova.
1: Edição de Alexandre David, simultâneo da RTP Antena 1 com a RTP Antena 1 Madeira, também com a RTP Mundo. 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Agora são 5h11, bom regresso a casa, bom início de fim de semana, está aí à porta. Vamos voltar a saber do trânsito. A esta hora, como estão as coisas, Paulo?
9: Já está resolvido o acidente na ponte 25 de Abril, no sentido Lisboa-Almada, mas ficou muita demora a começar em Sete Rios, com acessos preenchidos. A ponte Vasco da Gama é a alternativa. O IC19 tem acidente junto à curva do Palácio de Queluz, com várias viaturas envolvidas, 4 na via esquerda, trânsito demorado no sentido Sintra-Lisboa, mas também há trânsito acumulado devido à curiosidade no sentido inverso. Na A5, acidente na zona do Estádio Nacional de Cascais para Lisboa. As filas começam a Oeiras. Segundo circular difícil entre as torres de Lisboa e o aeroporto. Na A1, quem vem em direção a Lisboa vai encontrar um acidente em Alhandra, com trânsito a parar. Mais à frente, novo acidente junto ao Rio Trancão, com demora sul-norte da A1, com trabalhos em Vila Franca de Xira, e demora a partir de Alhandra. No eixo norte-sul, lentidão de Sete Rios para Telheiras. Mais à frente, em direção ao túnel do Grilo, também vai parando na zona de Camarate, na cidade do Porto, filas na VCI, entre o Freixo e a saída para Braga, e depois entre o Nove Francos e o tabuleiro da Ponta Rábida, aqui nos dois sentidos. A Avenida AEP está completa, mais para sair do Porto para Matosinhos. A A3 tem resistência junto à saída para o Hospital São João para a VCI, e a Marginal do Porto está preenchida nos dois sentidos, entre a Ponto Infante e a zona da Alfândega.
1: Boa viagem com a RTP Antena 1. Se tiver alguma informação de trânsito para partilhar, pode ligar o número gratuito 800-21-0101. Está atento o Paulo Galvão a dar-nos conta do movimento neste regresso a casa de sexta-feira. Até às 7, continuamos juntos a Ligar Portugal, consigo desse lado, no programa da tarde.
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1: Daqui a pouco, à volta do Largo, o Mário Antunes vai estar à volta da Serenata Monumental de Coimbra, de ontem à noite, onde se...
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0: Administração Interna garante que mantém todo o apoio e suporte às forças de segurança. Apesar das autoridades europeias já terem dito que o problema é português, o governo de Lisboa continua a dizer que a responsabilidade pelas filas nos aeroportos é uma questão europeia. A iniciativa liberal quer ouvir na Assembleia da República o presidente dos serviços partilhados do Ministério da Saúde, isto por causa dos relatos de acessos indevidos a processos clínicos de menores no Serviço Nacional de Saúde.
1: Temperaturas ainda perto dos 30 graus a esta hora. Estão 27 graus no Porto e em Coimbra, 28 em Faro, 29 em Lisboa. Cenário diferente nas ilhas. Funchal, na Madeira, está com 21 graus e Ponta Delgada, nos Açores, agora com 18 graus. Vamos às notícias. Alexandre David.
0: Apoio e suporte total, eis a promessa do Ministro da Administração Interna para o trabalho das Forças de Segurança. Luís Neves reconhece que há situações de risco que podem provocar comportamentos de algum excesso, mas nada que mude o apoio do Ministro e do Governo.
2: As Forças de Segurança terão no Ministro da Administração Interna e do Governo todo o apoio, todo o suporte, toda a compreensão para atuarem com toda a firmeza, com toda a robustez no cumprimento da lei. Por vezes, e eu sei disso, e dei nota, porque conheço, também cá estive aqui muitos anos nesta estrutura da intervenção da GNR, como tive com a PSP, conheço as dificuldades em que as pessoas laboram. Situações de risco, questões inopinadas que surgem, em cenários adversos, e por isso, sempre que nessas atuações haja algo que possa ter ocorrido perante um excesso, naturalmente terei que compreender e compreendo muito bem o que se passa nessas ações, muitas vezes, repito, de grande dificuldade, de grande risco para a própria integridade física e, sobretudo, por vezes, inopinadas.
0: O Ministro da Administração Interna também diz que está a ser feito tudo para ter os dois helicópteros de combate aos incêndios, que estão nesta altura avariados, prontos para os incêndios de verão.
2: Estamos a trabalhar, como sabem, em dezenas de meios. Às vezes pode ocorrer, como em tudo na vida, pode ocorrer um ou outro equipamento que possa ter alguma dificuldade, mas nós estamos a trabalhar muito seriamente e com toda a celeridade para recuperar esses dois equipamentos e estou absolutamente convicto que serão recuperados a curto prazo de tempo.
0: Declarações aos jornalistas do Ministro da Administração Interna no aniversário da Unidade de Intervenção da GNR. Ainda em fase de construção, o Ministro da Presidência disse hoje que o Plano Nacional de Integração de Imigrantes está em fase de construção e que deverá contemplar áreas como a educação, acesso aos serviços, incluindo documentação e um acompanhamento ao longo da vida. À saída da 7ª reunião do Conselho Nacional para as Migrações e Asilo, que decorreu em Lisboa, António Leitão Amaro explicou que algumas das medidas que constam deste plano já estão implementadas, como é o caso dos mediadores nas escolas para crianças que não conhecem a língua portuguesa. Apesar da União Europeia já ter dito que não é bem assim, o governo português continua a dizer que o problema é mesmo europeu. O secretário de Estado das Infraestruturas afirmou hoje que os constrangimentos no controle de fronteiras estão a afetar aeroportos de toda a Europa e não apenas em Portugal, garantindo que o governo está a atuar para os resolver.
3: Nós temos relatos de problemas em Amsterdão, em Milão, em Munique, nos aeroportos de Tenerife. E, portanto, eu acho que não vale a pena, eu entendo, a Comissão Europeia tem, de facto, um orgulho grande e uma necessidade grande, e eu entendo a necessidade deste novo sistema, é um sistema que nos serve para proteger mais as nossas fronteiras e é um imperativo não só nacional, mas europeu. Agora, vamos conhecer, isto não é um problema português, é um problema europeu neste momento, primeiro ponto. Segundo ponto, nós não estamos contentes com a situação atual, estamos a atuar sobre isto, estamos em várias dimensões, desde logo aumentando a capacidade nos aeroportos de Lisboa e de Faro e também aqui, a reforçar a capacidade tecnológica, a reforçar meios humanos. Portanto, estamos a fazer um esforço muito grande para responder a este desafio, que é um desafio que obviamente não nos orgulha.
0: As explicações de Hugo Espírito Santo, o secretário de Estado das Infraestruturas, sobre os constrangimentos que têm acontecido nos últimos dias nos aeroportos portugueses. O preço dos combustíveis vai aumentar na próxima semana, cerca de 1,5 cêntimos, quer no gasóleo, quer na gasolina. Isto de acordo com Mafalda Tarico, da NAREC, a Associação de Revendedores de Combustíveis.
4: Na próxima semana está com um aumento muito diminuto, de 1,5 cêntimos, em média, nas companhias. No início desta semana, a previsão de aumento seria à roda dos 6 cêntimos por litro, e durante a semana as correções foram sendo feitas acabando agora na sexta-feira com um aumento muito reduzido, tendo em conta as previsões do início da semana.
0: O preço do barril de Brent fechou a semana acima dos 102 dólares. O PSD quer alterar o Código da Estrada e tornar obrigatório o uso de capacete e de equipamento refletor para todos os utilizadores de trotinetes e bicicletas elétricas. O projeto de lei foi apresentado esta manhã pelos sociais-democratas, que não fecham a porta a propor novas medidas, mas sublinham que este é um primeiro passo para reforçar a segurança relacionada com a mobilidade elétrica.
5: São medidas, diz o PSD, para reforçar a segurança de quem utiliza veículos de mobilidade elétrica, apresentadas já depois de o Governo anunciar uma revisão mais global do Código da Estrada.
6: São duas realidades que, não, na nossa opinião, não se incompatibilizam. O grupo parlamentar do PSD entendeu que devia fazer esta alteração cirúrgica, porque ela tem um âmbito muito cirúrgico, mas que nós acreditamos que possa ter um impacto muito positivo.
5: O partido quer alterar o Código da Estrada e tornar obrigatório o uso de capacete e de equipamento refletor para todos os utilizadores de trotinetes e bicicletas elétricas, justifica o deputado Alexandre Poço.
6: Passa a ser obrigatório a utilização de capacete. Também sabemos que em períodos de baixa visibilidade, nomeadamente à noite, existe hoje um conjunto de situações que também nos levam a propor melhorar as condições de visibilidade. E como é que se garante as melhores condições de visibilidade para as pessoas que estão a utilizar uma bicicleta ou uma trotinete? É naturalmente com o reforço dos materiais refletores.
5: E os sociais-democratas propõem multas entre os 30 e os 150 euros para quem não cumprir as regras. Um primeiro passo, diz o também vice-presidente do PSD, sem fechar a porta a estudar outras medidas.
6: Se me pergunta se no futuro estaremos disponíveis para analisar melhores formas de regulação, a andar em contramão, por outro lado, as formas de estacionamento, onde é que se deixam estes veículos. Nós estamos totalmente disponíveis para olhar para esse tipo de questões.
5: Na exposição de motivos que acompanha o projeto de lei, o PSD cita dados recentes da GNR que revelam que nos últimos 7 anos se registaram mais de 1.900 acidentes a envolver trotinetes elétricas. Destes resultaram 10 vítimas mortais.
0: O diploma vai dar entrada na Assembleia da República daqui a alguns dias. Como é hábito nestas circunstâncias, segue inquérito a Polícia Judiciária e confirma a abertura de um inquérito ao caso de acesso indevido aos processos clínicos de dezenas de pessoas no portal do Serviço Nacional de Saúde. Já os serviços partilhados do Ministério da Saúde adiantam que todas as comunicações de possíveis incidentes de cibersegurança com o portal do CNS são analisados e que sempre que há indícios de factos ilícitos, estes factos são comunicados às autoridades competentes. De acordo com a Ordem dos Médicos, um pirata informático ter-se-á apoderado das credenciais de um médico de uma unidade do Alto Minho, acedeu a dezenas de processos clínicos através do portal do Serviço Nacional de Saúde. O mercenário Carlos Cortes assegura que o médico em causa lhe garantiu que não teve nada a ver com estes acessos indevidos.
7: Um médico, obviamente, que está incomodado, preocupado e até posso lhe dizer destroçado com toda esta situação, porque o seu nome anda a circular não só pelos órgãos de comunicação social, pelas redes sociais, e espera muito rapidamente que a verdade seja reposta, que haja um esclarecimento muito concreto daquilo que aconteceu, sendo que ele nega, obviamente, que tenha feito essas consultas, até porque, segundo me reportou, teria sido impossível ele fazer, porque o sistema detectou intrusões em vários locais do país onde ele naquele momento não estava, porque se encontrava no local dele de trabalho na ULS do Alto Minho.
0: Ouvido esta tarde pela Antena 1, especialista em cibersegurança, Pedro Machado, explica quais podem ser as intenções dos atacantes com a obtenção destes dados pessoais.
8: Depende da intenção do atacante. Naturalmente que se crê que podem ser instrumentalizados os dados de contacto, de identificação e contacto para, por exemplo, para ataques de phishing. Muitas das vezes até levar, por exemplo, perceber a relação familiar e aquelas operações que foram muito faladas em Portugal recentemente, os ataques ao Olá Mãe, ao Olá Pai, ou algo similar do ponto de vista morfológico, conseguir fazer este tipo de ataques, este tipo de fraudes, para levar os pais, por exemplo, a fazer algum tipo de pagamentos, ou ver, por exemplo, interações clínicas que existiram por parte de determinados pacientes e depois simular determinada necessidade de valores apagamento e que estão em atraso e levar as pessoas com uma situação concreta, real, e levar, enfim, a concretizar aqui algumas operações de fraude.
0: É um caso que está a ser investigado pela Polícia Judiciária. No Rio Paiva, os mergulhadores procuram um homem que desapareceu esta tarde quando fazia river trekking. A mulher que o acompanhava foi resgatada de uma rocha pelos bombeiros municipais de Arouca. A zona garganta do Paiva está fora dos percursos das empresas de desporto aquático da região, pelo grau, porque é demasiado perigoso, como adianta Sérgio Azevedo, o comandante dos bombeiros de Paiva.
9: Basicamente ser a margem do rio com equipamento de proteção individual entre o Areinho e a praia fluvial do Val, é a informação que temos. De qualquer forma, esta é uma área difícil do rio, não é uma área que as nossas empresas de animação turística locais façam, por isso é uma zona que não é recomendada para este ou para qualquer tipo de desporto de aventura.
10: E que meios estão mobilizados para fazerem as buscas no sentido de tentarem resgatar ou perceber onde está
9: o... Dos bombeiros de Arouca temos 6 veículos com 14 operacionais, temos 2 equipas de mergulhadores, uma dos bombeiros de Alcâmara e outra dos bombeiros do Conselho de Espinho, e a unidade de psicólogos do INEM também está a caminho, e também temos a GNR de Arouca.
0: Sérgio Azevedo, comandante dos bombeiros de Arouca. Os mergulhadores procuram agora um homem que desapareceu esta tarde quando fazia desporto aquático.
1: Edição de Alexandre David, simultâneo da RTP Antena 1 com a RTP Antena 1 Açores, Madeira e também RTP Mundo. Informação disponível em permanência em noticias.rtp.pt. Boa tarde, já são 6:12, voltamos ao contacto com o Paulo Galvão, Serviço Nacional de Informação de Trânsito, RTP Antena 1. Paulo, a esta hora, como é que se está a circular?
11: Estamos em hora de ponta na cidade do Porto, com a via de cintura interna sujeita à demora ainda antes do Estádio do Dragão, em direção à A3, mais à frente há um acidente na zona de Paranhos, também na VCI, também com trânsito a parar, para a Ponta Arrábida, trânsito compacto nos dois sentidos, entre o Nove Francos e a zona da Arrábida, com filas ainda do lado de Gaia, na A1 em direção ao Tabuleiro, Marginal do Porto sujeita à demora, A28 também está parada nos dois sentidos na Avenida AEP, A3 para arranca a partir do nó da A4 em direção à via de cintura interna. Está tudo parado também com trabalhos na ligação da A41 ao aeroporto Francisco Sá Carneiro e à A28. Esta zona deve ser evitada. Na região de Lisboa mantemos as filas na A1 de Vila Longa para as portagens de Alverca e depois na zona de Alhandra em direção à Vila Franca de Xira. Aqui com trabalhos, a saída de Lisboa pela ponte Vasco da Gama está sujeita à demora em Sacavém e depois segue em marcha lenta em toda a extensão do Tabuleiro.
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0: subcontinente e na Madeira, seis nos Açores. A esta hora nas notícias, Alexandre David.
1: Acaba de ser anunciado, André Ventura vai votar contra já na Generalidade a proposta do Governo para alterar a legislação laboral, caso o texto que deu entrada no Parlamento não seja alterado. O preço dos combustíveis volta a subir na próxima semana, o mesmo aumento para a gasolina e para o gasóleo. Dois anos depois de ter abandonado o cargo, Paulo Viegas Nunes volta a ser eleito Presidente do Conselho de Administração do Sidesp, o Sistema de Comunicações de Segurança Nacional.
0: Agora estão 26 graus no Porto e em Coimbra, 27 em Lisboa, 28 em Faro, nas ilhas, 18 graus em Ponta Delgada e 21 no Funchal. As notícias com Alexandre David.
1: O preço dos combustíveis vai aumentar na próxima semana, cerca de 1,5 cêntimo, quer para a gasolina, quer para o gasóleo. Isto de acordo com a Mafalda Trigo, da ANAREC, a Associação de Revendedores de Combustíveis.
2: Na próxima semana está com um aumento muito, muito diminuto, de 1,5 cêntimo, em média, nas companhias. No início desta semana, a previsão de aumento seria à roda dos 6 cêntimos por litro e durante a semana as correções foram sendo feitas, acabando agora na sexta-feira com um aumento muito reduzido, tendo em conta as previsões do início da semana.
1: O preço do barril de Brent fechou a semana acima dos 102 dólares. Já foi encontrado o corpo do homem que hoje desapareceu no rio Paiva. Os bombeiros voluntários de Arouca procedem neste momento à retirada numa zona de difícil acesso e perigosa, conhecida como Garganta do Paiva. O homem praticava um desporto náutico no rio, uma modalidade de caminhada pelas águas do rio com a companheira. A mulher foi resgatada de uma rocha sem ferimentos. Paulo Viegas Nunes foi eleito de novo Presidente do Conselho de Administração do Sidesp, o Sistema de Telecomunicações de Segurança Nacional, que estava há vários anos sem Presidente. Aliás, Paulo Viegas Nunes acaba por ser reconduzido, já que abandonou o mesmo cargo em 2024. Sempre ao lado das Forças de Segurança, eis a promessa do Ministro da Administração Interna para o trabalho das Forças de Segurança. Luís Neves reconhece que há situações de risco que podem provocar comportamentos de algum excesso, mas nada que mude o apoio do Ministro e do Governo.
3: As Forças de Segurança terão no Ministro da Administração Interna e do Governo todo o apoio, todo o suporte, toda a compreensão para atuarem com toda a firmeza, com toda a robustez no cumprimento da lei. Por vezes, eu sei disso e dei nota, porque conheço, também cá estive aqui muitos anos nesta estrutura da intervenção da GNR, como tive com a PSP, conheço as dificuldades em que as pessoas laboram. Situações de risco, questões inopinadas que surgem, em cenários adversos, e por isso, sempre que nessas atuações haja algo que possa ter ocorrido perante um excesso, naturalmente terei que compreender e compreendo muito bem o que se passa nessas ações, muitas vezes, repito, de grande dificuldade, de grande risco para a própria integridade física e, sobretudo, por vezes, inopinadas.
1: Declarações do Ministro da Administração Interna esta tarde aos jornalistas à margem do aniversário da Unidade de Intervenção da GNR. A Polícia Judiciária confirma a abertura de um inquérito ao caso de acesso indevido aos processos clínicos de dezenas de pessoas no portal do Serviço Nacional de Saúde. De acordo com a Ordem dos Médicos, um pirata informático ter-se-á apoderado das credenciais de um médico de uma unidade do Alto Minho, acedeu a dezenas de processos clínicos através do portal do Serviço Nacional de Saúde. O bastonário Carlos Cortes assegura que o médico em causa lhe garantiu que não teve nada a ver com estes acessos indevidos.
4: O médico, obviamente, que está incomodado, preocupado e até posso lhe dizer destroçado com toda esta situação, porque o seu nome anda a circular não só pelos órgãos de comunicação social, pelas redes sociais, e espera muito rapidamente que a verdade seja reposta, que haja um esclarecimento muito concreto daquilo que aconteceu, sendo que ele nega, obviamente, que tenha feito essas consultas, até porque, segundo me reportou, teria sido impossível ele fazer, porque o sistema detectou intrusões em vários locais do país onde ele naquele momento não estava, porque se encontrava no local dele de trabalho na ULS do Alto Minho.
1: A Ordem dos Médicos recebeu dezenas de queixas sobre consultas indevidas de processos clínicos, queixas que foram já remetidas também para o Ministério Público. O especialista em cibersegurança Pedro Machado, ouvido esta tarde pela Antena 1, explica quais podem ser as intenções dos atacantes com a obtenção destes dados pessoais.
5: Depende da intenção do atacante. No entanto, naturalmente que se crê que podem ser instrumentalizados os dados de contacto, de identificação e contacto para, por exemplo, para ataques de phishing, muitas das vezes até levar, por exemplo, perceber a relação familiar e aquelas operações que foram muito faladas em Portugal recentemente, os ataques ao Olá Mãe, ao Olá Pai, ou algo similar do ponto de vista morfológico, conseguir fazer este tipo de ataques, este tipo de fraudes, para levar os pais, por exemplo, a fazer algum tipo de pagamentos, ou ver, por exemplo, interações clínicas que existiram por parte de determinados pacientes e depois simular determinada necessidade de valores em a pagamento e que estão em atraso e levar as pessoas com uma situação concreta, real e levar, enfim, a concretizar aqui algumas operações de fraude.
1: É um caso que está a ser já investigado pelas autoridades competentes. Subiu para 177 o número de pessoas que suspeita terem morrido de ébola na República Democrática do Congo. Os casos suspeitos já ultrapassam os 700. São dados adiantados esta sexta-feira pelo diretor-geral da Organização Mundial de Saúde. O padre português Marcelo Oliveira, em missão na República Democrática do Congo, disse à agência Lusa que existem congoleses céticos relativamente à epidemia do ébola, permitindo que esta se propague, pois as medidas sanitárias não são respeitadas.
6: De facto, falamos num território massacrado, é o Ituri, e depois com as províncias vizinhas do Norte e Sul Kivu. Temos uma epidemia que surge, a população é sempre bastante resistente a tudo que são doenças e a tudo que são coisas novas que surgem. E aqui falamos de uma nova edição, porque, como disse, já são 17. E esta 17ª é marcada por uma estirpe que é nova e para a qual não há nem vacina, nem um tratamento específico. A população, que é muito cética a toda esta realidade, não respeita as medidas barreira, o que faz com que a epidemia se propague.
1: Uma situação relatada por um padre português que está, nesta altura, em missão na República Democrática do Congo. A camisola rosa da Volta à Itália continua a falar português. Afonso Eulálio chegou integrado no pelotão, que completou a 13ª etapa, a mais de 13 minutos do vencedor. Manteve a distância da geral, com o dinamarquês a ser segundo, a 33 segundos, e um neerlandês em terceiro. O ciclista Alberto Biotti fugiu hoje para a vitória da 13ª etapa. Afonso Eulálio agradece aos colegas da equipa o trabalho que tem feito nos últimos dias para manter a camisola rosa. O ciclista português admite poder perder o primeiro lugar na classificação geral da Volta à Itália em bicicleta. Amanhã, ainda assim, promete lutar.
7: Amanhã já vai ser uma etapa um bocado diferente, vai ser muito dura, uma subida muito, muito longa de início, uma subida muito longa no final. A mim, pronto, como todos imaginam, resta-me lutar, não? E pronto, sabemos que o Jonas é o Jonas, possivelmente vai ganhar a etapa e vai vestir de rosa. Mas pronto, a mim, enquanto eu estiver bem, enquanto tiver forças, vou lutar pelo que consegui fazer e vou dar o meu melhor.
1: O ciclista português deixa também um agradecimento aos colegas da equipa.
7: Foi um dia, digamos que relativamente tranquilo para os ciclistas que estão a lutar pela geral. Foi um início muito rápido, porque penso que todos os ciclistas e todas as equipas queriam estar presentes na fuga, porque sabiam que era um dia em que a fuga quase a 100% iria chegar e ir a disputar a etapa. A equipa fez mais um dia um trabalho fenomenal, controlou de início para decidir quem ia para a fuga, depois controlaram perfeitamente o dia todo, levaram-me perfeitamente até à linha de meta, um por um, todos os ciclistas fizeram o seu trabalho perfeitamente, como têm feito todos os dias. Eu só lhes tenho que agradecer muitíssimo por todos estes dias que temos passado juntos e temos lutado juntos.
1: Para já, Afonso Eulálio continua de camisola rosa nesta volta à bicicleta em Itália. O treinador Pep Guardiola, que vai deixar o Manchester City no final desta época, assegurou hoje que o seu próximo passo vai ser descansar e admitiu que deverá ficar sem treinar durante algum tempo. Vou descansar, não tenho intenções de treinar durante um tempo. Se as tivesse, ficaria aqui, disse o treinador, depois de hoje anunciar que vai deixar o clube no final desta temporada, depois de conquistar 20 troféus nos 10 anos em que esteve no Manchester City.
0: Edição de Alexandre David, simultâneo da RTP Antena 1 com a RTP Antena 1 Madeira e também com a RTP Mundo. 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Agora são 7h10, voltamos ao contacto Paulo Galvão. O trânsito continua difícil a esta hora?
8: Continua, mantém-se cortado à 41 em direção à 28 entre o aeroporto Francisco Sá Carneiro e a entrada na autoestrada com capotamento. A VRI é uma boa opção, mas depois também há trânsito lento para chegar à 28 junto ao nó da A4. O trânsito compacto para a VCI a partir da zona da circunvalação. Trânsito lento também na zona de Francos para o tabuleiro da Ponta Rábida nos dois sentidos. A Avenida IP está preenchida para sair do Porto para Matosinhos. Aqui a norte de Lisboa, a A21 tem um acidente na zona de obras, na Carapinheira, e há filas no sentido Ericeira, Venda do Pinheiro. Há trânsito compacto para sair de Lisboa para a Ponte Vasco da Gama, na parte mais alta do tabuleiro, e depois com um acidente antes da saída para o Montijo, com trânsito a acumular já a partir da Cala de Samora. Trânsito compacto também na A1, porque há trabalhos em Vila Franca de Xira. O sentido sul-norte tem vários quilómetros de fila. Para a Ponte 25 de Abril, para-se junto ao Jardim Zoológico de Lisboa. Todos os acessos norte-sul estão completos. Segundo a circular, de Telheiras para o aeroporto, saída do túnel do Grilo para Frielas, com trânsito compacto. Também há demora esta hora na ligação do Casal do Marco à Quinta do Conde, na Estrada Nacional 10, com tudo parado. O mesmo para quem sai da Auto Europa em direção à Quinta do Conde, a afetar a circulação no IC21 e também na A33.
0: Está visto o trânsito por agora, 821-0101. Mantém-se ligado, é gratuito. Para mais informações de trânsito, boa tarde. Boa viagem. Já a seguir, o contraditório com Natália Carvalho, António José Teixeira, Luísa Meireles e Maria Castelo Branco.
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0: Viva! Diretas no PSD, Pedro Passos Coelho não vai a jogo, Luís Montenegro entregou a sua terceira moção de estratégia chamada Trabalhar, Fazer Portugal Maior. Uma inspiração no slogan otimista de Cavaco Silva de há 20 anos, que prometia um país grande, moderno e europeu. Terceira moção, candidato único, diretas marcadas para sábado que vem, veio acompanhada de mais de 3 mil assinaturas, o dobro do exigido. Montenegro reeleito por si próprio, como se diz, quando há adversário, a vitória é garantida.
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0: Pensa, o diploma do governo chumba no Parlamento. Primeiro-ministro diz que o documento é equilibrado. Já o PCP apela à greve geral para bloquear o processo de mudança da lei laboral. O casal francês continua no Tribunal de Setúbal, onde deverá conhecer as medidas de coação por ter abandonado dois meninos de 3 e 5 anos.
1: Agora estão 25 graus em Coimbra, 26 no Porto, em Lisboa e também em Faro. Nas ilhas, 18 graus a esta hora em Ponta Delgada. Estão 20 no Funchal. Notícias, edição de Ana Isabel Costa.
0: O Chega vai votar contra o pacote laboral. André Ventura anunciou esta tarde que decidiu seguir a proposta do Conselho Nacional do Partido, que reuniu ontem e propôs rejeitar a nova lei laboral já na primeira votação, na Generalidade. O presidente do Chega só reconsidera mudar esta votação se o diploma do governo for alterado.
2: Se o pacote laboral ficar assim, se esta legislação não for alterada, o Chega vai votar contra esta legislação laboral, porque esta é a versão que conhecemos, não conhecemos outra. O governo até agora também não nos disse que ia alterar, não transmitiu nenhum sinal. Acho que o sinal que se deve dar hoje ao país é o Chega vai votar contra a reforma laboral. O Chega vai votar contra ele é mau, é mau para quem trabalha e é mau porque penaliza o país. O Chega mostrou desde o início qual era o caminho que devia ter sido seguido nesta reforma laboral. Acho que ficou claro que o mandato do Chega é para reprovar esta legislação laboral. Ela é má para o país e não interessa ao país. O governo sabe que teve sempre um ponto de contacto. Se quisesse arrepiar caminho, mas infelizmente até agora não o quis fazer.
0: E esta tarde, ainda antes do anúncio de André Ventura, o primeiro-ministro já tinha dito que não pode ficar tudo na mesma e que a lei proposta pelo governo é equilibrada.
3: Nós temos de ter em Portugal uma consequência naquilo que dizemos e naquilo que são os compromissos que firmamos com as pessoas. Eu vejo muita gente defender reformas estruturais, transformações estruturais no país e depois, quando nós queremos avançar com elas, por mais ponderadas, por mais equilibradas que sejam, é o caso da reforma laboral, não resistem àquilo que é eventualmente mais popular fazer e mais imediato fazer. Que é deixar tudo na mesma.
0: Declarações de Luís Montenegro, de visita esta tarde a Foscoa, onde assistiu à abertura do Festival do Vinho do Douro Superior. Já o secretário-geral do PCP tem, como sabemos, visão completamente oposta. Paulo Raimundo considera que se a nova lei fosse aplicada, ia aumentar a precariedade.
4: O problema da precariedade tem duas vertentes. A principal vertente é o que se expressa na vida de cada um que está nessa situação. É que eles estão na incerteza, na insegurança, com os salários mais baixos pela vida dos contratos precários, tem esse principal impacto é esse.
0: A precariedade aponta Paulo Raimundo. A CGTP marcou uma greve geral para 3 de junho contra as alterações a esta lei laboral. São 50 ao todo. Após as negociações com o governo, não houve acordo. O projeto do governo foi aprovado na semana passada em Conselho de Ministros e entregue depois no Parlamento, onde agora deverá ser discutido e votado. Em Setúbal, o casal suspeito de abandonar dois meninos de 3 e 5 anos, perto de Alcácer do Sal, está no tribunal desde o início da tarde para ser ouvido por um juiz e para lhe ser comunicadas as medidas de coação. A jornalista Soraya Ramos está a acompanhar estas diligências no Tribunal de Setúbal, onde Soraya ainda não começou a audição aos dois cidadãos franceses.
5: É o dia e a hora de tentar perceber qual é que é a versão dos factos destes dois franceses, a mãe das crianças e o padrasto, sendo que RTP, Antena 1, apuraram que houve uma conversa fundamental entre estes dois franceses no caminho que fizeram dentro da carrinha da GNR, já detidos, no caminho que fizeram desde Fátima até ao posto territorial de Palmela. Uma conversa que foi presenciada por vários militares do destacamento de intervenção de Setúbal e pelo menos estariam meia dúzia de militares e sabe a RTP, Antena 1, que há um depoimento de pelo menos um desses militares que percebe francês e que esse depoimento já está neste tribunal de Setúbal, precisamente a explicar aquilo que os militares terão ouvido, uma combinação entre estes dois franceses de estratégia de defesa, em que ambos teriam de parecer que tinham algum tipo de problema psicológico ou psiquiátrico. Será essa a estratégia que os dois terão combinado em frente, na presença da própria GNR? Ora, essa informação também já está aqui no tribunal. Tudo agora indica que tudo estará demorado, porque eles já falaram com os advogados, mas ainda não prestaram esclarecimentos ao juiz de instrução criminal.
0: E a mulher francesa de 41 anos entrou no tribunal a cantar e o homem de 55 a gritar. Estes dois cidadãos franceses foram detidos pela GNR ontem, quando se encontravam numa esplanada de um café perto da cidade de Fátima, um dia depois de terem abandonado as crianças em Alcácer do Sal. Em Portugal, a mãe e o padrasto das crianças são suspeitos dos crimes de violência doméstica e abandono. O general Paulo Viegas Nunes regressa à liderança do Siresp, de onde saiu em 2024. Desde então, este sistema de comunicações não tinha ninguém a presidi-lo. A partir de hoje, e de acordo com a nota enviada pelo Ministério da Administração Interna, a escolha recai sobre o general Paulo Viegas Nunes. Uma escolha que acaba por ser uma recondução justificada pela estratégia de modernização e reforço da Rede Nacional de Comunicações de Emergência e Segurança. O general toma posse na próxima segunda-feira. O governo diz que está em curso um programa de investimento para reforçar a autonomia energética, a cobertura, a redundância e a capacidade tecnológica da rede Siresp. Como se sabe, o sistema de comunicações entre as forças de segurança é uma das falhas mais apontadas em cenários de crise, como tempestades e incêndios. E para melhorar a prevenção de incêndios, é preciso conhecer melhor o território. O alerta é do Presidente da Comissão de Coordenação e Desenvolvimento Regional do Centro, Ribal Esteves.
6: A maior parte dos planos estão feitos para quem os fez, para fazer um visto na checklist das obrigações legais, e não exatamente para ser um instrumento que nos permite gerir melhor aquilo que justifica o planeamento e a base de assento da floresta, que é o território. Voltamos sempre ao território. A grande questão continua a ser o que é que o Estado faz, o que é que nós conseguimos como país para agir sobre os tais 50% que nós vamos continuar a não conhecermos o cadastro, ou melhor, não conhecermos os donos do cadastro.
0: O alerta de Ribal Esteves: é preciso conhecer o país para prevenir incêndios. E os combustíveis vão voltar a subir na próxima semana. A ANAREC, a Associação Nacional de Revendedores de Combustíveis, anuncia que os preços do gasóleo e da gasolina vão voltar a subir, mas ainda assim menos do que se previa no início da semana, como disse a Antena 1, Mafalda Trigo.
7: Na próxima semana está com um aumento muito, muito diminuto, de 1,5 cêntimos, em média, nas companhias. No início desta semana, a previsão de aumentos seria à roda dos 6 cêntimos por litro, e durante a semana as correções foram sendo feitas, acabando agora na sexta-feira com um aumento muito reduzido, tendo em conta as previsões do início da semana.
0: Até a segunda-feira, o preço exato dos combustíveis ainda pode sofrer alguma mudança em função das cotações internacionais do petróleo. Para já, a previsão é que tanto gasolina como gasóleo subam 1,5 cêntimos. A guerra no Médio Oriente é determinante para estas oscilações de preço dos combustíveis, e a par da guerra no terreno, os Estados Unidos e o Irão travam também uma guerra de palavras. Depois desta manhã, o secretário de Estado norte-americano, Marco Rubio, ter dito que as negociações de paz estão bem encaminhadas, a fechar o dia, o Irão contraria este otimismo, Sérgio Infante.
8: Permanece o impasse e o porta-voz do Ministério dos Negócios Estrangeiros do Irão traçou hoje uma linha vermelha. Esmail Baghaei explica que se os Estados Unidos continuarem a exigir o urânio enriquecido, então não haverá acordo de paz. Ontem, Donald Trump insistiu que o urânio tem de viajar para os Estados Unidos e Vladimir Putin também se disponibilizou para receber esta carga sensível. O Irão confirma que nesta altura na capital estão duas delegações do Qatar e do Paquistão para tentarem retomar o diálogo, mas o Ministério dos Negócios Estrangeiros iraniano garante que as posições dos dois países continuam distantes e que as divergências entre Teherão e Washington são profundas e significativas. Na atual situação, Esmaeil Baguei confessa que é difícil prever o tempo para a obtenção de um acordo. Diz que podem ser semanas ou mesmo meses. Ao contrário, o secretário de Estado norte-americano assegura que há progressos no diálogo, mas Marco Rubio deixa o desabafo que os Estados Unidos estão a lidar com um grupo de pessoas muito difíceis e que, se a situação não mudar, o presidente Trump já deixou claro que tem outra opção.
0: Continua o impasse Estados Unidos-Irão. E a diretora da Inteligência Nacional dos Estados Unidos, Tulsi Gabbard, pediu hoje a demissão do cargo. A informação está a ser dada pelo canal de notícias norte-americano Fox News e a ser replicada pelas agências internacionais.
9: Está fechada esta edição com Ana Isabel Costa. 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Passam 10 minutos das 20. Olá, Paulo Galvão.
10: Olá, Jorge Afonso.
9: Últimas do trânsito, que o fim de semana espera por ti.
10: Pois isso, começamos na região do Porto, ainda com problemas na A41, entre o aeroporto Francisco Sá Carneiro e a chegada à A28. Houve um acidente, um capotamento, o trânsito está demorado. A saída do Porto para Matosinhos também ainda está preenchida na A28. A ligação do Dragão A3 praticamente sem paragens, apenas com trânsito lento e também com abrandamento, a ligação da Ponta Rábida ao Norte Francos a partir da zona de Bessa Leite. Via panorâmica também ainda com algum movimento para entrar no Porto, a Marginal também na zona da Ribeira, na região de Lisboa. Atenção à Ponte 25 de Abril, está com muita demora de norte para sul, as filas começam junto ao Jardim Zoológico de Lisboa, todos os acessos estão muito preenchidos para sair para Almada, há também filas compactas na Ponte Baixo da Gama, a tendência é para melhorar, uma vez que já foi resolvido um acidente no final do tabuleiro. Há filas na Ponte Baixo da Gama, mas tendem a melhorar de norte para sul. A segunda circular está lenta. De Telheiras para o aeroporto a partir do eixo norte-sul. Há trânsito parado ainda com muita demora na saída da Alta Europa para a Quinta do Conde. Está a afetar a circulação no acesso do IC21 e também da A33. A Estrada Nacional 10 está também igualmente demorada para quem vem do Casal do Marco em direção à Quinta do Conde. É tudo. Uma boa viagem para todos. Um abraço para ti e até segunda-feira.
9: Bom fim de semana, Paulo. Preparei mesa em nome de Noémia Gonçalves. Bom, serão connosco.
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0: Mais de 20 milhões de euros de lucro num processo com mais de 30 arguídos. A Polícia Judiciária desmantelou uma rede de auxílio à imigração ilegal na zona centro do país. André Ventura anunciou voto contra do Chega às alterações às leis laborais. Horas antes, o primeiro-ministro voltou a criticar quem quer que o país avance, mas recusa as propostas do Executivo.
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0: São mais de 30 arguídos e mais de 20 milhões de euros de lucro. A Polícia Judiciária desmantelou uma rede de auxílio à imigração ilegal na zona centro do país. O Ministério Público deduziu acusações a dezenas de pessoas. Estão em causa vários crimes, Camila Vidal.
2: Auxílio à imigração ilegal, falsificação do documento, falsidade informática, usurpação de funções, corrupção ativa e passiva e branqueamento. O Ministério Público acusa 31 pessoas destes crimes, considera que a operação era organizada, reiterada e com intenção lucrativa. Do esquema resultaram quase 21 milhões de euros obtidos de forma ilegal, de acordo com o DIAP de Coimbra. Apreendidos foram apenas 1 milhão e 300 mil, além de 12 carros e 6 imóveis. O objetivo deste esquema era legalizar cidadãos estrangeiros, dando-lhes autorização de residência, embora muitos deles não vivessem sequer em Portugal. Para este efeito, criaram-se contratos de trabalho fictícios, emitidos por empresas de fachada, o mesmo com os recibos de vencimento e comprovativos de residência. Falsos. O esquema incluiu funcionários do Serviço Nacional de Saúde para obter números de utente e pelo menos uma funcionária da Direção-Geral dos Serviços Consulares que recebia dinheiro para certificar documentos com assinaturas falsas. Dos 31 arguídos, 7 estão em prisão preventiva, 4 obrigados a não sair de casa. 4 unidades de investigação da Diretoria do Centro da Polícia Judiciária estiveram envolvidas nesta operação. O comunicado do Departamento de Investigação e Ação Penal de Coimbra tem data de 22 de maio, mas não detalha o período em que ocorreram os crimes.
0: Antena 1 aguarda uma resposta da Direção-Geral dos Serviços Consulares, perguntámos se tinha conhecimento da investigação a uma funcionária deste organismo que está entre os arguídos. No Tribunal de Setúbal já começou a audição dos 2 cidadãos franceses suspeitos de abandonar 2 crianças numa estrada em Alcácer do Sal. A jornalista da RTP, Soraya Ramos, está a acompanhar estas diligências judiciais em Setúbal.
3: A indicação que a RTP, Antena 1, tem é que, de facto, já começaram a ser ouvidos há cerca de uma hora, eram 8 da noite, quando entraram na sala onde está o juiz de instrução criminal, por isso muito mais tarde do que inicialmente se previa. Isto porque houve várias diligências, inclusive uma conversa com os advogados oficiosos que foram nomeados. É a primeira conversa com esses advogados e estes arguídos, que naturalmente com o estatuto de arguído também podem optar por não prestar declarações ao juiz de instrução criminal. Nesta fase do processo, essa é uma opção, e se isso acontecer, não prestarem declarações, o processo todo é mais rápido nesta altura. Se decidirem prestar declarações, então aí tudo isto poderá prolongar-se noite dentro ou até amanhã. Em relação a outro detalhe importante que poderá aqui ser analisado pelo juiz de instrução criminal, é uma conversa que terá acontecido entre os 2 arguídos dentro da carrinha da GNR, a carrinha do destacamento de intervenção de Setúbal, onde estavam cerca de 6 militares, cerca de meia dúzia de militares, que ouviram essa conversa, onde alegadamente os 2 arguídos terão combinado uma estratégia de defesa que passaria por fazerem os 2 que tinham uma situação psicológica ou psiquiátrica e que não estavam em plenas condições. Uma informação apurada e dada em primeira mão pela RTP, e esse depoimento já consta aqui do processo no Tribunal de Setúbal.
0: Soraya Ramos, da RTP, em Setúbal, a acompanhar este caso. A mulher francesa, de 41 anos e mãe dos 2 meninos, e o homem, de 55 anos, igualmente francês, foram detidos pela GNR ontem à tarde em Fátima. O um dia depois do abandono das duas crianças a cerca de 200 quilómetros de distância no distrito de Setúbal. O Chega vai votar contra o pacote laboral. André Ventura anunciou que seguiu a proposta de ontem da reunião do Conselho Nacional do Partido de voto contra já na primeira votação na Generalidade no Parlamento. O presidente do Chega só reconsidera mudar a votação se o diploma do governo for alterado.
4: Se o pacote laboral ficar assim, se esta legislação não for alterada, o Chega vai votar contra esta legislação laboral, porque esta é a versão que conhecemos, não conhecemos outra. O governo até agora também não nos disse que ia alterar. Acho que o sinal que se deve dar hoje ao país é o Chega vai votar contra a reforma laboral. É mau para quem trabalha e é mau porque penaliza o país. O Chega mostrou desde o início qual era o caminho que devia ter sido seguido nesta reforma laboral. O governo sabe que teve sempre um ponto de contacto. Se quisesse arrepiar caminho, mas infelizmente até agora não o quis fazer.
0: Ainda antes do anúncio de André Ventura, o primeiro-ministro Luís Montenegro reiterou que a proposta do governo é equilibrada.
5: Nós temos de ter em Portugal uma consequência naquilo que dizemos e naquilo que são os compromissos que firmamos com as pessoas. Eu vejo muita gente defender reformas estruturais, transformações estruturais no país, e depois quando nós queremos avançar com elas, por mais ponderadas, por mais equilibradas que sejam, é o caso da reforma laboral, não resistem àquilo que é eventualmente mais popular fazer e mais imediato fazer, que é deixar tudo na mesma.
0: Luís Montenegro de visita a Foscoa, onde o primeiro-ministro assistiu à abertura do Festival do Vinho do Douro Superiores. Já Paulo Raimundo considera que se a proposta do governo fosse aplicada, ia aumentar a precariedade.
6: A principal vertente é o que isso expressa na vida de cada um que está nessa situação. É que eles estão na incerteza, na insegurança, com os salários mais baixos pela via dos contratos precários, tem essa, o principal impacto é esse.
0: A CGTP marcou uma greve geral para 3 de junho contra as alterações à lei laboral após as negociações com o governo terminarem sem acordo. O projeto do Executivo foi aprovado na semana passada em Conselho de Ministros, seguiu depois para o Parlamento. O preço dos combustíveis volta a subir na próxima semana. Mafalda Trigo, da Associação Nacional de Revendedores de Combustíveis, diz que ainda assim o aumento é menor do que se previa no início desta semana.
7: Na próxima semana está com um aumento muito diminuto, de 1,5 cêntimo, em média, nas companhias. No início desta semana, a previsão de aumento seria à roda dos 6 cêntimos por litro e durante a semana as correções foram sendo feitas, acabando agora na sexta-feira com um aumento muito reduzido, tendo em conta as previsões do início da semana.
0: Até segunda-feira, o preço exato dos combustíveis ainda pode sofrer mudanças em função das cotações internacionais do petróleo. Para já, a previsão é de um aumento de 1 cêntimo, tanto para a gasolina como para o gasóleo. A guerra no Médio Oriente é determinante para esta oscilação do preço dos combustíveis. A par da guerra no terreno, Estados Unidos e Irão travam também uma guerra de palavras. Esta manhã, o secretário de Estado norte-americano, Marco Rubio, disse que as negociações de paz estão bem encaminhadas. Horas depois, a fechar o dia, o Irão contraria esse otimismo. Sabe-se também que uma delegação do Qatar e outra do Paquistão estão no país a fazer mediação entre Estados Unidos e Irão. Pelo Paquistão é o chefe das Forças Armadas, que está em Teherão, chegou ao país acompanhado por uma delegação de segurança de alto nível. Os analistas consideram que esse facto constitui um sinal positivo numa altura em que os negociadores tentam colmatar as grandes divergências entre Estados Unidos e Irão. O presidente ucraniano revelou hoje que a Ucrânia conseguiu recuperar este ano 590 quilómetros quadrados aos russos. Volodymyr Zelensky adiantou que a defesa ucraniana está mais forte e que foi isso mesmo que disse a vários líderes europeus.
8: Informei Emanuel, Kir e Friedrich sobre a situação na Ucrânia e sobre a nossa defesa. As posições da Ucrânia estão mais fortes agora do que nos anos anteriores. Desde o início do ano, 590 km quadrados do nosso território foram libertados e colocados sob o nosso controle. Continuamos a combater os russos. Isso, juntamente com todas as sanções, está a forçar a Rússia a recorrer à diplomacia. Devemos agora fazer tudo para revitalizar a diplomacia. Também aguardo uma resposta do lado americano sobre possíveis formatos e um plano de reuniões.
0: Volodymyr Zelensky falou hoje com os líderes da França, Reino Unido e Alemanha. Disso deu conta na mensagem ao país desta noite. A média médica que denunciou más práticas no hospital de Faro foi outra vez ilibada do pagamento de uma indenização pelo Tribunal de Évora. O caso que envolveu Diana Pereira remonta a 2023. Ela denunciou más práticas clínicas do diretor do Serviço de Cirurgia do Hospital de Faro entre janeiro e março desse ano, quando fazia o internato na unidade. A médica interna apontou 11 casos, dos quais 3 se referiam a doentes que morreram, 2 a pacientes nos cuidados intermédios e os restantes a pessoas que ficaram com lesões corporais. Seguiram-se suspensões temporárias por parte da Ordem dos Médicos. O inquérito que o hospital abriu concluiu que não houve erros de más práticas. Os visados nas denúncias sempre alegaram que as mesmas não tinham fundamento e refutaram as acusações. Depois moveram processos judiciais de indemnização, mas a resposta do tribunal não lhes foi favorável.
1: 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A continuação de Boa Sexta-feira connosco.
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0: Olá, bem-vindos a uma noite em forma de assim. Convidei para estar comigo nesta hora o pianista Luís Duarte, que publicou há pouco tempo Fernando Lopes Graça, Glosas, Embalos e álbum do Jovem Pianista.
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0: ilegal na zona centro do país. Já começaram os interrogatórios aos dois franceses acusados de vários crimes, entre os quais abandono de dois menores. A audiência decorre em Setúbal. Daqui a pouco a atualização deste caso com a jornalista da RTP, Soraya Ramos. Um tribunal da Bélgica confirmou esta sexta-feira a condenação do Estado belga por crimes cometidos no período colonial. Uma sentença histórica, porque é a primeira aplicada a um país europeu que foi colonizador.
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0: Mais de 30 arguídos e mais de 20 milhões de euros de lucro. A Polícia Judiciária desmantelou uma rede de auxílio à imigração ilegal na zona centro do país. O Ministério Público deduziu acusações a dezenas de pessoas. Estão em causa vários crimes. Camila Vidal.
2: Auxílio à imigração ilegal, falsificação do documento, falsidade informática, usurpação de funções, corrupção ativa e passiva e branqueamento. O Ministério Público acusa 31 pessoas destes crimes, considera que a operação era organizada, reiterada e com intenção lucrativa. Do esquema resultaram quase 21 milhões de euros obtidos de forma ilegal, de acordo com o DIAP de Coimbra. Apreendidos foram apenas 1 milhão e 300 mil, além de 12 carros e 6 imóveis. O objetivo deste esquema era legalizar cidadãos estrangeiros, dando-lhes autorização de residência, embora muitos deles não vivessem sequer em Portugal. Para este efeito, criaram-se contratos de trabalho fictícios, emitidos por empresas de fachada, o mesmo com os recibos de vencimento e comprovativos de residência. Falsos. O esquema incluiu funcionários do Serviço Nacional de Saúde para obter números de utente e pelo menos uma funcionária da Direção-Geral dos Serviços Consulares que recebia dinheiro para certificar documentos com assinaturas falsas. Dos 31 arguídos, 7 estão em prisão preventiva, 4 obrigados a não sair de casa. 4 unidades de investigação da Diretoria do Centro da Polícia Judiciária estiveram envolvidas nesta operação. O comunicado do Departamento de Investigação e Ação Penal de Coimbra tem data de 22 de maio, mas não detalha o período em que ocorreram os crimes.
0: E uma fonte que conhece este processo diz à Antena 1 que há funcionária da Direção-Geral dos Serviços Consulares e aplicou a medida de coação de prisão preventiva em maio do ano passado. Ao marido aplicou-se a medida de termo de identidade e residência e à filha a pulseira eletrónica. A mulher não voltou ao serviço depois da detenção e, entretanto, pediu aposentação. Já começou no Tribunal de Setúbal a audição dos dois cidadãos franceses suspeitos de abandonar duas crianças numa estrada em Alcácer do Sal. A jornalista Soraya Ramos está a acompanhar estas diligências judiciais em Setúbal, numa altura em que já começaram os interrogatórios. Soraya Ramos.
3: Terá sido, de facto, essa a indicação que a senhora de 41 anos deu aqui ao juiz de instrução criminal, que não tencionará a prestar declarações. Por sua vez, o padrasto já deu a entender que sim, mas que prestará declarações, mas essa é uma postura que também poderá mudar com o decorrer do processo. Ou seja, para já ele disse que tem essa intenção, ela disse que não. A ver, vamos também como é que decorrerão os trabalhos nos próximos momentos. Isto porque ao longo da tarde houve vários atrasos e tive há pouca indicação de que houve ainda outro atraso porque durante algum tempo o sistema Sítios esteve em baixo, entretanto já recomeçou novamente esta diligência. Também RTP, Antena 1 conseguiu apurar de que este padrasto está com uma postura um pouco desafiante e que está em jeito de ameaça perante as pessoas que estão presentes nestas diligências. Tudo isto numa atitude que está a ser agora também avaliada naturalmente pelo juiz de instrução criminal, constando também algumas pessoas aqui junto ao tribunal com alguma curiosidade. Será uma longa noite.
0: Obrigada, Soraya Ramos, a repórter da RTP que conseguiu apurar que a mãe das crianças não está disponível para prestar declarações. Ao contrário do padrasto, vamos continuar a acompanhar este caso. A mulher francesa de 41 anos e o homem de 55, igualmente francês, foram detidos pela GNR ontem à tarde em Fátima, um dia depois de abandonarem as crianças a cerca de 200 quilómetros de distância no distrito de Setúbal. A guerra no Médio Oriente Oriente é determinante para o preço dos combustíveis a nível global. A par até da guerra no terreno, Estados Unidos e Irão travam uma guerra de palavras. Esta manhã, o secretário de Estado norte-americano, Marco Rubio, disse que as negociações de paz estão bem encaminhadas. Horas depois, a fechar o dia, o Irão contraria esse otimismo. Sérgio Infante.
4: Permanece o impasse e o porta-voz do Ministério dos Negócios Estrangeiros do Irão traçou hoje uma linha vermelha. Esmail Baghe explica que se os Estados Unidos continuarem a exigir o urânio enriquecido, então não haverá acordo de paz. Ontem, Donald Trump insistiu que o urânio tem de viajar para os Estados Unidos e Vladimir Putin também se disponibilizou para receber esta carga sensível. O Irão confirma que nesta altura na capital estão duas delegações, do Qatar e do Paquistão, para tentarem retomar o diálogo. Mas o Ministério dos Negócios Estrangeiros iraniano garante que as posições dos dois países continuam distantes e que as divergências entre Teherã e Washington são profundas e significativas. Na atual situação, Esmail Baghe confessa que é difícil prever o tempo para a obtenção de um acordo, diz que podem ser semanas ou mesmo meses. Ao contrário, o secretário de Estado norte-americano assegura que há progressos no diálogo, mas Marco Rubio deixa o desabafo que os Estados Unidos estão a lidar com um grupo de pessoas muito difíceis e que, se a situação não mudar, o presidente Trump já deixou claro que tem outra opção.
0: E é o chefe das Forças Armadas do Paquistão que está em Teherão. Chegou ao país acompanhado por uma delegação de segurança de alto nível. Os analistas consideram que esse facto constitui um sinal positivo numa altura em que os negociadores tentam colmatar as grandes divergências entre Estados Unidos e Irão. Quanto ao preço dos combustíveis, em Portugal volta a subir na próxima semana, mas menos do que aquilo que se previa no início desta semana. Até segunda-feira pode voltar a haver uma oscilação nos preços em função das cotações internacionais do petróleo. Para já, a previsão é de aumento de um cêntimo, tanto para a gasolina como para o gasóleo, a partir de segunda-feira. Um tribunal da Bélgica confirmou esta sexta-feira a condenação do Estado belga por crimes cometidos no período colonial. É o primeiro país europeu, Isabel Cunha, condenado a pagar indemnizações a vítimas da colonização.
5: O Estado belga foi acusado por 5 mulheres de segregação racial e de separação forçada de crianças mestiças durante a época em que detinha a colónia do Congo. Filhas de um colono belga e de uma mãe congolesa foram arrancadas às famílias e levadas para um orfanato. O Estado belga perdeu o recurso. O tribunal confirmou hoje que a Bélgica vai ter mesmo que pagar as indemnizações às queixosas pelos danos morais decorrentes da perda do vínculo com a mãe e do atentado à identidade e à ligação com o meio de origem. Embora a imprensa local não tenha divulgado o montante com que serão compensadas, as advogadas das vítimas pediram uma indemnização de 50 mil euros para cada uma delas, além do pagamento das custas do processo. As 5 mulheres que levaram o caso à justiça belga representam apenas uma pequena parte das 20 mil crianças que se estima terem sido vítimas dos mesmos crimes durante o período colonial.
0: Ora, o período colonial belga na atual República Democrática do Congo durou 75 anos, dividido em duas fases, entre 1885 e 1908, como propriedade do rei Leopoldo II, e de 1908 a 1960 como colónia do Estado belga. O Presidente da República chama a atenção para os desafios da transformação tecnológica e da inteligência artificial e sublinha que, apesar dos avanços da tecnologia, não se pode dispensar os autores. Foi durante a sessão comemorativa dos 101 anos da Sociedade Portuguesa de Autores, também se celebrou o Dia do Autor Português. António José Seguro também recebeu recados e pedidos. A reportagem de João Alexandre.
6: Nós somos autores de um projeto maior chamado Democracia e é por isso muito bom tê-lo aqui connosco.
7: Nos 101 anos da SPA, dezenas de artistas reunidos para celebrar, mas também para defender melhores direitos para os autores portugueses. Com José Jorge Letria a deixar o primeiro alerta sobre um dos temas do momento.
6: Pode pôr em causa a soberania e a autoridade dos criadores e sabendo que o poder político ao qual temos contactado deve criar legislação que no ordenamento jurídico português proteja das ameaças representadas pela inteligência artificial.
7: Preocupação destacada pelo Presidente da Sociedade Portuguesa de Autores, que é acompanhada pelo Presidente da República.
8: Cabe-nos aproveitar a sua velocidade, evidentemente, mas cabe-nos igualmente preservar a qualidade humana do tempo e das suas criações. E isto tem a ver com o papel dos autores, com a sua sobrevivência enquanto tal e como não podem ser dispensados da nossa vida.
7: Porque haverá sempre quem queira contornar códigos e regras, lembrou António José Seguro, na cerimónia que distinguiu ainda com a medalha de honra da SPA, nomes como Arons de Carvalho.
9: A SPA deu hoje um sinal de que está atenta à liberdade de imprensa.
7: Ou ainda Miguel Sousa Tavares, um dos mais vocais nos apelos ao Presidente.
10: Para que use todos os seus poderes, explícitos, implícitos, subentendidos, subrepetícios, para convencer o Governo a deitar para o lixo esse acordo ortográfico.
7: Nos 101 anos da Sociedade Portuguesa de Autores, onde foram ainda distinguidos Sérgio Godinho com o prémio Vida e Obra,
11: crianças apenas, começamos por compor,
7: e Pedro Brunhosa na consagração de carreira.
12: Um autor como nós, Stephen Colbert, foi cancelado.
7: No dia em que autores e poder político assinalaram juntos o Dia do Autor Português.
0: E agora um filme português que está na lista da revista The New Yorker como os 20 melhores filmes do ano passado. Chama-se Fogo do Vento, realizado por Marta Mateus. Já percorreu todos os continentes, agora percorre várias cidades nacionais. Margarida Vaz.
13: Ajudem-me! Ajudem-me, por amor de Deus!
14: Um touro à solta no campo deu mote à história da realizadora Marta Mateus.
15: As pessoas estão a trabalhar no campo e depois aparece um touro e as pessoas sobem às árvores. Esse momento, que é um momento de espera, em que eles não podem descer porque o touro continua lá embaixo, é um momento em que eles são obrigados a parar. Que é, se calhar, às vezes o que é preciso acontecer para nós termos e podermos criar um espaço de escuta e de diálogo com as outras pessoas.
14: O Alentejo é o cenário, para Marta Mateus, é um terreno fértil de memórias.
15: Se refere a essa cultura e a essa tradição e a essa história do Alentejo, pessoas que viveram a ditadura. E nós percebemos que a vida de cada um é um reencontro com a memória. Cada personagem, cada pessoa trouxesse as suas memórias e as partilhasse. E essas memórias, no seu conjunto, formam aquilo que é a nossa história coletiva.
16: Amor, paz, pão, saúde, coragem, luz e alegria.
14: Marta Mateus traz para o filme a cultura popular e a transmissão oral.
15: Há a sabedoria popular, há frases como Deus não podia estar em todos os lados, fez as mães. Tem a ver com uma forma de falar no Alentejo, não é? Os contos, as lendas, aqueles dizeres transmitem um valor que nos ajuda a guardar a vida, não é?
14: Fogo do Vento é um filme com atores não profissionais, é um registro da memória coletiva de um povo.
15: Convido-vos a todos e a todas a ver o Fogo do Vento, que é um filme com a comunidade alentejana, em particular a comunidade de Estremoz. Gostávamos muito que viessem ver o filme às salas de cinema.
0: É uma ode ao Alentejo, a primeira longa-metragem de Marta Mateus, depois da sessão especial com a presença da realizadora esta noite no Porto. O programa repete amanhã no Évora Plaza e no domingo no Nimas, em Lisboa.
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0: diz que movimentou mais de 20 milhões de euros de lucros. Já se sabe que os interrogatórios aos dois franceses acusados de vários crimes, entre os quais abandono de dois menores, vai prosseguir durante este sábado, depois de o processo ter começado já depois das 8 da noite desta sexta-feira. A decisão de um tribunal da Bélgica que condena o Estado belga a pagar indemnizações a vítimas do colonialismo pode consolidar um movimento político de reparação num movimento também jurídico. Escutamos daqui a pouco.
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0: Mais de 20 milhões de euros de lucro e a confirmação de participação de uma funcionária da Direção-Geral dos Serviços Consulares num esquema de auxílio à imigração ilegal. O Ministério Público deduziu a acusação a dezenas de arguídos. Estão em causa vários crimes, Camila Vidal.
2: Auxílio à imigração ilegal, falsificação de documento, falsidade informática, usurpação de funções, corrupção e branqueamento. O Ministério Público acusa 31 pessoas, fala de uma operação organizada, reiterada e com intenção de lucrar. Do esquema resultaram quase 21 milhões de euros nas contas do Departamento de Investigação e Ação Penal de Coimbra. Foram milhares os cidadãos auxiliados. O objetivo da operação era legalizar estrangeiros, dando-lhes autorização de residência, embora muitos não vivessem sequer em Portugal. Criaram-se contratos de trabalho falsos em empresas de fachada, o mesmo com os recibos de vencimento e comprovativos de residência. Participaram funcionários do Serviço Nacional de Saúde para obter números de utente e pelo menos uma funcionária da Direção-Geral dos Serviços Consulares que certificava documentos como registros criminais. Além de o fazer no local de trabalho, em Lisboa, a funcionária levou para casa o selo branco do Ministério dos Negócios Estrangeiros e trabalhava em conjunto com os familiares. Uma fonte que conhece o processo diz à Antena 1 que a funcionária ficou em prisão preventiva, o marido com um termo de identidade e residência e a filha com pulseira eletrónica. Dos 31 arguídos, detalha o comunicado do DIAP de Coimbra, 7 estão em prisão preventiva, 4 obrigados a não sair de casa. Em maio do ano passado, a diretoria do centro da PJ já anunciava a detenção de 13 pessoas no âmbito da Operação Gambérrea, incluindo a funcionária dos serviços consulares, uma advogada e 7 empresários.
0: Antena 1 já pediu mais esclarecimentos sobre este caso à Direção-Geral dos Serviços Consulares e também ao Ministério dos Negócios Estrangeiros. Os imigrantes vinham sobretudo do Brasil e do Hindustão. No caso das crianças abandonadas junto ao Alcácer do Sal, o casal francês que está a ser ouvido no Tribunal de Setúbal vai regressar este sábado. O dia fica marcado por vários atrasos, problemas técnicos e dificuldades nas traduções. Daí a sessão prolongar-se pelo fim de semana para os dois arguídos conhecerem as medidas de coação. Junto ao Tribunal está a jornalista Soraya Ramos, que dá conta dos mais recentes desenvolvimentos.
3: Em última hora, podemos avançar uma informação que é RTP Antena 1 já aqui confirmaram, junto de fontes ligadas ao processo, que todos os trabalhos vão ser suspensos e vão continuar amanhã às 10 da manhã aqui no Tribunal de Setúbal. Isto porque tem sido um longo dia para todos os envolvidos, naturalmente para os arguídos, mas também para os funcionários judiciais, para o juiz e para as forças de segurança que aqui estão envolvidas neste processo, porque de facto com tradução a situação prolonga-se no tempo e tem também aqui muita demora. Além disso, depois todo o processo de diligências também de identificação, e houve também uma suspensão durante algum tempo porque sistema sítios não estava a funcionar. Por isso, recordo então a notícia de última hora, só amanhã, sábado, é que serão conhecidas as medidas de coação. Todos os trabalhos ficam para já suspensos, são retomados amanhã às 10 da manhã. A indicação que temos é que a mãe não quis prestar declarações à juiz de instrução criminal. Já o padrasto disse que iria colaborar com as autoridades. Não sabemos que tipo de colaboração é que tem sido dada, mas ele inicialmente disse que iria colaborar e prestar declarações.
0: A reportagem de Soraya Ramos, da RTP, em Setúbal. O Tribunal da Bélgica confirmou esta sexta-feira a condenação do Estado belga por crimes cometidos no período colonial. É o primeiro país europeu condenado a pagar indemnizações a vítimas da colonização. Isabel Cunha.
4: O Estado belga foi acusado por 5 mulheres de segregação racial e de separação forçada de crianças mestiças durante a época em que detinha a colónia do Congo. Filhas de um colono belga e de uma mãe congolesa foram arrancadas às famílias e levadas para um orfanato. O Estado belga perdeu o recurso. O tribunal confirmou hoje que a Bélgica vai ter mesmo que pagar as indemnizações às queixosas pelos danos morais decorrentes da perda do vínculo com a mãe e do atentado à identidade e à ligação com o meio de origem. Embora a imprensa local não tenha divulgado o montante com que serão compensadas, as advogadas das vítimas pediram uma indemnização de 50 mil euros para cada uma delas, além do pagamento das custas do processo. As 5 mulheres que levaram o caso à justiça belga representam apenas uma pequena parte das 20 mil crianças que se estima terem sido vítimas dos mesmos crimes durante o período colonial.
0: E Rui Garrido, professor de Direito Internacional da Universidade Portucalense, considera que este caso na Bélgica vem dar mais força ao movimento que pede a reparação das injustiças que se cometeram durante o colonialismo.
5: Isto abre a possibilidade, por exemplo, a que casos de colonialismo tardio, como é o caso português, que ganhem outra tração, de facto, e que se crie a ideia de que há alguns elementos do colonialismo e crimes coloniais que na altura não eram vistos necessariamente como um crime, mas que hoje há uma concepção moral que os condena e que a justiça começa a abrir, de alguma forma, aqui uma margem para se entender uma reparação dos anos passados. Eu acho que a grande questão está aqui. Ou seja, de alguma forma, este caso, sem constituir um precedente que vem dar mais força a um movimento global de reparações, creio que sim, acho que isto vem, de alguma forma, consolidar um movimento mais forte político e que agora se torna também jurídico.
0: Rui Garrido, professor de Direito Internacional na Universidade Portucalense, em declarações à Antena 1. No final de março, a Assembleia Geral da ONU aprovou uma resolução histórica declarando o tráfico transatlântico e a escravidão de africanos como o crime mais grave contra a humanidade. O documento obteve 123 votos a favor, 52 abstenções, entre as quais de Portugal, e 3 votos contra, dos Estados Unidos, de Israel e também da Argentina. O Presidente da República chama a atenção para os desafios da transformação tecnológica e da inteligência artificial e sublinha que, apesar dos avanços da tecnologia, não se pode dispensar os autores. Foi na sessão comemorativa dos 101 anos da Sociedade Portuguesa de Autores e do Dia do Autor Português. António José Seguro também recebeu recados e pedidos. A reportagem de João Alexandre.
6: Nós somos autores de um projeto maior chamado Democracia e é por isso muito bom tê-lo aqui connosco.
7: Nos 101 anos da SPA, dezenas de artistas reunidos para celebrar, mas também para defender melhores direitos para os autores portugueses, com José Jorge Letria a deixar o primeiro alerta sobre um dos temas do momento.
6: Pode pôr em causa a soberania e a autoridade dos criadores e, sabendo que o poder político ao qual temos contactado deve criar legislação que no ordenamento jurídico português proteja das ameaças representadas pela inteligência artificial.
7: Preocupação destacada pelo Presidente da Sociedade Portuguesa de Autores, que é acompanhada pelo Presidente da República.
8: Cabe-nos aproveitar a sua velocidade, evidentemente, mas cabe-nos igualmente preservar a qualidade humana do tempo e das suas criações. E isto tem a ver com o papel dos autores, com a sua sobrevivência enquanto tal e como não podem ser dispensados da nossa vida.
7: Porque haverá sempre quem queira contornar códigos e regras, lembrou António José Seguro, na cerimónia que distinguiu ainda com a medalha de honra da SPA, nomes como Arons de Carvalho.
9: A SPA deu hoje um sinal de que está atenta à liberdade de imprensa.
7: Ou ainda Miguel Sousa Tavares, um dos mais vocais nos apelos ao Presidente.
10: Para que use todos os seus poderes, explícitos, implícitos, subentendidos, subrepetícios, para convencer o Governo a deitar para o lixo esse acordo ortográfico.
7: Nos 101 anos da Sociedade Portuguesa de Autores, onde foram ainda distinguidos Sérgio Godinho com o prémio Vida e Obra,
11: crianças apenas, começamos por compor,
7: e Pedro Brunhosa na consagração de carreira.
12: Um autor como nós, Stephen Colbert, foi cancelado.
7: No dia em que autores e poder político assinalaram juntos o Dia do Autor Português.
0: E o artista Vils recebeu também uma medalha de honra e o músico Francisco Fanhais, a cientista e conselheira de Estado Maria do Carmo Fonseca e a editora Cosmos. Está a chegar ao fim a edição deste ano do Festival de Cinema de Cannes. Sábado à noite vai-se conhecer o vencedor da Palma de Ouro. O enviado da Antena 1, Tiago Alves, aponta 5 filmes na corrida para o prémio principal.
13: Pátria de Pavel Pavlikovski foi um dos filmes mais aclamados no festival, nomeadamente pela crítica. Depois de Aida e Guerra Fria, o cineasta polaco filmou o regresso do Nobel da Literatura Thomas Mann à Alemanha em 1949. É uma espécie de road movie entre Frankfurt e Weimar, entre ruínas e fantasmas de um país derrotado. Outro favorito é Minotauro, do russo Andrei Zviagintsev, inspirado na mulher infiel de Claude Chabrol, ficção que observa a ruptura de um casal e a perturbação silenciosa provocada na Rússia pela invasão da Ucrânia. Outro filme que deixou a boa impressão, subitamente, o cineasta japonês Ryuzuki Yamaguchi, o realizador de Drive My Car, adapta a relação entre uma cuidadora que dirige um lar de idosos e uma filósofa. Filme agridoce com ensinamentos preciosos sobre a doença terminal e a velhice nas sociedades ocidentais. O romeno Cristian Mungiu pode receber uma segunda Palma de Ouro com Fjord, drama de uma família romena emigrada na Noruega. Os pais conservadores perdem os 5 filhos para o serviço de cuidados de menores por supostos maus tratos. Um filme complexo sobre uma família que preza a educação religiosa e um Estado norueguês muito progressista em termos de direitos infantis. Finalmente, num ano com menos produções norte-americanas, destaca-se o filme de James Gray com Adam Driver, Tigre de Papel, sobre as máfias russas em Nova Iorque na década de 90. Deve constar do palmarés.
14: What I love about Charlie, he loves...
15: No, it's not easy for her to close a cabinet.
14: He's incredibly neat. You then hand him the envelope.
16: I just get nervous.
0: Ficam as previsões de Tiago Alves, o enviado da Antena 1 a Cannes.
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0: geometria variável, edição número 264, produzida a partir de Estrasburgo. Um convite da delegação portuguesa do Parlamento Europeu, que o Geometria Variável aceitou. E além de termos os nossos residentes fixos, Carlos Coelho e Marisa Matias, viva, como estão?
1: Olá.
0: Olá. E este retorno a Estrasburgo, saudades?
1: Sempre, sempre. Estrasburgo é uma cidade muito especial.
2: E saudades das pessoas, sobretudo, não é?
0: Conhecem este estudo?
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0: os crimes de dois menores. O casal francês começou a ser interrogado esta noite no Tribunal de Setúbal, mas entretanto a sessão já terminou. Soraya Ramos.
1: Saíram de tribunal já depois da meia-noite e com uma decisão prevista para este sábado às 10 da manhã. É nessa altura que vão saber as medidas de coação decretadas pela juiz de instrução criminal depois de um longo processo no dia de sexta-feira, um longo interrogatório que, na verdade, só foi concretizado com declarações por parte do homem de 55 anos que decidiu colaborar com as autoridades numa posição diferente. A mãe destes dois irmãos de 4 e 5 anos decidiu não prestar qualquer tipo de declaração, duas posições absolutamente antagónicas que agora também vão influenciar essa decisão da juiz de instrução criminal, que pode até optar pela medida mais gravosa, a prisão preventiva. A ver, vamos o que vai decidir esta juiz. Recordo também que ao longo do dia fomos acompanhando a posição destes dois franceses, também alguns gritos, alguns berros de indignação, e isso voltou a acontecer na saída do tribunal, com uma logística também difícil para as autoridades, sem se perceber exatamente aquilo que diziam, mas com muitos gritos de indignação.
0: Soraya Ramos, jornalista da RTP, que esta noite acompanhou à porta do Tribunal de Setúbal estes primeiros interrogatórios. Ora, como ouvimos, o Tribunal de Setúbal já interrompeu na última hora o interrogatório dos dois suspeitos. A GNR transportou-os depois para as instalações do posto territorial de Palmela, onde vão pernoitar, e como também escutámos, às 10 da manhã o Tribunal de Setúbal retoma os trabalhos para se conhecerem as medidas de coação. Mais de 20 milhões de euros de lucro e a confirmação da participação de uma funcionária da Direção-Geral dos Serviços Consulares num esquema de auxílio à imigração ilegal. O Ministério Público deduziu a acusação a dezenas de arguídos e estão em causa vários crimes. Camila Vidal.
2: Auxílio à imigração ilegal, falsificação de documentos.